0: por todas as regiões do país.
1: Hoje, na apresentação da Voz do Brasil, Luciana Vasconcelos e Luciano Seixas.
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1: Mais recursos para a agricultura familiar, aquela que produz os alimentos que chegam à mesa dos brasileiros.
2: O governo do Brasil anunciou o Plano Safra 2026-2027 da agricultura familiar com um recorde de financiamento, 97 bilhões e 300 milhões de reais.
1: A repórter Graziele Bezerra acompanha o anúncio do plano neste momento e traz para a gente os detalhes ao vivo. Boa noite, Graziele.
3: Boa noite para você também, Luciano. Boa noite para a Luciana e para o ouvinte da Voz do Brasil. Dos 97 bilhões de reais destinados para fomentar a agricultura familiar, mais de 85 bilhões serão destinados ao PRONAF, que é o Programa Nacional de Fortalecimento da Agricultura Familiar, um aumento de quase 9% do crédito comparado à última safra. O dinheiro poderá ser aplicado em programas de crédito, seguro agrícola, compras públicas, assistência técnica e extensão rural. A ministra do Desenvolvimento Agrário e Agricultura Familiar, Fernanda Machiavelli, destacou as operações de crédito que terão juros reduzidos.
4: Eu estou falando que agora quem quiser produzir alimento nesse país tem juros de 2% para contratar crédito para a agricultura familiar para quem quer produzir alimentos. E se quiser produzir alimento orgânico agroecológico, a taxa de juros, presidente, agora é 1%.
3: E o plano também amplia o limite de crédito para a unidade familiar de 53 para 74 mil reais. Outra novidade dessa edição é o Pronaf de Habitação. Quem vive no campo vai poder fazer financiamentos com limite de 10 mil reais para reformar a casa ou fazer instalações sanitárias. Serão 5 anos para quitar, além de desconto de até 40% para quem pagar a conta em dia. Outra novidade é o Terra à Mesa Garantia Safra, com mais de 400 milhões de reais destinados à inclusão produtiva, adaptação climática e fortalecimento da produção de alimentos para mais de 60 mil famílias do semiárido brasileiro. O governo do Brasil também anunciou programas para melhorar a governança no campo e agilizar a regularização fundiária de imóveis rurais, públicos e privados. Devolvo para vocês, Luciano, Luciana.
2: Obrigada, Graziele, pelas informações ao vivo aqui na Voz do Brasil.
1: E para o agronegócio, o governo do Brasil anunciou um plano safra também com valor recorde.
2: São mais de 525 bilhões de reais com taxas de juros reduzidas.
1: O plano traz incentivos também para os produtores comprometidos com a agricultura sustentável.
5: O Plano Safra 2026-2027 é o maior da história destinado à agricultura empresarial. Ao todo, o governo do Brasil anunciou nesta terça-feira 525 bilhões e 100 milhões de reais em linhas de crédito para médios e grandes produtores rurais. São quase 9 bilhões de reais a mais que na safra anterior. O objetivo é fortalecer a produção agropecuária, ampliar a oferta de alimentos e manter o Brasil entre os maiores produtores e exportadores do mundo. Do total anunciado, 384 bilhões e 900 milhões de reais serão destinados ao custeio da produção e à comercialização da safra. Outros 140 bilhões e 200 milhões de reais vão financiar investimentos em irrigação, armazenagem, inovação tecnológica, compra de máquinas e equipamentos, recuperação de áreas produtivas e geração de energia renovável. O presidente em exercício, Geraldo Alckmin, disse que os números representam o compromisso do governo com a produção de alimentos e investimentos no campo.
6: Ano passado, batemos recorde de produção e a expectativa esse ano é de 353 milhões de toneladas.
5: Outra novidade é a redução das taxas de juros em linhas estratégicas de financiamento. No PRONAMP, programa voltado aos médios produtores rurais, a taxa caiu para 9% ao ano. Também houve redução em programas voltados à irrigação, agricultura sustentável, armazenagem e inovação. A expectativa é ampliar o acesso ao crédito e estimular novos investimentos no campo que já exporta e produz números recordes, disse André de Paula, ministro da Agricultura e Pecuária.
7: O agronegócio brasileiro representa hoje cerca de 1/4 de toda a riqueza produzida no país. O PIB da agropecuária cresceu 11,7% o ano passado. 1 entre cada 4 indústrias

0: empregos de brasileiros está ligado ao agro.
1: O Plano Safra também amplia os incentivos para práticas sustentáveis. É mais oportunidade para quem produz, destacou o ministro da Fazenda, Dário Durigan.
2: Tivemos também os bônus que incentivam sustentabilidade no agronegócio, que podem dar um prêmio de 0,5 pontos percentuais, seja para quem tem o CAR normalizado, seja para quem adota boas práticas agropecuárias no sentido da sustentabilidade.
1: Desde 2023, o governo do Brasil tem ampliado os recursos à agricultura empresarial. Nos últimos 4 anos, foram 4 recordes, saindo de 364 bilhões para mais de 525 bilhões de reais. Reportagem Pablo Mundim.
3: Brasil, Argentina, Uruguai e Paraguai. Esses países formam o Mercosul, que reúne 73% do território sul-americano.
4: Responsável por 65% do PIB da região, o bloco se reuniu hoje em Assunção, no Paraguai, para definir estratégias que fortalecem os países.
5: Reúne líderes dos países membros e associados do Mercosul em Assunção, no Paraguai. Nesta cúpula do bloco, o objetivo é discutir medidas para aprofundar a integração regional, fortalecer o comércio, a agenda social e o desenvolvimento. Durante o discurso, o presidente Lula defendeu o fortalecimento da integração entre os países sul-americanos.
6: O Mercosul permanece como o principal espaço institucional em uma região cada vez mais polarizada. O projeto de integração sul-americano deve estar acima de qualquer divergência ideológica.
5: Lula anunciou também que fará uma proposta de aumento da contribuição brasileira ao FOSEM, fundo que financia obras de infraestrutura e projetos sociais para reduzir desigualdades entre os países do bloco.
6: O Mercosul precisa fazer diferença na vida das pessoas. Desde a sua criação, o FOSEM já financiou mais de 1.000 quilômetros de rodovias, 680 quilômetros de ferrovias, 750 quilômetros de linha de transmissão elétrica, 100 quilômetros de rede de saneamento básico. Estamos prontos para lançar o FOSEM 2 e aumentar a contribuição brasileira com aporte de 100 milhões de dólares anuais ao longo de uma década.
5: Na área de segurança, Lula defendeu a cooperação internacional para o combate ao crime organizado e ao tráfico de drogas.
6: Em parceria com a Interpol, estamos implementando nova iniciativa para o enfrentamento do crime organizado na América do Sul, cuja sede será o escritório regional da Interpol em Buenos Aires. O Brasil vai custear a presença de delegado dos 12 países da região na capital argentina por 1 ano, para ampliar a coordenação no combate ao tráfico internacional de drogas e crime organizado.
5: Durante o encontro, foi aprovado o reconhecimento de meios de autenticação e identificação digital entre os países membros. Com essa medida, pessoas que moram na Argentina, Uruguai e Paraguai poderão acessar a plataforma gov.br para autenticação de documentos nos países estrangeiros, por exemplo. Para entrar em vigor, os legislativos de cada país terão de aprovar a iniciativa. Reportagem Luciana Colares de Holanda.
3: E durante a cúpula do Mercosul em Assunção, no Paraguai, o presidente Lula prestou solidariedade ao povo da Venezuela, afetado por um forte terremoto na semana passada.
4: Ele pediu 1 minuto de silêncio e disse que momentos como esse, com tantas vidas perdidas, demonstram a importância da solidariedade e da cooperação regional.
3: Para ampliar a cooperação humanitária do Brasil com a Venezuela, o ministro da Defesa, José Múcio Monteiro, chegou hoje à capital Caracas, onde se reuniu com a presidente encarregada do país, Delcy Rodrigues.
4: Múcio visitou também o hospital de campanha montado pela Marinha do Brasil, que é especializado em assistência cirúrgica de emergência.
3: A unidade de saúde tem capacidade para realizar cirurgias e intervenções ortopédicas sob anestesia, além de oferecer suporte avançado de vida e cuidados intensivos em até 30 leitos.
4: O ministro José Múcio Monteiro disse que o Brasil vai atuar em 2 frentes. Inicialmente com apoio humanitário para o momento de emergência e posteriormente ajudando na reconstrução do país.
7: Hoje está chegando aqui o nosso quinto KC 390, trazendo mantimentos, trazendo ajuda. E nós estamos querendo ver onde é que nós podemos ajudar mais, fazer uma coisa ordenada. Por isso que o presidente nos mandou os três, para que nós conversássemos, para ver quais as prioridades nesse momento.
3: Fim do conflito Estados Unidos e Irã e a situação do petróleo se normalizando internacionalmente, o governo do Brasil começou a retirada gradual de incentivos que tinham sido concedidos a produtores.
4: A partir de amanhã, deixa de vigorar um deles, a subvenção de 35 centavos por litro de diesel.
8: Depois de quase 2 meses de medidas para conter o impacto da crise no Oriente Médio sobre os combustíveis, o governo começa a desmontar o pacote criado durante o conflito entre Estados Unidos e Irã. Nesta terça-feira, foi anunciada a retirada de uma das medidas de apoio que estava em vigor, a subvenção de 35 centavos por litro concedida ao diesel. O desconto havia sido criado para impedir que a alta no preço internacional do petróleo afetasse os preços aqui no Brasil. De acordo com o ministro da Fazenda, Dário Durigan, com o fim do conflito, não há mais sentido manter o benefício.
9: A gente foi atento e pronto para colocar as medidas de pé para não ser sócio da guerra e mitigar preço, também seremos atentos e teremos prontidão na retirada e na reversão das medidas. Nós estamos hoje com o Brent, que não está exatamente no mesmo patamar do período pré-guerra, mas também já diminuiu bastante em relação ao período mais dramático ali da guerra, que mais nos impactou.
8: O governo avalia agora a retirada de outra subvenção, de R$ 1,12 por litro de diesel e do desconto de 44 centavos no preço da gasolina, também adotados para diminuir os impactos da crise. O ministro do Planejamento e Orçamento, Bruno Moretti, disse que a retirada desses benefícios será gradual.
10: A gente vai se adaptando, retirando gradualmente as subvenções para que a gente tenha todas as condições para manter a nossa meta de resultado primário para o exercício sendo naturalmente perseguida. Nós vamos cumpri-la de maneira então que a gente preenche todas as condições que a gente falou desde o começo aqui. Proteger a população é o primeiro ponto, acomodar e amortecer choques de preço com a responsabilidade fiscal, com neutralidade fiscal.
8: O ataque dos Estados Unidos ao Irã levou o país persa a fechar o Estreito de Hormuz, rota por onde passa a quantidade expressiva de petróleo. A tensão elevou o preço do barril e gerou preocupação com o abastecimento mundial. No Brasil, o diesel é essencial para o transporte de cargas. Há 2 semanas, Estados Unidos e Irã assinaram um acordo de paz, finalizando o conflito. Reportagem Luana Karen.
3: O Brasil está em alerta com a volta do fenômeno climático El Niño ao país.
4: As ondas de calor são apontadas como um risco a quase todo o território nacional.
3: As projeções para os próximos 2 anos indicam secas severas no norte e nordeste e chuvas intensas com risco de inundações no sul.
4: O El Niño é um fenômeno climático que ocorre quando as águas do Oceano Pacífico se aquecem de forma anormal.
3: As mudanças trazem impactos diretos na saúde pública, como prematuridade de bebês e surgimento de comorbidades maternas.
4: Um estudo da Fiocruz estima que nos últimos 20 anos, 120 mil mortes estavam diretamente relacionadas ao aumento da temperatura média do planeta.
3: E para conter os impactos, o Ministério da Saúde anunciou hoje um pacote de ações para reforçar medidas de prevenção a desastres.
11: Para ampliar a capacidade de resposta do SUS aos efeitos do El Niño e de outros eventos climáticos extremos, foi anunciado um pacote de medidas nesta terça-feira. Entre elas, o Brasil passará a contar com mais 8 bases da Força Nacional do SUS distribuídas por todas as regiões do país. Com o reforço, as equipes terão capacidade de chegar a qualquer emergência em menos de 1 dia. O anúncio foi feito pelo ministro da Saúde, Alexandre Padilha.
12: Com a base regional, nós vamos poder botar 47 pessoas e equipamentos em 12 horas. Então, nós estamos aumentando 20 vezes mais a nossa capacidade de pronta resposta.
11: As iniciativas incluem ainda a implantação de centros de informação em saúde e clima nas 5 regiões do país, para ajudar no monitoramento de riscos em tempo real e o lançamento do painel nacional de calor extremo, que vai disponibilizar previsões diárias para todos os municípios brasileiros. O ministro Alexandre Padilha destacou a importância da integração entre essas informações e os dados de saúde da população.
12: Permite cada vez mais o planejamento antecipado, saber que você vai ter nos próximos 5 dias uma onda de calor.

0: ter certeza que tem na unidade de saúde os produtos, medicamentos, a preparação para os pacientes para reduzir o risco de óbitos, de danos à saúde.
1: As medidas integram o AdaptaSUS, que prepara o Sistema Único para Emergências e propõe ações para proteger a população. Estão previstas quase 100 metas para serem executadas até 2035, com investimentos de cerca de 10 bilhões de reais. Reportagem Márcia Fernandes.
2: A lei que restringe o uso de celulares nas escolas entrou em vigor no ano passado. De lá para cá, algumas mudanças já são perceptíveis no ambiente escolar.
3: É o que aponta um levantamento do Ministério da Educação, divulgado hoje, e que mostra aumento na participação dos estudantes e na concentração durante as aulas.
4: Os dados revelam que 92% das escolas públicas e privadas da educação básica já aderiram à lei que restringe o uso de celulares nas instituições escolares. De acordo com a diretora de apoio à gestão educacional da Secretaria de Educação Básica do MEC, Anita Stephanie, a restrição segue um movimento mundial e busca o uso saudável dos celulares no ambiente escolar.
5: É um movimento mundial a questão do uso mais cuidadoso. A gente vem apoiando os municípios e os estados para conseguirem a implementação dessa lei.
4: A pesquisa também mostra os principais desafios de aplicar a restrição. 39% das escolas relatam dificuldade para conquistar a adesão dos estudantes às novas regras. 31% das instituições também dizem ter dificuldade para realizar a fiscalização contínua durante aulas e intervalos. 97% concordam que a medida contribuiu para aumentar a participação dos estudantes nas atividades pedagógicas. Segundo Kátia Schweikart, secretária de Educação Básica do Ministério da Educação, a medida é uma forma de posicionar o lugar da tecnologia no fazer educacional.
6: A lei que trata da restrição do uso de celulares, ela tenta ser uma forma da gente posicionar o lugar da tecnologia no fazer educacional, especialmente de crianças, adolescentes, mas não só, de jovens e adultos também. E essa relação dos adultos com as crianças é que ainda é o nosso maior desafio.
4: Os resultados também indicam que 71% discordam que a restrição do celular limita o desenvolvimento de habilidades digitais. Para o professor Rodrigo Alves Basílio, a medida restritiva contribui para melhorar a concentração e a socialização e também reduz conflitos e a ansiedade dos estudantes.
7: Eles tinham excesso de informação. No decorrer do tempo, eles foram aprendendo a conviver. A melhora é evidente a nível de aprendizado, a nível de concentração, a nível cognitivo.
4: Os pais também concordam que um ano depois da implementação da lei, as mudanças já são perceptíveis.
8: Tirando o celular de cena, né? Isso com certeza vai agregar em amizade, boas conversas.
9: Elas têm que ter contato com outras crianças ao vivo, então elas só têm um ambiente escolar para se interagir.
4: Nesta etapa foram divulgados os resultados referentes à percepção dos gestores escolares. Os dados relativos aos professores serão apresentados no segundo semestre desse ano. Reportagem Thaís Antônio.
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2: O Brasil abre mais de 70 mil vagas de emprego com carteira assinada em maio.
3: O destaque ficou com o setor de serviços, responsável por mais da metade dos novos postos de trabalho.
2: Resultado do novo CAGED, divulgado hoje pelo Ministério do Trabalho e Emprego.
3: Nos últimos 12 meses, o saldo é a criação de mais de 1 milhão de vínculos formais.
11: Em maio deste ano, foram criados 72.960 postos de trabalho com carteira assinada no país, de acordo com dados do novo CAGED, Cadastro Geral de Empregados e Desempregados. Os cinco grandes grupamentos de atividades econômicas registraram saldos positivos no mês, sendo que o maior crescimento foi no setor de serviços. Apesar disso, o desempenho para o mês foi inferior ao dos anos anteriores. O ministro do Trabalho e Emprego, Luiz Marinho, falou dos impactos da política política internacional na economia brasileira e destacou que o Brasil tem conseguido, ainda assim, permanecer com resultados positivos.
12: Mas não podemos esquecer também das tarifas e do efeito guerra que criou um transtorno danado no mercado global. Felizmente, nós estamos conseguindo manter a economia positiva. Não fosse os mais em ordem de 500 novos mercados abertos, seguramente as consequências teriam sido muito, muito maior do que foi para a economia brasileira. Isso levou com que a gente consiga estar gerando empregos e estarmos no menor índice de desemprego da história do Brasil.
11: No acumulado do ano, o mercado gerou pouco mais de 767 mil novas vagas, um crescimento de 1,6%, alcançando um estoque de 47.877.000 vínculos formais de trabalho na economia. Nos últimos 12 meses, no recorte entre junho de 2025 e maio de 2026, o saldo é de 1.132.000 novos empregos com carteira assinada gerados no país. Reportagem Natália Koslick.
2: E destaque para a criação de empregos formais de brasileiros que fazem parte do Cade Único.
3: Do total de vagas ocupadas de janeiro a abril, mais de 87% são de pessoas em situação de vulnerabilidade, que integram programas sociais do governo do Brasil.
2: Entre os beneficiários do Bolsa Família, o saldo de emprego chegou a mais de 438 mil postos, o que representa 62,6% do total.
3: As informações são do Ministério do Desenvolvimento e Assistência Social, Família e Combate à Fome.
2: O ministro da Secretaria-Geral da Presidência da República, Guilherme Boulos, defendeu mais uma vez o fim da escala 6x1 hoje, durante o programa Bom Dia, Ministro, produzido pela empresa Brasil de Comunicação.
3: Em entrevista a emissoras de rádio, Boulos disse que a pauta precisa avançar no Congresso.
13: Nós estamos falando de dar tempo de descanso para as pessoas. Nós estamos falando de tirar milhões de brasileiros da exaustão, de garantir que possam ter mais tempo com a sua família. Não foi por acaso que essa pauta ganhou força. Não foi por acaso que essa pauta tomou as redes sociais, tomou as ruas. É porque é uma pauta que ela significa um grito de liberdade para o trabalhador brasileiro.
2: Boulos disse ainda que o governo do Brasil está comprometido com os direitos de motoristas e entregadores que trabalham por aplicativos.
3: Os financiamentos de motos pelo Move Brasil poderão ser contratados a partir do dia 13 de julho.
2: Inscrições para o ENAMED, o Exame Nacional de Avaliação da Formação Médica, foram prorrogadas até quarta-feira, dia 1º de julho.
3: O novo prazo também vale para os pedidos de atendimento especializado e de uso do nome social.
2: As provas estão marcadas para o dia 13 de setembro.
3: O exame é obrigatório para estudantes que estão concluindo o curso de medicina e inscritos pelas instituições de ensino.
2: As inscrições devem ser feitas exclusivamente pelo sistema disponível em enamed.inep.gov.br.
3: E essas foram as notícias do Governo do Brasil.
2: A realização da Secretaria de Comunicação Social da Presidência da República.
3: Com produção da empresa Brasil de Comunicação.
2: Fique agora com as notícias do Poder Judiciário e do Congresso Nacional. Boa noite.
3: Boa noite para você e até amanhã.
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16: Em cumprimento à decisão do STF, grupo criado para aperfeiçoar o sistema remuneratório da magistratura realiza primeira reunião.
17: STJ define que pensão por morte e auxílio reclusão a menores de 16 anos não retroagem se pedido é posterior ao prazo legal.
16: Trabalhadores portuários avulsos vão poder ter as horas de descanso entre uma jornada de trabalho e outra flexibilizada.
17: Boa noite, eu sou Marcela Luiza.
16: E eu sou Walter Lima.
17: O presidente do Supremo Tribunal Federal e do Conselho Nacional de Justiça, o ministro Edson Fachin, abriu hoje os trabalhos do grupo criado para aperfeiçoar o sistema remuneratório da magistratura em cumprimento à decisão do Supremo Tribunal Federal.
16: A primeira reunião foi no Conselho Nacional de Justiça, Marta Ferreira.
18: O grupo tem a atribuição de analisar questões relacionadas à remuneração da magistratura, com foco na uniformização, padronização, transparência e previsibilidade das parcelas remuneratórias, além de propor soluções normativas voltadas à superação de obstáculos identificados na aplicação do sistema constitucional de remuneração. O grupo terá prazo de 180 dias para concluir as atividades.
17: O ministro Flávio Dino, presidente da primeira turma do STF, apresentou na sessão desta terça-feira um balanço das atividades do colegiado no primeiro semestre de 2026.
16: A turma realizou 37 sessões, sendo 10 presenciais e 27 virtuais, e julgou 3.973 processos.
17: Já o ministro Gilmar Mendes, presidente da segunda turma do Supremo Tribunal Federal, apresentou um balanço dos trabalhos do colegiado durante a gestão dele, iniciada em agosto do ano passado. A sessão marcou o encerramento da presidência do decano da Suprema Corte, que será sucedido pelo ministro Luiz Fux.
16: Em 15 sessões presenciais e 42 sessões virtuais ordinárias e 4 extraordinárias, o colegiado julgou 8.740 processos. O ministro Gilmar Mendes reforçou ainda o compromisso da turma com a proteção dos direitos e das garantias individuais na análise de processos de natureza penal.
17: Pensão por morte e auxílio reclusão para menores de 16 anos de idade não retroagem se o pedido para os benefícios for feito após o prazo legal.
16: Esse entendimento foi firmado pelo STJ em recurso repetitivo e, com isso, deve orientar juízes e tribunais de todo o país. Fátima Uchoa.
19: De acordo com a relatora na primeira sessão do STJ, ministra Maria Tereza de Assis Moura, a alteração feita pela Lei 13.846 de 2019 passou a prever o pagamento retroativo dos valores se o pedido for feito em até 180 dias após o óbito, no caso de pensão por morte, e após a prisão, no caso de auxílio reclusão. Fora do prazo, o pagamento vai retroagir apenas à data do pedido no INSS. A ministra ainda destacou que, se o fato aconteceu antes de 18 de janeiro de 2019, a norma nova não se aplica, ainda que o benefício tenha sido requerido na vigência da mudança legislativa.
17: Trabalhadores portuários avulsos vão poder ter as horas de descanso entre uma jornada de trabalho e outra flexibilizadas.
16: Diferente da contratação regular, esses profissionais se oferecem para trabalhar de acordo com a demanda nos portos. Rossini Gomes.
20: A decisão por flexibilizar a interjornada da categoria foi definida hoje no Tribunal Superior do Trabalho. Para que ocorra essa alteração, sindicatos, administradoras e o Ministério Público alinharam 8 fatores. Dentre eles, eventos climáticos, insuficiência de trabalhadores e atraso do navio. A próxima etapa é definir, numa nova audiência, o valor da hora extra que será pago se o portuário tiver um descanso inferior às 11 horas entre uma jornada e outra.
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17: Uma boa noite.
16: E até amanhã.
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22: Eu sou Marluce Ribeiro.
23: E eu sou Humberto Pinheiro.
22: E estes são os destaques de hoje do Jornal do Senado, que começa agora.
23: Senado começa a discutir PEC dos agentes de saúde e de endemias.
22: Comissão aprova restrição a ultraprocessados em cantinas escolares.
23: Avança a inclusão de educação financeira nos currículos dos ensinos fundamental e médio.
22: Boa noite.
23: Boa noite.
22: Refrigerantes, salgadinhos e outros alimentos ultraprocessados podem perder de vez o espaço nas escolas.
23: Avançou no Senado uma proposta que proíbe a venda e a publicidade desses produtos nas instituições de ensino e determina que as cantinas ofereçam ao menos uma opção de lanche saudável. O repórter Rodrigo Rezende explica.
0: a publicidade e a venda de alimentos ultraprocessados ou com alto teor de calorias, gordura saturada, gordura trans, açúcar livre e sal podem ser proibidas em estabelecimentos de ensino. Esse é o objetivo de proposta do senador Jacques Wagner, do PT da Bahia, aprovada pela Comissão de Educação. O projeto, relatado pela senadora doutora Eudócia, do PSDB de Alagoas, ainda aponta que as cantinas deverão oferecer para consumo, diariamente, pelo menos uma opção de lanche que contribua para a saúde dos escolares e que valorize a cultura alimentar local. Para a doutora Eudócia, essa é uma questão que envolve saúde, aprendizagem e qualidade de vida dos estudantes.
1: Porque não adianta o PNAE estabelecer com nutricionistas, com colegas que têm responsabilidades de promover a alimentação saudável nas nossas crianças e adolescentes e, de uma forma contrária, nós temos dentro dessa escola cantinas que vendem alimentos que não são saudáveis.
0: As cantinas ainda deverão disponibilizar, pelo menos, uma opção de alimento ou preparação e uma opção de bebida aos estudantes que tenham necessidades alimentares especiais, tais como diabetes, doença celíaca, intolerância à lactose e outras alergias. Fica ainda proibida nas escolas de educação infantil que atendem crianças menores de 2 anos a oferta de preparações ou produtos que contenham açúcar. A proibição da publicidade nas escolas inclui a promoção dos produtos por meio do patrocínio de atividades escolares, inclusive extracurriculares, divulgação de apresentações especiais e distribuição de brindes ou prêmios. A proposta segue para análise da Comissão de Assuntos Sociais.
22: E seguiu para o plenário a proposta que determina o ensino de educação financeira nas escolas.
23: Segundo o texto aprovado hoje na Comissão de Educação do Senado, o assunto deverá ser tratado de forma articulada em outras matérias do currículo escolar. Repórter Márcio Maturana.
5: Alunos do ensino fundamental e do ensino médio podem passar a receber educação financeira, segundo um projeto aprovado pela Comissão de Educação e Cultura, que segue para a votação no plenário do Senado. O relatório foi lido pelo senador Humberto Costa, do PT de Pernambuco.
6: Em um país marcado por elevados índices de endividamento das famílias e por uma cultura em que o diálogo sobre finanças permanece com frequência um tabu nos diversos ambientes, inclusive o doméstico, a escola assume papel relevante na disseminação de competências financeiras básicas.
5: Pelo projeto, a educação financeira fica incorporada à Lei de Diretrizes e Bases da Educação Nacional como um tema transversal. Isso significa que não vai ser criada uma disciplina específica, mas o assunto vai ser tratado de forma articulada em outras matérias do currículo.
22: O senador Humberto Costa, do PT de Pernambuco, criticou o excesso de publicidade das bets durante as transmissões da Copa do Mundo. Segundo ele, a divulgação intensa das apostas esportivas incentiva os jogos de azar, com impactos negativos, especialmente para crianças e adolescentes. O parlamentar também citou a investigação aberta pela Secretaria Nacional do Consumidor sobre a publicidade das empresas durante o torneio.
23: Humberto Costa defendeu regras mais rígidas para o setor e lembrou que apresentou um projeto de lei que prevê o aumento da idade mínima dos apostadores para 21 anos, limites à publicidade e medidas para evitar o superendividamento. A proposta está em análise na Comissão de Transparência e Defesa do Consumidor.
24: A paixão pelo esporte, pelo nosso futebol, não pode ser associada e confundida com esse câncer social que são as apostas promovidas pelas bets.
22: Na mesma linha, o senador Eduardo Girão, do Novo, do Ceará, defendeu regras mais rígidas para as plataformas de apostas esportivas e afirmou que apoiaria uma proposta para proibir as bets no país.
23: Segundo ele, os prejuízos envolvem endividamento, problemas de saúde mental e impacto sobre as famílias.
25: É um assunto que transcende muito eventuais divergências do campo da direita, da esquerda, contra o governo e a favor do governo. É humanidade. Se o governo Lula fizer a proibição, encaminhar um projeto para proibir, eu sou o primeiro a votar e parabenizar o presidente por esta medida.
22: Os soldados da borracha, trabalhadores recrutados para extrair látex na Amazônia durante a Segunda Guerra Mundial, podem passar a receber um abono natalino.
23: O benefício foi aprovado pela Comissão de Assuntos Econômicos em decisão terminativa. Se não houver recurso para análise no plenário, a proposta seguirá para a Câmara dos Deputados. A repórter Marcela Cunha traz mais informações.
4: A proposta beneficia os seringueiros recrutados pelo governo brasileiro para trabalhar na Amazônia durante a Segunda Guerra Mundial, na extração de látex. Eles já têm direito a uma pensão de 2 salários mínimos por mês e passariam a receber em dezembro uma espécie de 13º no mesmo valor. Para o relator senador Alan Rick, do Republicanos do Acre, a medida corrige uma desigualdade, já que o bônus de fim de ano só era pago aos pracinhas, os militares que lutaram em campos de batalha na Itália.
7: O seringueiro tinha que sair com seu terçado, de madrugada com a sua poronga na cabeça, que era a lanterna do seringueiro, com a sua espingarda para se proteger das onças e dos outros bichos. Eles se esforçaram, lutaram para produzir a borracha para o esforço de guerra do Brasil na Segunda Guerra Mundial.
4: Entre 1943 e 1945, cerca de 60 mil brasileiros, principalmente jovens do Nordeste, foram levados para a Amazônia para produzir borracha para os aliados. O autor da proposta, senador Confúcio Moura, do MDB de Rondônia, disse que o impacto financeiro da medida é inferior a R$1.500.000 por ano.
22: E o Senado Federal iniciou hoje as discussões sobre a proposta de emenda à Constituição que estabelece o direito à aposentadoria diferenciada aos agentes comunitários de saúde e aos agentes de combate às endemias.
23: A PEC ainda regulamenta o vínculo funcional da categoria. Repórter Douglas Castilho.
8: Na prática, a proposta estabelece a idade mínima de 57 anos para mulheres e 60 anos para homens, condicionada à comprovação de 25 anos de tempo de contribuição e de efetivo exercício profissional, com regras de transição para os agentes que já ingressaram no serviço público ou estejam em atividade. O texto também assegura a estabilidade, vedando a contratação temporária ou terceirizada desses profissionais, salvo na hipótese de emergências em saúde pública. O relator da proposta, senador Irajá, do PSD do Tocantins, ressaltou a importância da PEC, relembrando a atuação dos agentes na pandemia de Covid-19.
9: Se não fosse a atuação dos nossos agentes de saúde, nós teríamos ultrapassado a casa de milhões de brasileiros que teriam morrido naquela tragédia. Sem contar o trabalho dioturno que os agentes fazem, a saúde preventiva nas famílias.
8: O texto determina ainda que a União prestará assistência financeira aos estados e municípios para compensar o aumento das despesas com essas aposentadorias. O senador Irajá chegou a propor um rito especial para a votação, em que a decisão final seria tomada hoje. Mas o presidente do Senado, a quem cabe a última palavra, ponderou que o rito tradicional seria o mais indicado, mantendo a discussão em 5 sessões de primeiro turno e mais 3 em segundo turno e 2 votações.
22: E seguiu para a sanção presidencial o projeto que autoriza a venda e o uso de sprays de pimenta para a defesa pessoal de mulheres. A proposta também cria um Programa Nacional de Capacitação sobre o uso do item e os limites da legítima defesa.
23: Mulheres maiores de 18 anos poderão adquirir o spray e adolescentes de 16 a 18 anos com a autorização dos responsáveis. O texto seguiu para a sanção presidencial. Mais detalhes sobre esse projeto você acompanha ao longo da programação da Rádio Senado.
22: Edição de Paula Groba e trabalhos técnicos de João Lira, o Jornal do Senado fica por aqui. Acompanhe agora as notícias da Câmara dos Deputados. Boa noite.
23: Boa noite e até amanhã.
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12: Comissão aprova série de atividades para informar população sobre fibromialgia.
26: Relator de propostas sobre faturamento dos microempreendedores individuais quer incluir reajuste automático anual no texto.
12: E aumento do faturamento dos MEIs deve ser debatido pelo plenário.
27: Boa noite.
2: aprovada a proposta que estabelece atividades para conscientizar a população sobre fibromialgia. A repórter Paula Bittar acompanhou a votação e explica mais sobre essa doença e o texto aprovado.
3: A Comissão de Constituição e Justiça da Câmara aprovou uma proposta que cria ações de conscientização sobre a fibromialgia. A fibromialgia é uma síndrome que se caracteriza por dores generalizadas, principalmente na musculatura. Também pode causar fadiga, distúrbios no sono, alterações de memória e atenção. Ansiedade, depressão e alterações intestinais podem ainda acometer os pacientes. Segundo a Sociedade Brasileira de Reumatologia, a doença é relativamente comum e afeta cerca de 2 a 3% da população brasileira. A incidência é maior em mulheres entre 30 e 50 anos. A proposta insere as ações na lei que criou o Dia Nacional de Conscientização e Enfrentamento da Fibromialgia, comemorado anualmente em 12 de maio. O texto aprovado estabelece que durante o mês de maio será realizada a campanha Maio Roxo de conscientização sobre a fibromialgia. A campanha incluirá, entre outros pontos, a publicação de informações em redes sociais e sites em linguagem simples e acessível sobre dor crônica, fibromialgia, direito a tratamento adequado, acesso à assistência farmacêutica e benefícios de práticas integrativas e complementares e o incentivo à educação continuada para profissionais de saúde, com foco no atendimento humanizado, no diagnóstico precoce e no tratamento adequado. Durante a discussão do texto na comissão, o deputado Pompeu de Matos, do PDT do Rio Grande do Sul, ressaltou o caráter silencioso da fibromialgia e a necessidade da tomada de ações.
11: Essas pessoas não estão sozinhas. A doença é silenciosa, mas nós estamos vendo, ouvindo, acolhendo, sentindo a manifestação dessas pessoas. Elas não são isoladas no mundo. E quanto mais nós avançarmos no sentido de reconhecer, de apoiar, de fazer o enfrentamento, melhor será o tratamento, o amparo e a proteção a essas pessoas.
3: A proposta que cria ações de conscientização sobre a fibromialgia já pode seguir para análise do Senado, a menos que haja recurso para votação pelo plenário da Câmara. Da Rádio Câmara, de Brasília, Paula Bittar.
13: Segurança Pública.
3: Delegado Palumbo, do Podemos de São Paulo, solicita a aprovação de seu projeto para extinguir a progressão de regime a presos. Critica a lentidão na votação de outras propostas que buscam acabar com o auxílio reclusão e as saídas temporárias e cobra o endurecimento de leis penais.
2: Na opinião de delegado Palumbo, a segurança pública eficaz exige a união dos três poderes, o fim das audiências de custódia e o apoio às guardas municipais. Para ele, a falta de punições rigorosas penaliza diretamente o trabalhador que fica exposto à violência urbana diariamente.
3: Ranieri Paulino, do PL, lamenta a morte do engenheiro civil Rubens Fernando da Costa Filho, morto a tiros em Guarabira, na Paraíba. O deputado presta solidariedade aos familiares e amigos da vítima e defende a rápida apuração do caso pelas autoridades competentes.
2: No entendimento de Ranieri Paulino, o episódio reforça a necessidade de promover a cultura da paz e o enfrentamento de todas as formas de violência. Segundo o parlamentar, o caso mobiliza a população paraibana em torno do pedido por justiça.
13: Relações Exteriores.
3: Helder Salomão, do PT do Espírito Santo, critica declarações e iniciativas atribuídas a integrantes da família Bolsonaro nas relações com os Estados Unidos. Ele alega que medidas como a defesa de tarifas sobre produtos brasileiros e ataques ao PIX contrariam a soberania do país.
2: Helder Salomão sustenta que representantes públicos devem priorizar a defesa dos interesses do Brasil nas relações internacionais. Segundo o parlamentar, a atuação política deve estar voltada à proteção da economia nacional e ao fortalecimento das instituições brasileiras.
3: Chico Alencar, do PSOL do Rio de Janeiro, presta solidariedade à população da Venezuela afetada por um terremoto. O deputado defende a mobilização da comunidade internacional para apoiar os milhares de atingidos.
2: Chico Alencar também exalta a assistência do Brasil ao país vizinho e acrescenta que a cooperação internacional tem função importante na reconstrução das áreas afetadas. Segundo ele, a solidariedade deve orientar a resposta a qualquer crise humanitária.
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15: Transportes.
3: Nas palavras de Jorge Araújo, do PP da Bahia, as obras de mobilidade urbana e serviços públicos do governo estadual não têm atendido às expectativas da população. O deputado cita a implantação do VLT de Salvador e reclama da demora na conclusão do projeto.
2: Jorge Araújo também aponta problemas nas áreas da saúde e da infraestrutura rodoviária da Bahia. Segundo o parlamentar, é necessário ampliar os investimentos para melhorar o atendimento na rede pública de saúde e as condições das estradas que cortam o estado.
3: Ricardo Maia, do MDB, celebra a liberação de R$66 milhões para a construção do primeiro viaduto do sertão da Bahia, viabilizada pelo DENIT, e que vai ligar Heliópolis a Cícero Dantas. Segundo ele, a obra reforça o compromisso do Executivo Federal em melhorar a vida das pessoas.
2: Ricardo Maia também anuncia a entrega de um hospital de câncer em Alagoinhas e de vans de saúde para as cidades de Fátima, Ribeira do Pombal, Tucano e Jeremoabo. Os repasses têm origem nas emendas destinadas pelo parlamentar para socorrer pequenos municípios baianos.
3: Durante viagem ao norte e noroeste de Mato Grosso, Rodrigo Dazaeli, do PL, relata que cidadãos apontaram dificuldades em vários setores. Entre elas, ele cita que a condição ruim das rodovias atrapalha a logística e impede o desenvolvimento regional.
2: Rodrigo Dazaeli também cobra maior agilidade na liberação de licenças ambientais para obras de infraestrutura. Segundo o parlamentar, a burocracia atrapalha atividades produtivas e prejudica a população.
15: Economia.
3: Benedita da Silva, do PT do Rio de Janeiro, destaca o lançamento do programa Desenrola Adimplentes, do governo federal. A deputada informa que a iniciativa permite que trabalhadores com dívidas de até R$15 mil e histórico de pagamentos em dia tenham acesso à renegociação de crédito com juros reduzidos.
2: Benedita da Silva também ressalta o FIES empreendedor, voltado a estudantes que quitaram regularmente o financiamento estudantil. Ela entende que a medida amplia o acesso ao crédito para a abertura de pequenos negócios e incentiva o empreendedorismo.
3: Messias Donato, do União do Espírito Santo, condena o anúncio de mais de R$520 milhões em publicidade e propaganda, afirmando que o investimento visa mascarar a falta de resultados do governo positivos nas áreas de segurança pública e saúde.
2: Em sua leitura, o Brasil passa por uma instabilidade tributária e sofre um desgaste crescente. No com Messias Donato, o setor produtivo, especialmente o agronegócio, também está desamparado, resultando em impactos negativos para a economia.

pequenos negócios, essa alteração da jornada e da escala. Então, nós queremos, no mínimo por 2 anos, a empresa tiver que contratar mais por

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2: Coisas e objetos amontoados em cima de armários são como problemas esperando para ser resolvidos. A bagunça ali acumulada bloqueia você de pensar com clareza e determinação.
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0: 22:58.
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4: Uma dieta rica em vitaminas, minerais e antioxidantes contribui para a saúde da pele, dos cabelos e das unhas, deixando-os mais fortes, brilhantes e resistentes.
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0: 22:59.
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2: Uma desverminação periódica é necessária e obrigatória para a boa saúde do animal. Cachorros criados em ambientes mais limpos levam mais tempo para desenvolver vermes. Um período de 3 a 4 meses entre as aplicações dos vermífugos normalmente resolve o problema.
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0: Meia-noite e 17.
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0: Atlântida!
1: E Guilherme Benô!
2: Meia-noite 58.
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0: muito obrigado, viu, bicho? Participação mais do que especial.
1: Obrigado você, Léo. Valeu, Brandão. Toda a mão que a gente tiver junto. Vai ser música e latinha na mão.
0: Com fé em Deus. Vamos lá.

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0: 1h59.
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3: O corpo é um grande sábio. O nosso único mal é que somos educados de modo a não ouvi-lo ou respeitá-lo. E assim, nosso ritmo, que está bem dentro de nós, é desrespeitado a cada momento, criando novos desequilíbrios e doenças físicas, emocionais ou mentais. Porém, após as nuvens pesadas que anunciam a chegada da tempestade, no caso as doenças, sempre aguardamos um céu limpo que se traduz na superação de nós mesmos.
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5: 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Veículos e motores. Jamais utilize apenas água no sistema de arrefecimento. 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

0: salva de palmas, é Neto e Cristiano.
1: Escolho esse.
2: 2h15.
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0: vai cantar bonito assim lá longe.
1: Zezé de Camargo e Luciano.
2: 2h26.

0: Misturadinho, mulher.
1: Três.
2: Oitenta e oito.

0: lindo, viu? Eu ri quando soube por aí, Carolzinha, que você disse que está bem melhor sozinha, que eu vou sentir saudade do tempo em que você era minha. Eu pensei, tadinha.
1: Assim vai.

0: 12h58.
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4: Encare a vida como um mar de possibilidades para aprender, crescer e evoluir. Mantenha acesa a vontade de ser sempre alguém melhor e não deixe de colocar a mão na massa para construir o seu caminho.
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0: 12h59.
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8: 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Morelo Rosa.
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0: 3:58.
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3: Tem uma horta, mesmo que mora em apartamento. 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
7: O Google anunciou o lançamento da ferramenta Pergunte ao Maps no mercado nacional. O novo recurso traz uma experiência conversacional para o aplicativo de mapas, ao unificar a base de dados de geolocalização da plataforma com a capacidade de raciocínio avançado do modelo de inteligência artificial Gemini. Com a atualização do sistema, o software passa a responder de forma instantânea a perguntas e comandos complexos por meio de uma interface estruturada em linguagem simples e natural.
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0: 4 e 11.
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2: Oi, gente, meu abraço, meu carinho, bom dia aqui do Valdevino Júnior. Quarta-feira, 1 de julho, do ano 2026, temperatura 15 graus.
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2: Aí 5 horas mais um minuto.
4: Bom dia, meus queridos amigos e irmãos ouvintes da Rádio Difusora FM. Elevemos ao Senhor nossa oração, elevemos ao Senhor nosso pensamento e rezemos. Senhor, no silêncio deste dia que amanhece, venho pedir-te a paz, a sabedoria, a força. Quero olhar o mundo com os olhos cheios de amor, ser paciente, compreensivo, justo, calmo e alegre. Quero ver teus filhos como o Senhor mesmo os vê, e ver somente o bem em cada pessoa que passar pelo meu caminho. Fecha meus ouvidos a toda calúnia, guarda minha língua de toda maldade, que só de bênção se enche minha alma, e que meu espírito viva só de paz. Que eu seja tão bom e alegre, que todos os que de mim se aproximem sintam a tua presença, meu Deus. Senhor, revista-me interiormente da tua beleza e que, no decorrer deste dia, eu a todos revele o teu amor. Amém. E que a bênção de Deus Todo-Poderoso, Pai, Filho e Espírito Santo, desça sobre vós e permaneça para sempre. Amém.

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2: Ei, Lucas Pajone, tá aí curtindo? Acabou as férias, Lucas? Tá bom? Tá indo pro trabalho já? Que beleza, um bom dia de trabalho aí pra você. Bom dia, né? Pra esposa Laiene, pro filhinho Rubinho também, que já está em sintonia com a gente. É, vamos que vamos, jovem.
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1: Beleza, beleza. Então vou mandar aí pro Lucas Pajone, que tá indo pro trabalho, vai curtir. Milionário José Rico, Estrada da Vida.

0: amigos, alô amigos, aqui
1: é o milionário
0: e o Zé Rico deu o seu bom dia pela difusora no programa do Valdivino Júnior. Um abraço e até lá.

0: Olha a hora, 5h19. Opa, tem gente na linha, bom dia.
1: Bom dia.
0: Bom dia, com quem eu falo?
1: É eu.
0: Fala, finado, como é que tá?
1: Finado?
0: Da onde tu surgiu, rapaz?
1: É, hoje acordaram 4 horas da manhã.
0: Ah, mas tem que levantar mesmo, senão como é que você vai? Você não tá de fralda, não é isso?
1: É.
0: Tem que levantar cedo, né, Tuquinha?
1: É, agora tô fazendo caminhada, né?
0: Quem tá fazendo?
1: Eu.
0: Não, a Dirce já vira fazendo caminhada.
1: É, a Dirce vai aí no bosque. Eu faço aqui
0: ela vai de vez em quando ali, acho que tem. Eu acho que tem uma companheira que carrega ela, você entendeu? Ali, e aí, tá tudo tranquilo, graças a Deus?
1: Tá tranquilo, graças a Deus.
0: Que ótimo, bom.
1: Eu não acordei cedo, vou dar uma ligadinha pra ver como é que tá as coisas, tá tudo bom por aí, né?
0: Tudo bem, graças a Deus. Tá melhor, graças a Deus? Tá tudo ótimo, ó.
1: Que
0: joia, que joia. Esteio de Aroeira, né, rapaz?
1: Aroeira também apodrece,
0: hein? Apodrece também, claro, apodrece.
1: Demora.
0: Demora, mas apodrece, né? E pra quem manda um bom dia, meu amigo?
1: Ah, vou mandar um bom dia lá, é pra você. Manda a Padora, a Isabel, a Rita. Todo mundo tá ouvindo. Vai lá pro seu amigo lá na roça, pro ela tá lá.
0: Quem?
1: O Rodo?
0: O Rodo.
1: É. Também.
0: O teu Gerro, né?
1: O Gerro.
0: É.
1: Vai lá pro todo mundo, o povo da moradia.
0: Tá certo.
1: Você põe um modão pra mim aí, o Rei Paraná.
0: Qual música?
1: De lá pra cá.
0: Deixa comigo, tá bom?
1: Tá bom, Bruno. Tá aqui no escuta aqui, viu?
0: Qualquer dia eu passo aí pra tomar um café, tá bom?
1: Passo, filho. Tá bom.
0: Tchau, fica com Deus.
1: Com Deus também. Tchau, tchau.
0: Tchau, tchau. 5h21.
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3: 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O melhor para o seu corpo. Atividade física.
4: A natação é indicada para quem tem dores na coluna, especialmente para aqueles que não podem fazer atividades de alto impacto devido à gravidade do problema. Além da respiração, seu benefício está em alongar os músculos e aliviar a pressão que a dor causa sobre a coluna.
3: 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Você sabia? Quando abertas, as bocas dos hipopótamos são grandes o suficiente para que uma criança de 1,20 m caiba dentro dela. Todos os dias você curte aqui uma curiosidade legal para você.
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0: Beleza, o relojão tá marcando 5 horas mais 23 minutos, temperatura aqui na marca dos 20, não, o que é? O que é? 13, 15 graus aqui, Valdevinho, 15 graus, né? Ó, o Fábio Alexandre já chegou aqui. O Miltinho, o Fabinho já tá aqui, rapaz, né? Já vai fazer o cafezinho ali. Ele é um verdadeiro faxineiro aqui, ele faz... Oi, bom dia!
6: Bom dia, meu amigo, tudo bem com você?
0: Bom dia, tudo bem, graças a Deus. Já fiz café, já trabalhei muito, já fiz café.
6: Gente, você tá cansada também.
0: Ah, tá cansada? Eu não tô cansado, né? Mas você...
6: Ai, agora eu vou pro segundo tempo.
0: Você fica cansada, cansada de ficar sentada, né?
6: Nada! Eu trabalho, meu filho.
0: Eu acredito, né? Que Deus perdoe, né?
6: Deus abençoe sua família, viu?
0: Amém.
6: Você tem uma boca abençoada.
0: Amém, obrigado, viu?
6: Meu Deus.
0: Aposentado, né? Você aposentou sem trabalhar.
6: Tirando foto das pessoas por aí, viu?
0: Aposentou sem trabalhar, hein?
6: Então, e eu ainda tenho que trabalhar ainda uns 10 anos para poder aposentar.
0: A Carmen Budrinho já aposentou, né?
6: Já, faz tempo.
0: Ela apresentou aí. É, 5 anos de trabalho, né? Sofrimento, luta, né? E pra quem
6: você... Ei, aí você é muito maldoso.
0: Para quem você manda abraço, bom dia.
6: Olha, para meus colegas de trabalho, Dona Leila Mara, né, que já deve estar no Pega.
0: Sim.
6: É, a Dona Neuza, Ana Lúcia e Juninho Vieira. Eu! Viu?
0: Tá bom.
6: E coloca o nome dos meus filhos na oração, Luiz Alberto e Lucas.
0: Peraí, por favor. Peraí, para.
6: Luiz Alberto e Lucas Melo.
0: Lucas Melo, certo.
6: Sim. Ó, posso te pedir uma música, meu filho?
0: Não é Haja Coração, não, né?
6: Não. Ah. Não. O que tem a rosa.
0: O que tem a rosa? Daqui a pouco a gente manda, tá bom?
6: Bom dia, Raimundinho também, né, que é outro trabalhador.
0: Ixi, esse é esteio também, viu?
6: Isso é sério.
0: Fica com Deus.
6: Com Deus também, bom dia.
0: Bom dia, bom trabalho, amém, tchau. 5h25 de lá pra cá, né, Tuquinha? Dirce, a Dirce é a rainha que tem aqui mesmo. Que é mesmo que ela faz, Tuquinha, Dirce, pra vender? O que ela faz mesmo? Maçã do amor, né, o quebra-dente, não é isso?

0: 5h29.
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2: Aí, Cristina Mello, bom dia.

0: Ai, 5 horas mais 33 minutos, 5h33. Bom dia para você que está em sintonia comigo nesta manhã gostosa. Já mandar um alôzão aqui também pro Jatubá que tá ali no posto São Paulo. Jatubá, beleza? Beleza, pessoal? Alguém tinha ligado aí, mas acho que caiu a linha, viu? Tá bom? Acho que ligou alguém. Alguém, mas caiu a linha. Deixa eu mandar um alôzão. Tá aí também. Eu quero mandar um abração pro meu amigo Clemente, lá na Vila Lopes. Né, Clemente? Clemente lá do bar. Clemente é o sujeito, que eu fiquei sabendo, é um sujeito valente, né? Clemente, sujeito valente. Aquele abraço. Obrigado aí pelo o carinho. Tá bom? Tudo de bom. Alô, bom dia.
1: Bom dia, amigo Ademir. Ah, graças a Deus, aqui do Conjunto Habitacional Salim Jorge Mansur, ao cantor Batatais diretamente do Conjunto Habitacional Salim Jorge Mansur, Marcelo Moreira, para toda a população Batatais, é meus conterrâneos Batatais, sítio Chacas e Fazendas, e toda a região metropolitana de Ribeirão Preto, Mato Grosso, Minas e Goiás, para todo o povo desse meu Brasil e desse mundo que eu tanto amo, meu Brasil! Viro, tá tudo bem com o senhor?
0: Ah, pensei que você não ia deixar eu falar, uai. Né?
1: Tá tudo bem com o senhor?
0: Agora tá, né? Bom dia, pensei que você ia. Falei, não vai falar pra deixar eu falar bom dia, né? Falei, até onde que ele vai, né?
1: Ah. A Aninha da Ladeira falou que o senhor é muito linguarudo. Ah. Onde a Silvana foi lá comprar a pessoa já foi, Marcelo? O Valdevino é linguarudo, falou que eu tava com dor de barriga. Eu falei, realmente, ele falou mesmo que a senhora tá com dor de barriga, ele falou.
0: Eu falei pra ela. Eu falei que deu caganeira nela, né?
1: É, ué.
0: É. E aí, tudo certinho?
1: Certinho, graças a Deus.
0: Graças a Deus.
1: Tá. Minha esposa fazendo café, conversado. O senhor já está fazendo café?
0: Não. Já tomei café em casa.
1: Mas a Patrícia, aqui a Clarice, Cristina Mera que participou, o Tuquinha aqui, apareceu, né? O Tuquinha, a dona
0: Tia. O Tuquinha está vivo ainda.
1: É, a Rosimola, Amanda, o seu Luiz. Vai lá para a dona Ercília, o seu Mauro, como é que é? A Cristina Mera falou que a Caio Mudinha aposentou?
0: Aposentou sem trabalhar.
1: Vou dar um abraço pro Nildo. Então, só me cadê Isabel Filipe? Está sumida, hein? Você está aqui na fila, dona Alice? Aqui nos amigos, vai pra. Aqui é a maior peleira dos programas da Pílula, a mãe dela aqui da Coab, Jardim, o Sam Testa, a dona Cléo, o Beto, a minha prima, Lola. Vou mandar pra minha irmã, a Marina Maria Moreira, meu cunhado Jurandir, meu sobrinho, Jurielson, e a todos a família que estão ouvindo a Rádio Difusora, o Valdevino. Ô, Vino. Vai lá pro nosso Aguimar Fantasino, nosso amigo, o Rei da Madeira. Aguimar, faz aquela gravação que o senhor fez na Festival Santana, que todo mundo quer ouvir.
0: Aqui não vai ouvir, não.
1: O senhor passou pra mim.
0: Não vai ouvir, não.
1: Ei, Rodevina, lá pro Cássio Eduardo Casaroc Milão, todos os amigos. Eu quero ouvir a música com...
0: Se der tempo, eu mando.
1: Pitangueiras, Celesteiros da Lua.
0: Então tá.
1: Faz essa gentileza pra nós.
0: Se der tempo, né?
1: Tá, fica todos com Deus, porque ela é sua pele, dependendo da sua crença, da sua religião.
0: Religião, né?
1: Mas é o Henrique Lamondina, a esposa dele, é todos funcionários da prefeitura, a rádio que toca notícia e música, fica todos com Deus, que ela é sua coelho. Um abraço, até lá, tchau, tchau. Pastor Zé Barbieri, paz de Deus, senhor.
0: Tá bom.
1: Tchau, tchau, obrigado, Deus. Tchau.
0: Deixa eu ver. Será que ele foi mesmo? Ou tá fingindo? Eu acho que ele tá fingindo, não tá, não?
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0: leite materno tem menor teor de sódio, sal, que o de vaca. E o bebê não sentirá sede, mesmo em dia escaldante, desde que mame o seio materno. Inclusive, trabalhos científicos em países de clima quente que comprovam a sua grande eficácia. Agora, se você ainda tiver dúvidas, é só pensar na natureza, pois o homem é o único mamífero que oferece ao seu filho chá e água no intervalo das mamadas, não é mesmo? Então, se o bebê mamar e daqui a 15 minutos quiser mamar de novo, ele deverá mamar o seio. É o que chamamos de livre demanda, mamadas sem horários rígidos.
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2: Lave o rosto antes de aplicar a massagem, pois garante melhor cobertura e, consequentemente, a duração dos produtos. Após higienizar, tonifique-os com um produto indicado para o seu tipo de pele.
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4: Beleza, um bom dia para você que está em sintonia comigo nesta manhã gostosa. 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Portões e Companhia, bom dia para você, 21 para 6.

0: 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Não tem como errar, tá bom? Vamos lá pro 2505. Alô, bom dia.
1: Eu vou dar vilão de novo.
0: Ah, não.
1: Minha dona oração.
0: Não, não, você tá me zoando, não tá não?
1: Anjo Maria da
0: Silva. Você tá me quebrando no meio, rapaz. Não, vou te pegar.
1: Anjo Maria da Silva.
0: Ó, eu vou agora eu vou te dar uma dura agora.
1: Ela tá assim.
0: Pera aí, agora eu vou te dar uma dura. Ó, deixa um pouquinho pros outros também, tá bom? Você vai no bosque... Não, não, tô falando de você ligar no ar, não. Tô falando que você vai no bosque e fica pegando todo o jatubá. O que você faz com o jatubá, rapaz?
1: Você
0: não é comida de macaco, você fica lá... O saco cheio... Ele é a Silvana, gente, é que eu esqueci. Um saco cheio de jatubá.
1: Manda um abraço lá pro Mirtim, cabeleiro.
0: tá bom, pra quem que é oração... Pra quem que é oração... Quem que é oração que você falou?
1: Vai, Brasil! Vai, Brasil! Vai, Brasil! É do Brasil! Marcelo Moreira, cantor brasileiro! É do Brasil!
0: Não deu tempo de pegar o nome da mulher. Oh, ele e a Silvana, é uma gozação, gente. Eu vou te contar aqui para vocês aqui. Carregando, catando lá, eu vi ontem, fui lá fazer caminhada. É, catando jatubá, fazer o quê? Você tem que ter. Aquele entra pega no céu da boca, rapaz. Aquele pega no céu da boca, te mata. Não há quem tira, não dá pra criança não que mata, hein? Não mata e mata mesmo. Alô, bom dia.
2: Bom dia, Gino.
0: Bom dia,
2: Lu. Você tá perdido.
0: Eu tô perdido. Você quer o Marcelo Moreira pra você, não?
2: Não, a Silvana não deixa.
0: A Silvana deixa. Ó, ontem, Dora, catando jatubá. Fazer o que com o jatubá?
2: É igual aquele coquinho amarelinho, lá gruda nos dentes.
0: Você tem que enfiar o dedo no céu da boca, senão você morre, ué. Não é verdade? Aquele pó, não é verdade?
2: Que coisa horrorosa, meu Deus.
0: Ele comeu. Você viu, ele foi tão rápido que eu nem deu tempo de ver quem que ele queria que posto na oração. Nem sei quem que ele falou. E aí, Dor, como é que tá sumida? Quem foi? Trabalhando, você não tá mais, né?
2: Não, eu trabalho em casa, ué.
0: Agora sim.
2: Trabalha dobrado,
0: aposentada,
2: viu?
0: Aposentada, né?
2: Porque lá o cara só sentada, quietinha, né? Agora aqui não.
0: Tem saudade do fórum? Tem nada, né?
2: Dos meus amigos, turma, eu tenho.
0: Muitos amigos lá, né?
2: Da minha turma, eu tenho sim, bicho. Mas de vez em quando eu passo lá pra dar um abraço nele.
0: Ah, tá bom. O Reginaldo aposentou, quem mais era que aposentou ali?
2: O Renatinho.
0: O Renatinho, o Viola também, o Douglas.
2: Graciana. Não, o Douglas tá lá.
0: Ah, mas não é possível, eu pensei que ele tava trabalhando no bar do Dove.
2: Não, aquele lá já tem a plaquinha do patrimônio do fórum, ele não sai de lá.
0: Ah, é saudade da turma, manda um abraço pra todo mundo, né, quando você for lá, tá bom?
2: Falou, Vino, um abraço.
0: Para quem você manda abraço, bom dia.
2: Para você e para todo mundo que está te ouvindo.
0: Tá certo. Ó, tá. E por quê? Bom, você se aposentou, vou te perguntar. Por que, que o Geraldinho Matador não aposenta?
2: Porque nunca trabalhou.
0: Ah, será que é isso?
2: Que se você não trabalhar, você não aposenta.
0: Ah, bom. Então aí. O comedor de cebola?
2: É. Falaram que foi no aniversário lá que só tinha cebola.
0: Ele vai ali no Zé Caxias e aí o Zé Caxias descarta com a cebolinha, com as primiudinhas, né? Dá tudo pra ele. Ele é um saco de 60 quilos, onde que ele faz com aquilo? Né?
2: Então, a alimentação todo mês inteiro.
0: Um abraço pra cedora.
2: Tudo de bom, vida.
0: Deus.
2: Bem.
0: Amém.
2: Tchau.
0: Tchau.
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0: Oh, beleza, Rodrigo, beleza. E a música do John Carreiro, Pardinho, que você pediu.

0: Olha aqui que rapaz bom, é o Fabinho. Vem trazer o café aqui para mim, né, Fabinho? Depois vou experimentar já, né? Deixa eu tomar um forno. Ô, Ed, meu amigo Ed, o Edmilson, tava subindo. Mas pera, deixa eu dar uma louça primeira aqui também. Pro meu amigo, o Meia, né, Meia? Aquele abraço aí para você, obrigado aí pelo carinho. Deixa eu mandar, por exemplo, mandar. Ô, Viraldo, só para ela, já mando alusão para todo mundo aí, tá bom? O Nido lá na fazenda também, que está aí curtindo a gente, aquele abraço, né, Nido? A Marilda, o pessoal que levanta a seda, tá certo? Obrigado aí pela sintonia. E. Ah, deixa eu mandar uma para Isabel Zangrande. Isabel Waldemiro, manda um abraço para todas as nossas colegas de trabalho. Obrigado aí, o Carlos César, né? Lá da cidade de Franca. Expedito aí de Franca também, que está aí curtindo a gente. Aquele abraço, obrigado pelo carinho.
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5: Mas aí pro Eduardo Bilan e toda a família que está em sintonia com a gente, pro Antônio, né? Antônio, deixa eu ver aqui, Neto, né, que está em sintonia com a gente também, trabalha na usina. José Antônio Leão, Zé Antônio Leão, né? Zé Antônio Leão, que está curtindo a gente, obrigado aí pelo carinho também. Para a Sônia Guiar, né? Para o Valdeci Marques e Valdeci, toda a família aí também, Fernando Guidetti, né? Vou mandar aqui também para o Amauri, né? Para Edima do Ateliê, nosso Botesto, o Neto, o Anderson, a Fernanda, para o Luiz Alberto, Lucas Melo, para o Edmilson Sandrin de Souza também, para o Roberto de Verlo e Antônia. Vamos pedir paz e proteção em mais um dia.
6: Num clima de silêncio e de fé, vamos receber a bênção do saudoso Padre Donizete, que do céu intercede por seus devotos, abençoando todos os lares.

0: Padre, benedicto vieni potente, Padre Spirito Santo, descende vos, mare de sempre. Amém.
1: Em 21 de fevereiro de 1992, o bispo da diocese de São João da Boa Vista, Dom Dadeus Grins, abriu o processo de beatificação do saudoso padre Donizete Tavares de Lima. Rezemos para que um dia possamos contemplar entre os santos aquele que viveu o mandamento novo do amor, tornando-se a voz do que não tinham voz, a defesa dos indefesos, o amparo dos desamparados.

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0: É, e vamos mandar um abraço para todo o pessoal que está aí curtindo a gente agora, né? Vamos lá. Eu amo, já, deixa eu mandar um alusão. Que já a gente já manda aí para o Luiz Roberto, né? Está aí curtindo a gente. Espera um minutinho só, gente. Alô, bom dia!
1: Bom dia, Valdivino.
0: Bom dia, com quem eu falo? Ah?
1: Você fala com aquele que você fala mal todo dia.
0: Ah, já sei, do Milan.
1: O Caxias ontem veio falar uma coisa que foi dado pra mim.
0: Sim.
1: É porque você tem você paga dois mútuos funerários, que é um pra língua, só pra língua. O Caxias me falou.
0: O Caxias, né?
1: É.
0: Você foi lá pegar a cebola lá, não?
1: Eu não mandei ninguém arrumar a cebola.
0: Ele roubou, tá lá, a cebola sua tá lá encostada lá, rapaz.
1: Problema, né? É problema dele. Ele que leva pra sogra dele.
0: Qual sogra?
1: A
0: linguiceira?
1: É.
0: Ah, tadinha. Você não tem dó dela?
1: Ah. Ela... Outra coisa.
0: Você ficou sabendo que ela tomou o cartão dele?
1: Tomou
0: o cartão bancário. Escondeu, né? Mudou a senha também.
1: Por isso que ele tá andando de bicicleta.
0: Ela falou assim, se ele achar, né, pelo menos a senha, ele não pega mais, né? É. Tem que fazer isso. É.
1: Outra coisa. Merece uma música bonita pra Dora. Dora sempre é amiga, viu?
0: Tá certo. Vamos dar um abraço pra ela. Tá? Agora aposentou, ninguém vê mais, né? Acabou a Dora,
1: acabou,
0: né?
1: Acabou, é.
0: Acabou, rapaz.
1: Não vê nem ela apoiada na vassoura lá mais na casa dela.
0: Nossa, um abraço, Geraldinho. Bom dar um abraço para todo mundo. Quem mandou um abraço para você foi seu primo Marquinhos Biagi.
1: Ai, Marquinhos.
0: Gente boa, hein?
1: Marquinhos, eu não posso olhar no ar. Quem ajuda muito ele. Tem uma pessoa que ajuda muito ele, você sabia?
0: Não, quer pode falar aí, ué.
1: Não, dá carro novo para ele.
0: Não é o feijão, não, né?
1: Não.
0: Ai,
1: não, é outro.
0: Tá certo. E um abraço, Geraldo.
1: Tchau.
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Ei, chamando a alusão pro Marquinhos Pedreiro, que tá aí curtindo a gente, né, Marquinhos? É, um abraço aí pra Rosa, o Vinícius, né? A doutora Vanessa, Rodrigo, um abraço aí pra vocês. Obrigado pelo carinho aí, tá bom? Tudo de bom. Gente, chamando a alusão aqui também pro Paulo Sibim, né? Paulo Sibim tá aí curtindo a gente, né, Paulão? Fica deitado aí na cama, né, meu amigo? Aquele abração pra você. Deixa eu atender aqui. É, mandar aí pro Bolinha, eu disse que o Bolinha gosta do Tunique Tinoco, né, Bolinha?

0: 6:13.
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3: Beleza, beleza. Alô, bom dia.
4: Ô, bom dia, amigo.
3: Bom dia, Zé Pinho lá, tudo bem?
4: Uma graça a Deus, você.
3: Tudo bem. Tem uma novidade pra você, meu amigo.
4: Qual que é?
3: O Mangelinha já pediu dispensa do serviço lá do Pitoco, do Pitico, lá não aguentou uma semana de serviço.
4: Ah, é?
3: É tem que trabalhar. É porque o rapaz lá falou que tem que trabalhar, né?
4: Aí ia dar desquite aqui lá.
3: Hein?
4: Ia dar desquite. A Fernanda tinha dado o checkmate nele já.
3: É, que não é,

0: Chato.
1: Então.
0: Ô, mulinha feinha, rapaz.
1: Não... Ah, eu não sei nem o que ele arrumou aquilo.
0: Aquilo, né? não é possível, né?
1: O Zé Nobre tirou das costas dele e pôs na vista.
0: Ô, o Zé Nobre enganou ele mesmo. Ah, agora não tem recuo, agora não tem volta, né?
1: Ah, não. E o Zé Nobre é cruel.
0: E aí, Zé, tranquilo? Trabalhando? Ué, muito?
1: Tudo com Deus, tudo com Deus.
0: Então tá bom demais, vai.
1: É, tá tudo jóia.
0: E manda abraço pra quem, Zé?
1: Ué, vai pra turma aí que tá tudo no ouvido aí, no ouvindo o programa teu aí, vai pra estudo.
0: Tá bom, a gente manda aqui, viu?
1: Alô, meu amigo.
0: Um abraço, tudo de bom pra você.
1: Você também, viu? Tô com Deus.
0: Com Deus também. Tchau. Ah. É, Zé Piola. O Edmilson falou, bom, Devina. Tem um papagaio aqui, né? O papagaio é Edmilson, que eu falei que é Edmilson Sandrin, né? De Souza. O Ed, né? O Ed, o Fabinho falou que lembra do Ed, né? Diz que fosse assim, Valdevino, viu o Marcelo falando aí, o papagaio desmaiou aqui, o papagaio do Ed, hein?
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4: A safra brasileira de inverno deste ano será menor. Projeção da Conab fala em um tombo de 14% para 8 milhões e 700 mil toneladas. Estão previstas reduções da área de cultivo e também do rendimento das lavouras. O órgão levou em conta 6 culturas. As safras de canola, centeio, cevada e triticale devem crescer. Já as colheitas de aveia e trigo, os dois principais itens dessa época do ano, serão menores que no ano passado. As exportações brasileiras de café despencaram até agora na safra atual. Foram 35 milhões de sacas, indicam dados do governo. Queda de 18% na comparação com o mesmo período do ano passado. Entre os motivos está a oferta menor, com uma produção que encolheu e estoques mais baixos. O faturamento com as exportações de café, porém, se manteve em quase 14 bilhões de dólares, sustentado pela alta dos preços. O preço do arroz se manteve praticamente estacionado nos últimos dias, com a saca do grão em casca negociada pouco abaixo dos R$ 60,00, informa o CPE. O ritmo de negócios, porém, é lento. Alguns compradores até estão ativos no mercado, mas vendedores batem o pé e não aceitam esse patamar de preço. Para muito produtor rural, as cotações atuais não cobrem a despesa. Sem esquecer que depois da super safra do ano passado, o setor cortou investimentos na cultura.
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0: Beleza, vamos lá pro conversa. Rogério, vê o dia que nós vamos fazer o sorteio aí, meu amigo. Vê aí, manda pra gente, Rogério Portões.
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2: Beleza, um bom dia para você que está em sintonia comigo nesta manhã gostosa, né? Obrigado aí pelo carinho. Show, Paulinho Tentadura, já acordou, né, Paulinho? Aquele obrigado aí pelo carinho, você que está sempre aí, né? Aí com a gente aí. Um abraço a Elza, a Renata também, né, Paulinho? Todo o pessoal aí sempre curtindo a gente. E mandar um alôzão para Helenita Malvestiu Conte, rapaz. Né? Helenita falou, você não vem mais tomar café aqui, Valdevino. Quando eu tiver um pacote de sal de fruta, eu vou aí, viu, Helenita, tá bom? Um abraço pro Gerro aí, né? O Alessandro, né? O Alessandro que trabalha no Nora aqui do centro, aqui que dirige o caminhãozinho 3 quartos lá, né? Tá sempre curtindo a gente. Admiro. Um abraço aí para você, viu, Alessandro? Todo o pessoal, Aline também, né? Curtindo a gente. Um bom dia, gente. 6:21, 6:21. Deixa eu falar aqui. Mas pode ligar, pessoal, pode ligar aqui no 2505, enquanto eu vou falando, viu? 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Alô, Fábio, Fabinho Maluf, que tá sempre curtindo a gente, né, Fábio? Fábio também tá aí em sintonia com a gente.
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6h25.

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Eles, deixa eu mandar um alusão pro Vandilson, popular Palinha, né? Vandilson, ontem vim, tô chegando da usina. Vou buscar pão, vai, tô indo buscar pão. Ele lá, tá lá curtindo aqui. O Everal tá lá te esperando, Everal Santa Altera, é Valdevino. Eu tô aqui curtindo, tá aí o Luciano, que é o Bió, né? O Tiaguinho, deixa eu ver aqui quem tá mais lá também, né, Vandilson? Tá lá também a Edneia Barbosinha, que está curtindo a gente. Um abraço aí para vocês aí do Everaldo. Alô, William Craco, Lepo, né, Lepo? Hein? Tá tudo bem? Certinho? Beleza. O Lepão, rapaz, tá num pega aí. Tá num pega aí que não é fácil, né, Lepo? Vai chegando aí, ó. Ele falou, o David já tá chegando no final de semana, daqui a pouquinho chega, viu? Fica tranquilo. Pra você não tem final de semana, não, rapaz. Deixa eu mandar um alôzão pro meu amigo Brechó, aqui o Antônio Aparecido Ribeiro, né? O Antônio Ribeiro Brechó, e tá curtindo a gente, irmão do Nenê Brechó também, aquele abraço, obrigado aí pelo carinho. Vou mandar um alôzão aqui também pro Nildon Fernandes, o Nildo Amarilda, curtindo a gente, um abraço. Quem tá sumido, meu? É o Atanazinho, né? Será que o Atanazinho tá trabalhando? Pode ser que sim, né? Pode ser que não, 6h30.

0: Beleza, vamos falar 23 para 7, vamos falar da madeireira Fantacine, meu amigo. 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Renata Aparecida de Lima ouvindo a gente, a Maria Rosalina, né? É, um abraço aí, obrigado aí pelo carinho. O Newton, né? O Newton Bugarelli curtindo a gente, né, Newton? A senhorinha também já está em sintonia com a gente, né, Chechel? Tudo bem, Chechel, meu amigo?
1: Ô, Valdevino, bom dia, meu amigo. Vamos que vamos. Mais um mês que se inicia, vamos com força. Ô, Vino, fala pra mim. E o Cabeção? Ele tá quietinho hoje. Ele não quer sortear mais nada, quebrou? Acho que ele não tá vendendo a automatização mais não, hein? Falar pra ele que nós queremos uma picanha. Próximo jogo do Brasil aí. Ajuda nós, Cabeção. Aquele abraço, bom dia pra nós todos. Vamos, Portões e Companhia. Ajuda nós.
0: E aí, Cabeção? O pessoal tá aí cobrando. Ele vai mandar já. O que ele vai fazer? Presta, já ele manda aqui, viu? Aí.

0: 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Higiene bucal.
1: Além da escova, a pasta de dentes também é bastante importante no processo. Nesse caso, pasta demais atrapalha. A pasta de dente deve ser usada em pequenas quantidades, pois a espuma excessiva dificulta a correta visualização dos dentes.
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Aí, beleza. Mandar um abração aqui também, né? Ele acordou, se acordou ele, viu, o Chechel. Ele vai ficar, calma, Chechel, fica tranquilo que vou arrumar alguma coisa aí. Então tá bom. Ele falou assim, não é uma picanha só não, viu, passou para sortear aí, viu? Aguarde. Esta música, Tempo ao Tempo, né? O pessoal mandou aqui, né, Fabinha? Aqui é a sogra do Zé Caxias, mandou um áudio chorando, né? Ai, meu Deus do céu. A linguiceira chorando, né, cada música. O Caixa Forte sumiu, né? O Caixa Forte sumiu, ela não consegue achar o Caixa Forte. O ex-namorado dela, o Caixa Forte, desapareceu do mapa, né?

0: passageiro precisa partir. Ô, Murilão lá do Bar e Conveniência do Mané, tá passando aqui pra gente aqui quem vai cantar hoje, né? Amanhã, né, Mário? Deixa eu ver aqui. Amanhã dia 2, né, ô Murilão? Amanhã dia 2 de julho. Vai aí a Quintadeja, show ao vivo com Danilo Castro, né? Com Danilo Castro a partir das 20 horas é a Quintadeja, lá do Bar Conveniência do Mané 2. E o Murilão Valdevino, toca aquela música para mim, né? Do O Rei do Fumo, Goiânia Paranaense. Eu vou mandar, uai.
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3: Ô, Rondinelli, um bom dia para você, meu amigo Rondinelli. Manda um abraço aí pro Saltino, Saltino, né? É, e, dona, e a sua mamãe, Dona Maria, um abraço aí, meu amigo Macarrão. Gente, vem Café com Notícias, bom dia, tchau. Bom dia, Branco Billy também, com Pato Batista chegando, Lubis e Fábio Alexandre. Amanhã a gente volta, viu?

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0: São 7 horas. Bom dia, Batatais. Bom dia, região. Quem tem o prazer em cumprimentá-los sou eu, compadre Batista, trabalhando na casa já desde as 5 da manhã. Valdir vindo junto, bom dia. Bom dia, Lubis. Fábio Alexandre, bom dia, Fábio.
1: Bom dia, Batista, bom dia, Lubis, e um bom dia aos ouvintes do programa Café com Notícias, que estão sintonizados na programação da Difusora FM 88,3. Hoje, quarta-feira, começando mais um mês, o 7º mês do ano, né? Viramos também, entramos na segunda metade do ano, né? 1º de julho de 2026. Hoje vamos receber aqui no programa a secretária municipal de saúde, Bruna Tonetti. Juntamente com a Bruna, estará aqui uma enfermeira da vigilância epidemiológica, porque vamos falar sobre a vacina pneumocócica 20 valente, conhecida como Pneumo 20. O imunizante passa a integrar o calendário nacional de vacinação. E elas vão explicar mais sobre essa nova vacina que passa a fazer parte aí do calendário nacional de vacinação. Também vamos falar de Copa do Mundo, hein? O Brasil já tem o seu adversário nas oitavas de final, domingo, a seleção da Noruega. Daqui a ontem tivemos mais jogos, mais seleções classificadas, hoje também mais jogos, enfim, daqui a pouco mais informações sobre Copa do Mundo. 7 horas, 2 minutos, vamos aos fatos históricos que marcaram essa data, o dia 1º de julho. Hoje é Dia Mundial da Arquitetura, que celebra os profissionais que desenham e planejam casas, prédios e cidades, né? É um dia para pensar na beleza e na segurança das construções. E aqui, em nome da minha sobrinha, Jaqueline, que é arquiteta, eu cumprimento aqui todos os arquitetos. Hoje é Dia Mundial da Arquitetura. Dia Internacional do Cooperativismo destaca o trabalho em equipe. As cooperativas são grupos de pessoas que se unem para trabalhar juntas e ajudar umas às outras em negócios ou serviços. E hoje também é um dia muito importante no calendário vacinal, viu? Hoje é dia da famosa vacina BCG. Homenageia a vacina que protege as crianças contra formas graves da tuberculose, uma doença que afeta os pulmões. Ela é aplicada logo após o nascimento. É a famosa vacina da marquinha, não é? Já olhou aí no seu braço? Você que está na casa dos 40, 50, 60 ou 70 anos, né? É a vacina da marquinha. Então, quando você nasce, é a primeira vacina que você toma. E por que a vacina da marquinha? Fica ou ficava aquela marquinha, não é? No braço aqui da criança, por isso é conhecida popularmente também como a vacina da marquinha. Hoje é dia da vacina BCG.
0: Interessante, Fábio, que eu não tenho essa marquinha. Porque
1: muita gente tem.
0: É, porque lá na fazenda, nasci na fazenda, né? Cresci na fazenda, como que é receber a vacina, né? Não tinha vacina. O que a gente via de defesa da saúde das famílias era o problema da febre amarela e outras coisas. Aquele bichinho, né, que picava, então aparecia lá, cada 6 meses, alguém, eram uns carros amarelos, existia a roupa toda amarela, e nós tínhamos medo danado, porque ele chegava, imagina você, ele estacava BHC, aquele veneno bravo mesmo, na casa inteira, na entrada, e eles faziam aquela festa. E algumas vezes nós dormíamos no paió de milho de noite, porque o cheiro estava tão forte. Mas era uma forma de proteger, porque tinha tanta coisa, né? O bicho da chaga, que era o medo das pessoas pegar a chaga, né? Que falava que matava, e matava mesmo, né? Mas eu cresci nesse meio e não tive a felicidade de ter a marquinha no braço.
1: 1916, cerca de 60 mil soldados britânicos morrem em apenas um dia na ofensiva militar que envolveu a França e o Reino Unido. 1946, os Estados Unidos explodem uma bomba atômica no Oceano Pacífico. 1961, nasce a princesa de Gales, Diana, que morreu aos 36 anos, em 1997, em um acidente de carro, enquanto era perseguida por paparazzis. 1967, entra em vigor o Tratado de Bruxelas, unificando as comunidades econômica do carvão e do aço e da energia atômica da Europa. 1967, nasce a cantora, compositora, multi-instrumentista e produtora musical brasileira Marisa Monte. 1970, um avião com 34 passageiros foi sequestrado no aeroporto do Rio de Janeiro. Eles queriam a liberdade de 44 presos políticos em troca dos passageiros. 1979, a Sony lança o

0: Ninguém levou a faixa principal e o valor acumulou para R$ 27 milhões. Os números sorteados são 7, 14, 16, 21, 33 e 58. Repetindo, 7, 14, 16, 21, 33 e 58. A Quina teve 95 apostas ganhadoras, que vão receber cada uma de prêmio R$ 13.278,38. A quadra teve 3.679 apostas vencedoras, com prêmio cada uma no valor de R$ 565,18. Amanhã, né, dia 2, quinta-feira, dia 2, teremos aí novo sorteio da Mega Sena. Faça sua fezinha, aposta mínima com 6 dezenas, R$ 6. Boa sorte, 7 horas, 8 minutos.
1: Você falou sobre a questão da Diana, né? Olha, que me perdoe o rei, viu? Mas ele fez uma troca muito esquisita.
0: Quem gosto conheceu, é gosto, Batista, não se discute.
1: Não se discute, gosto e cor, né? Não se discute, porque eu vi esses dias para trás, falei, meu Deus, o que será que aconteceu com a cabeça desse homem? A troca foi infeliz, né? Mas tá tudo certo, está tudo no seu devido lugar. Olha, hoje é dia 1º, Dia Internacional do Cooperativismo. No dia 21 de dezembro de 1844, tecelões do bairro de Rodale, em Manchester, Inglaterra, criaram uma associação com o objetivo de montar uma linha de produção para trabalhadores com salários muito baixos ou desempregados e de oferecer melhores condições para uma época em que a jornada de trabalho chegava a 16 horas por dia. Até parece hoje, né, Fábio? Pessoal lá trabalha 16 horas por dia. E agora parece que aqui no Brasil vai mudar um pouquinho. A associação também apoiou a construção e a compra de casas para os tecelões e inspirou o modelo das cooperativas de hoje. A aliança inspirou o modelo das cooperativas. Aliança Cooperativa Internacional, ACI, foi fundada em 1895, em Londres, por iniciativa de líderes cooperativistas ingleses, franceses e alemães. Em 1922, durante a convenção da ACI, em Essen, Alemanha, foi escolhido o primeiro sábado de julho para homenagear a categoria. Quer dizer que, no nosso caso aqui, seria agora no próximo sábado, né, a homenagem. Eles usam isto no exterior, na Inglaterra, França, Alemanha, enfim. Nós aqui, não. Nós aqui falamos sempre no 1º de maio, né, que é o dia do trabalho no Brasil. Mas eles lá é o primeiro sábado, é o Dia Internacional das Cooperativas. Eles comemoram o primeiro sábado de julho.
0: 7 horas 11 minutos. A Prefeitura de Batatais, por meio da Secretaria Municipal de Cultura e Turismo, está com um chamamento público aberto para a seleção de uma organização da sociedade civil que ficará responsável pela realização dos cursos gratuitos de balé, violão e desenho e pintura no município. A iniciativa busca ampliar o acesso da população à formação artística e garantir a continuidade de atividades culturais voltadas a diferentes faixas etárias. O projeto prevê a oferta do curso de balé para até 100 alunos, distribuídos em turmas dos níveis iniciante, intermediário e avançado. As aulas serão realizadas no Teatro Municipal Fausto Bellini Degani e têm como objetivo retomar as atividades ainda neste ano. De acordo com a secretária municipal de Cultura e Turismo, Paula Simões Machado, com a aposentadoria da professora Alzira Helena Contiliani Fernandes, a secretaria busca uma forma de retomar as aulas ainda para esse ano com o chamamento. O objetivo é chamar

0: as alunas que já frequentavam o curso para seguir as atividades. Além do balé, o chamamento contempla os cursos de violão e de desenho e pintura, que serão desenvolvidos no Centro Cultural Professor Sérgio Laurato, aqui no centro da cidade, antigo SESI. As atividades serão organizadas por níveis de aprendizagem e terão foco no desenvolvimento artístico e criativo dos participantes. De acordo com a Secretaria Municipal de Cultura e Turismo, os cursos culturais desempenham papel importante no desenvolvimento humano, contribuindo para o estímulo à criatividade, à disciplina, à coordenação motora, à autoestima e à integração social. A proposta também busca fortalecer as vocações culturais do município e ampliar as oportunidades de participação da população nas atividades promovidas pela área cultural. O investimento previsto para a parceria é de R$ 84 mil reais com vigência inicial de 12 meses, podendo ser prorrogado conforme a legislação vigente. Com a iniciativa, a Secretaria Municipal de Cultura e Turismo pretende ampliar o acesso da comunidade à cultura e à educação artística, promovendo oportunidades de formação e desenvolvimento por meio da arte. 7h13, um comunicado que foi emitido pela Santa Casa, inclusive ontem eu falei com o João Luiz Conceição, é o provedor da Santa Casa. Infelizmente, pessoas maldosas estão, né, utilizando o nome Santa Casa de Batatais para pedir dinheiro para a população. E o comunicado, novamente, porque já teve esse problema já 2, 3 ou 4 vezes e continuam aí os malandros usando, né, o nome da Santa Casa para pedir doações. A Santa Casa emitiu um comunicado. O que diz o comunicado? A Santa Casa de Batatais informa que pessoas estão se passando por médicos, enfermeiros e demais colaboradores fazendo ligações em nome do nosso hospital para familiares de pacientes que estão internados em nossa unidade de terapia intensiva, UTI, e demais unidades exigindo quantias em dinheiro para continuidade do tratamento dos pacientes, compra de medicamentos, realização de exames e outros. Isso é golpe. Não realize nenhum pagamento para essas pessoas. Qualquer dúvida ou esclarecimento, entre em contato diretamente com a Santa Casa pelo telefone 16-3660-1444. Se alguém ligar na sua casa, né, se passando por médicos, enfermeiros e demais colaboradores, né, pedindo aí doações para pessoas que estão internadas, né? Olha, estamos precisando aí de remédios, de dinheiro para o tratamento, né, do seu familiar que está aqui na UTI. Não doe nada, tá certo? Desligue o telefone imediatamente e entre em contato com a Santa Casa, tá certo? Isso é golpe. Santa Casa não autoriza ninguém aí a pedir nada, enfim. Então, se alguém ligar, né, é golpe. Desligue, não dê nada, não faça nada, desligue o telefone e, se você quiser, entre em contato, qualquer dúvida, entre em contato com a Santa Casa de Batatais pelo telefone 16-3660-1444. Repetindo, eles estão ligando, né, e pedindo aí para familiares de pacientes que estão internados na unidade de terapia intensiva, UTI, e demais unidades, exigindo quantias em dinheiro para continuidade do tratamento dos pacientes, como compra de medicamentos, realização de exames e outros. É golpe. 7h16.
1: Aliás, ontem nós conversávamos aqui com o delegado seccional, Dr. Sebastião Piscinato, e ele falava do alto equipamento que hoje a polícia tem para investigar. Então, se alguém ligar nesse sentido, salva essa ligação. Por quê? A polícia tem condições de chegar no telefone de quem ligou e pegar quem está ligando. Pode ter certeza que se você salvar no celular, esse cidadão não vai escapar. Agora, uma outra coisa. Como que esse cidadão descobre que o meu parente ou meus familiares está internado na Santa Casa? É alguém que vai na Santa Casa, que entra lá, que às vezes tem um parente lá, então, opa, está ali o Batista. Deixa eu ligar para a família do Batista. É mais ou menos assim, porque como que alguém aqui de fora, o malandro, sabe que o cidadão está internado? É porque ele teve conhecimento. Então, é pessoas próximas até ali do que está fazendo o golpe. Então, salva o telefone. E a polícia, com certeza, vai buscar o cidadão. Vai pegar ele, vai descobrir onde que ele está.
0: Infelizmente, não é a primeira vez que isso acontece.
1: Não, né? Não é a primeira vez.
0: Já falamos aqui, inclusive, com o João Luiz Conceição, que é o provedor, né? Explicou, enfim, mas...
1: Tempos
0: os
1: atrás...
0: Os malandros insistem, não é? Insistem trabalhar, em determinados golpes.
1: Trabalhar, ninguém quer. Mas fica o dia inteiro, né? Minha mãe falava assim, está pronta as porcas? Porque os parafusos já foram feitos. Era só ficar sentado pensando, ela está fazendo os parafusinhos, já... Falta as porcas, né? Assim é o bandido, né? Fica sentadinho, tranquilo, até no banco da praça, presente que é um coitadinho, mas está lá planejando o próximo golpe, né? Quem será a próxima vítima? É uma bandidagem que não tem tamanho, né?
0: 7:18, Copa do Mundo. Ontem tivemos mais confrontos da Copa do Mundo e também mais definições. Vamos aos resultados de ontem. A França, que está jogando o fino da bola, ontem fez mais uma vítima, né? Venceu a Suécia pelo placar de 3-0, né? Fora o baile, né? Porque teve bola na trave. Era para ter 5, era para ter sido 5, 6. A França é uma séria candidata aí, né? A brigar pelo título da Copa do Mundo. Então, França 3, Suécia 0, Suécia 0. A França segue, vai para as oitavas de final e a Suécia está fora da Copa do Mundo. Também ontem tivemos o confronto Costa do Marfim-Noruega e desse confronto saiu o adversário da nossa seleção, a seleção brasileira. A Costa do Marfim perdeu para a Noruega 2-1, portanto a Noruega será a nossa adversária domingo, 17 horas, né? Pelas oitavas de final da Copa do Mundo. E à noite, no último jogo de ontem, aliás, teve um atraso nesse jogo porque caiu o mundo. O jogo foi lá no México, no Estádio Azteca, e caiu o maior temporal, muita chuva.
1: Choveu muito.
0: Choveu demais. O jogo estava marcado para começar 22 horas, hora de Brasília, começou com uma hora de atraso, 23 horas. E já na madrugada desta quarta-feira, o México venceu a seleção do Equador pelo placar de 2-0. Portanto, o México, um dos países anfitriões, né, da Copa do Mundo, segue para as oitavas de final e o Equador está fora da Copa do Mundo. Jogos de hoje, mais jogos hoje aí para definição de quem passa para as oitavas e quem fica pelo meio do caminho. Então vamos a eles. Hoje às 13 horas, a Inglaterra, que pode cruzar com o Brasil lá na frente, viu? Nas quartas de final, a Inglaterra pode ser adversária. Se o Brasil passar pelas oitavas de final e a Inglaterra também passa, pode ser que a Inglaterra, né, seja o adversário do Brasil lá nas quartas de final. A Inglaterra hoje, às 13 horas, pelo horário de Brasília, vai encarar a República Democrática do Congo. Hoje, às 13 horas, hora de Brasília. Às 17 horas, no segundo jogo de hoje, a seleção da Bélgica vai encarar a seleção de Senegal. E um dos países anfitriões da Copa do Mundo, os Estados Unidos, hoje às 21 horas, encara a seleção da Bósnia. Portanto, são os três confrontos desta quarta-feira, valendo vagas aí, não é, para as oitavas de final da Copa do Mundo.
1: Se a Bósnia ganhar, eu vou mandar uma Coca-Cola para cada um deles, viu? porque cerveja não pode, tem que ser coca, porque tem que ganhar dos Estados Unidos, tem que tirar os Estados Unidos do campeonato, para ver a cara do Trump. O Trump diz que ele interferiu, que ele conseguiu o Papa americano. Ele chegou a vestir de Papa, né, na época. Agora, talvez ele vai querer levantar a taça se os Estados Unidos for o campeão. Então, precisa tirar os Estados Unidos. Vai ser uma festa mundial hoje, se isso acontecer.
0: É, vamos aguardar, né? Futebol...
1: Vai ser difícil, né? Mas...
0: Futebol, tudo pode acontecer. Bom, os confrontos já definidos também, dias e horários aí das oitavas de final. Sábado, dia 4, 18 horas, o Paraguai, que eliminou a Alemanha, vai encarar a seleção da França, um país europeu e um país aqui da América, né? Um país mais cascudo, no caso, o Paraguai. Portanto, sábado, 18 horas, Paraguai e França, pelas oitavas de final da Copa do Mundo. Sábado também, dia 4, às 14 horas, o Canadá vai encarar a seleção do Marrocos. Domingo, às 17 horas, Brasil encara a seleção da Noruega. E o México está aí aguardando o seu adversário das oitavas de final. Chamo a atenção para a seleção da Noruega. Tem alguns jogadores lá que fazem a diferença, né? O Erling Haaland, esse sujeito, ele é meio esquisito, mas ele faz gol de tudo quanto é jeito, né? Já pela terceira temporada seguida, né? Ele é jogador do Manchester City, da Inglaterra, ele é o artilheiro do campeonato. Ele marca mais de 30 gols cada temporada pelo Manchester City. Ele é esquisito. É
1: esquisito
0: alto,
1: porque ele tem 1,94m, cara de mulher e pesa 90kg.
0: Alto, né? Forte e faz gol de tudo quanto é jeito. Viu? Do jeito a bola vem quadrada, vem redonda, ele
1: a
0: mete.
1: A surpresa é porque ele é gordo, né? Para ser jogador de futebol, 90kg.
0: É, tá, mas ele não é muito gordo, ele é magrinho, Batista. Ele é alto, magro, mas...
1: Mas ele corre o campo todo.
0: Cuidado, né? Alguns jogadores da Noruega jogam, né, com alguns jogadores do Brasil, né? Por exemplo, o meia da Noruega joga, né, com jogadores do Brasil no Arsenal da Inglaterra, não é?
1: É.
0: Então, pode ali trocar ideias, enfim, tudo mais, né? O Odegaard, o meia Odegaard, camisa 10, né, joga com jogadores que estão no Brasil, né, no Arsenal da Inglaterra, atual campeão inglês. Então, alguns brasileiros também que estão no Manchester City jogam com o Erling Haaland, né, no Manchester City. Então, podem passar algumas informações importantes aí, né, para o técnico Carlo Ancelotti para esse confronto de domingo. Mais um jogo difícil e complicado.
1: O jogador alto, ele leva uma vantagem muito grande no ataque, bolas altas. Nós tivemos aqui um jogador que era alto, o Sócrates, né? Dentro da área era um perigo, porque sabia jogar. Se a bola vinha rasteirinha, sabia jogar. Mas quando vinha alta, é da moda do outro. Esta é minha, né? Aí esse rapaz aí, ele tem 1,94m de altura. Se ele subir um meio metro do chão, imagina quanto vai. Não dá para as pessoas defender, não. E geralmente o pessoal de defesa sempre são jogadores pequenos, não são muito grandes. É difícil o time que tem laterais, volantes, alto. Então, esses caras muito altos assim, faz gol mesmo, não tem?
0: Ontem ele fez mais um, segundo gol da Noruega, né? Na vitória de 2-1 sobre a seleção da Costa do Marfim. Então, todo cuidado, né? Mais um jogo difícil, complicado, mas quem quer ser hexacampeão, né, da Copa do Mundo, tem que passar aí pelos desafios, né, que vem pela frente. Então, volto a repetir, Brasil passando pelas oitavas de final, e a Inglaterra também, poderemos ter aí umas quartas de final, Brasil e Inglaterra. Agora, e lá na semifinal, se chegarmos à semifinal, podemos ter aí, se a Argentina também chegar à semifinal, podemos ter um Brasil. Então podemos ter nas quartas de final, se Brasil e Inglaterra passar, Brasil e Inglaterra nas quartas de final.
1: Final.
0: Se passar pelas oitavas de final, Inglaterra também. Se passarmos pelas quartas de final, não é? Aí na semifinal poderemos ter também um Brasil e Argentina. São, né?
1: Exatamente.
0: Os desafios que a seleção
1: agora terá. A França joga com o Paraguai. Vai ser no sábado.
0: Sábado.
1: Sábado. Oh, meu Deus. Paraguai.
0: Sábado às 18 horas.
1: Faz mais uma proeza e tira a França.
0: É, a França vai ter um jogo, um adversário mais cascudo aí no sábado, né? O Paraguai é um time aqui americano, enfim, um time mais cascudo, né?
1: Tem que dar trabalho, tem que tirar a França. Já tirou a Alemanha, tira a França também. Faz esse favor para a Copa, porque depois do jogo de ontem...
0: Exatamente. Vamos aguardar os próximos passos, os próximos jogos e todas as definições das oitavas de final da Copa do Mundo 2026. 7h28, intervalo.
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0: 7 horas 33 minutos. 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Centro Universitário Claretiano de Batatais. 7 horas 35 minutos, uma nova vacina passa a fazer parte do calendário nacional de vacinação. A vacina pneumocócica 20 valente, conhecida como Pneumo 20. Nós convidamos a secretária municipal de saúde, Bruna Tonetti, para falar sobre essa nova vacina. Bruna, obrigado, bom dia.
1: Bom dia, Fábio. Bom dia, Batista.
2: Bom dia.
1: Bom dia, Andresa, que está aqui conosco, que também vai se apresentar, e a todos os ouvintes da Rádio Difusora.
0: Está aqui também a enfermeira Andresa Pereira Souza, da Vigilância Epidemiológica. Andresa, obrigado. Bom dia.
3: Bom dia, Fábio. Bom dia, Batista.
2: Bom dia.
3: Bom dia, Bruna, que está aqui, e todos os ouvintes também da Rádio Difusora.
0: Bruna, nova vacina Pneumo 20, né? É um novo imunizante que passa a fazer parte do calendário nacional de vacinação.
1: Isso mesmo, Fábio. É um marco histórico, né? Uma conquista para o Sistema Único de Saúde. Essa vacina é uma vacina extremamente importante, principalmente para crianças nesse momento, pensando na disponibilização do calendário vacinal. Eu queria destacar para todos o porquê que essa vacina é relevante, né? Que nós falamos de vários imunizantes que fazem parte do calendário, todos sabem a importância das vacinas, nós somos defensores aqui, todas as oportunidades que eu tenho de estar aqui com vocês, levo essas informações, mas em especial a Pneumo 20, ela veio num momento muito marcante para a saúde pública, porque essa vacina, ela protege contra uma doença que ela é causada por várias, né, doenças que são causadas pelo Streptococcus pneumoniae. O que seria essa bactéria? É uma bactéria que ela causa principalmente a meningite pneumocócica. E tem outras situações também que são associadas, otite média, sepse, são casos que levam principalmente as crianças a internações e até óbitos no nosso Brasil. Tá? Então, no nosso país, nós temos, só para vocês terem uma noção da relevância dessa vacina,

0: Se a gente fosse pensar, desde a pandemia, desde 2022 até 2024, os dados mostram que essa bactéria, né, principalmente alguns sorotipos que agora a vacina cobre, o 19A, o 3, foi responsável por um óbito a cada 3 casos, ou seja, 31,4% entre crianças menores ali de 5 anos, principalmente, sofrem com infecções causadas por essa bactéria, que agora a vacina protege. Nós tínhamos até então a pneumo 10, que protegia de 10 sorotipos, e agora a pneumo 20, ela amplia essa proteção dos casos mais graves provocados por essa bactéria.
1: Essa pneumo 20, então, ela substitui essa pneumo 10 ou não?
0: Sim, mas assim, é um pouquinho complexo agora no início, sim, né? Por isso que até a Andresa está aqui para explicar um pouquinho, porque nós vamos passar por um momento de transição, tá? Então, haverá sim a substituição, porque como eu disse para vocês, até então no nosso calendário vacinal, a pneumo 10 protegia de 10 sorotipos, perdão. Agora a pneumo 20 vai proteger de 20 sorotipos, mas se a gente fosse ver, né, os estudos mostram que há a circulação de mais de 100 sorotipos, tá? De doença pneumocócica no nosso país. Mas essa vacina, ela protege dos principais circulantes. E aí, nesse momento de introdução do imunizante, haverá uma transição do calendário vacinal. Porque tem pessoas, crianças que já receberam a primeira dose, por exemplo, de pneumo 10, tem aquelas que vão receber só um reforço. Então, a gente vai explicar um pouquinho para os pais, para os responsáveis, como isso vai funcionar. E eu queria só destacar que, para vocês terem uma noção, essa vacina, Fábio, ela só era disponível no sistema particular. Sabe quanto que ela custava? Mais ou menos R$ 600. Então, vamos pensar enquanto política pública de saúde, né, como eu disse, a relevância disso para o SUS, porque não eram todas as pessoas, né, que tinham condições de arcar com esse imunizante para proteção, então, dos seus filhos, das suas crianças. E agora a gente tem isso gratuitamente na rede pública de saúde. Então, temos que valorizar realmente essa introdução de um imunizante tão importante.
2: Isso pode ser porque tem um médico lá no Ministério da Saúde?
0: Provavelmente. Provavelmente, né? Provavelmente.
2: Porque colocou o cara certo, né?
0: Sim.
2: Antes tinha colocado um general lá, o coronel, ficou meio complicado aquela situação. Agora não, agora é um...
0: Quem faz saúde tem que entender de saúde, né?
2: Saúde, lógico.
0: Com certeza.
1: Andresa, essa transição, né? Como vai funcionar todo esse processo?
3: Então, Fábio, a transição ela vai ser gradual, tá? A gente está começando agora com 2 doses para as crianças até 1 ano. Funciona mais ou menos assim. Você tem um bebezinho em casa, acabou de nascer, ele vai receber pneumo 20 com 2 meses. Com 4 meses, ele recebe a pneumo 10. Com 1 ano, ele recebe o reforço da pneumo 20. Se o seu bebezinho está com 2 meses, está com 4 meses, já recebeu a primeira dose de pneumo 10, ele vai receber uma dose de pneumo 20 agora com 4 meses, e depois o reforço ele vai estar recebendo com 1 ano. Se o seu bebezinho está com 6 meses, já tomou 2 doses, com 1 ano ele vai tomar uma dose de pneumo 20. Sim. Agora, se o bebezinho já fez 1 ano e já recebeu as 3 doses, a gente já considera que ele está imunizado, então ele não recebe dose. Mas se tiver alguma criança que chegar até os 5 anos, que faltou, não fez o esquema por algum problema de saúde, ou porque, né, a mãe acabou não levando, ou aconteceu alguma coisa nesse meio período, ele vai estar recebendo uma dose da pneumo 20. Então, a transição vai ser aos poucos. E a pneumo 10 ela vai deixar de existir, né, conforme a gente vai conseguindo fazer essa graduação. Logo, vai ser tudo só pneumo 20.
1: Ótimo. Exatamente. E as mães também, com a carteira de vacinação, por isso que a gente sempre fala em ficar atento à carteira de vacinação, porque os profissionais anotam tudo lá, né, as doses que tomaram, enfim, que as crianças tomaram e tudo mais. E pela carteira também a mãe vai tendo uma noção, né, qual que tomou, né, qual que está faltando, qual que tomou.
3: Sim, o que a gente fala, a carteira de vacinação ela é um documento, a gente é igual um CPF, igual um RG, você tem que andar com ele, né. A mãe, quando a gente vai e faz a vacina, a gente já deixa a próxima anotada. Então, assim, a mãe, para não esquecer, né, então tem que ficar sempre de olho para ver se tem alguma anotação e sempre estar lembrando. A gente costuma falar já, na hora que a gente faz a vacina, a gente já fala, mãezinha, mês que vem tem tal vacina. Então,
2: tem mãe
3: assim,
2: que esquece?
3: Tem. Infelizmente, a correria, né? Aí junta, a correria do dia a dia. E criança em casa, a gente entende. Mas assim, a gente não deseja, né, que esqueça. Então, se puder anotar no papelzinho, anotar lá na geladeira, do jeito que lembrar, seria assim, super importante, né? Para não perder essa janela para a criança.
2: Né?
3: Porque se perde, a criança até 5 anos, ela está mais suscetível a qualquer dessas doenças e pode levar a óbito. E a gente não quer que a criança vá a óbito, né? Com certeza. Então, assim, não esquecer mesmo de levar a criança para vacinar, gente, é super importante. Né?
1: A mãe tem um compromisso muito sério com o seu filho, com a sua filha, né? E até uma faixa etária ali, é uma carga de vacinas muito grande também, né, Bruna?
0: Sim, com certeza. Como a Andresa disse, a nossa equipe, ela orienta, anota lá no cartãozinho, às vezes faz um bilhetinho a mais, como ela diz, para colocar na geladeira, né? Porque nós sabemos que na correria do dia a dia, né, quem nunca esqueceu de algum compromisso? Ainda mais quando a gente fala de um intervalo entre os imunizantes de 60 dias. Então, a gente está falando de 2 meses, às vezes 3 meses. Então, isso é realmente... É um fato que nós vivenciamos diariamente nas unidades de saúde. Mas é claro que também as unidades conhecem as crianças do seu território, nós fazemos campanhas estratégicas. E o papel de nós, profissionais de saúde, estarmos em espaços como este também, né, Fábio? Levando a comunicação, lembrando as famílias, trazendo informações relevantes. Essa questão da introdução da pneumo 20, para nós, né, como eu disse, é um marco histórico, só que nada adianta nós termos a vacina nas unidades de saúde se não houver a procura. Né? Então, a gente precisa informar o porquê que é importante, né? Deixar bem claro, como eu disse, se parar para pensar assim, uma mãezinha, um responsável que está nos ouvindo agora, para que eu vou imunizar, então, meu filho, minha criança? Porque você vai estar protegendo ela de 3 principais doenças extremamente graves que, como a Andresa disse, leva a óbito de crianças. Pneumonia bacteriana, meningite e sepse, que é infecção generalizada. Essa vacina ela tem um potencial de proteção muito grande. Então, você ir na unidade de saúde rapidinho e fazer a proteção da sua criança, seja com uma dose complementar de reforço, porque já iniciou com a pneumo 10, ou iniciando ainda com a pneumo 20, é um ato de amor e cuidado.
2: Interessante, sim. Interessante que é bom as mamães, né? Principalmente as avós, porque as avós cuidam mais do netinho do que a própria mãe, né?
0: Uhum.
2: Preocupa mais, né? Então, não vou levar meu filho para vacinar. Ele vai sofrer. Aí depois você que pensa assim, leva o filho no hospital, né? Doente. Então, olha só que coisa. Então, leva a criança, gente. Eu gosto de vacina. Eu acho que eu nasci para tomar vacina. Lamentei agora há pouco, não sei se vocês ouviram, que o Fábio falou sobre a marquinha, né? Aqui todo mundo tem uma marquinha.
0: Uhum.
2: E eu não tenho a marquinha.
3: Não tenho. Também não tenho.
2: Eu nasci em fazenda, lá não tinha ninguém para levar a vacina, né?
3: Mas eu não tenho, porque a minha não fez. Tem pessoas que não fazem.
2: Não faz a marquinha.
3: Dependendo do organismo.
0: Mas recebeu a vacina e às vezes não faz a marquinha.
3: Às vezes você recebeu.
2: Não, lá na fazenda, naquele tempo. Nasci na fazenda, cresci na fazenda, né? Lá tinha muito, era chazinho, né?
0: Uhum.
2: Chá de todo tipo.
0: Era outra realidade, né? Avançamos muito, Batista, sem
2: dúvidas.
0: Muito,
2: muito.
1: Andresa, aí não quer dizer, né, por exemplo, com essa nova vacina, a pneumo 20, não quer dizer que as mães agora, com essas crianças na faixa etária de 2 meses a 5 anos, que vão correr para as unidades básicas de saúde, né, como você explicou. Seguir o calendário, se já tomou uma, espera agora a data correta para tomar outra, porque o profissional, né, está acompanhando ali qual que tomou, qual que vai tomar, não quer dizer que as mães vão correndo aí para tomar essa nova vacina, para as crianças, né, tomarem essa nova vacina. Né?
3: Exatamente, Fábio. Não é uma campanha, né? É uma vacina que entrou para a rotina, que ela é nova, que a gente não tinha. Como a Bruna disse, é uma vacina muito cara, né? R$600 a dose.
0: Muito cara.
3: Então, é indicado até 3 doses. Então, assim, pensa o valor, né? Então, assim, é um ganho muito grande. E, com certeza, o que eu indico para as mães, leva as crianças para vacinar de gripe, né? Até 5 anos, pelo amor de Deus. Aí, lá na hora, já pergunta, e aí, tá tudo certo? Mas os meninos vão olhar na sala de vacina. Se já tiver que fazer, se tiver o direito, se tiver dentro do calendário, ele vai receber a vacina, com certeza.
1: Isso também, Bruna, era um pedido dos secretários aí, municipais de saúde para o governo, para implantar essa vacina... É um pedido já antigo e agora, enfim, esse pedido sendo atendido?
0: É, são, nós temos vários pleitos, né? Se a gente parar para pensar na saúde pública, uma das coisas que os secretários mais fazem é pedir para o governo de estado, governo federal, ampliar, né, o acesso a, principalmente, tratamentos e proteções como esse imunizante que estava disponível na rede particular, como a Andresa enfatizou. Cada dose, mais ou menos, R$600, que nem todos tinham acesso. E a gente, se a gente pensar nos princípios norteadores do SUS, a gente está falando de equidade, né? Então, garantir acesso para todos, né? De uma maneira universal, para que a gente consiga realmente proteger as nossas crianças. Por quê, Fábio? Se a gente parar para pensar nesse período que nós estamos vivenciando de aumento das doenças circulatórias respiratórias, quem mais sofre, geralmente? Criança.
2: Crianças.
0: E idoso, né? Então, nós, enquanto profissionais de saúde, gestores, é claro que nós pontuávamos, assim como outros tratamentos, a importância de se estudar o impacto para a saúde pública a médio e longo prazo dessas introduções. Nós temos órgãos que fazem essas análises, tem a Colitec, que sempre faz as análises de introdução, e nós sabemos que, daqui para frente, com a colocação desse imunizante no calendário vacinal, a perspectiva é que o número de internações por essas doenças, o número de óbitos das crianças por essas doenças, tende a diminuir. Isso é muito importante, né? Isso nos alegra muito, muito.
2: E essa garantir. Criança no futuro também, né, Bruna? Porque o ser humano vai ficar mais protegido.
0: E eu posso te dizer uma coisa, Batista? Não só a criança. A gente fala muito da criança porque a vacina, ela está destinada, neste momento, né, como para a criança. Mas se a gente pensar em controle de doenças, até quem não se vacinou, os adultos, que, consequentemente, estarão próximos dessas crianças que se imunizaram, a gente consegue entender que, ao longo do tempo, ocorrerá uma proteção comunitária, né?
2: Exato.
0: Por quê? Porque, ao longo do tempo, a colonização da nasofaringe, dessa bactéria que leva a transmissão dessas doenças, ela vai diminuindo, porque a proteção aconteceu neste grupo. Então, na verdade, é um programa, né? Uma política que vai impactar todos indiretamente.
3: Todos e a longo prazo, né, Bruno? Igual
0: isso.
3: A Bruna falou, fora a resistência, né? Porque as bactérias estão cada vez mais resistentes por causa do uso de antibiótico.
0: Muito bem.
3: Reduz o número do uso do antibiótico, reduzindo a resistência. Então, fica mais fácil combater essas bactérias.
2: Exato.
0: Isso é importante, a resistência antimicrobiana.
2: O custo de saúde do futuro vai cair.
3: Sim, tá, e a pneumovite, a duração dela, a proteção é a longo prazo. Se for comparar com as outras vacinas de pneumonia que a gente tem no sistema, a proteção dela é bem maior a longo prazo. Então, essas crianças vão estar protegidas aí o resto da vida.
2: Eu nunca tomei essa vacina de pneumonia.
3: Nunca tomou?
0: Ô, Batista.
3: Quantos anos você tem,
0: você
3: Batista?
0: Você está falando, seu calendário vacinal está, né?
3: Tá,
0: não falou da BCG, falou de outras vacinas.
2: Eu tenho o maior número de carteirinha, viu?
0: É.
2: Porque eu vejo na porta do mercado, eu já chego e quero tomar a vacina.
0: As oportunidades.
3: Funciona mais ou menos assim, Batista, acima de 60 anos, é o idoso que tem desejo de tomar a pneumonia, tem que fazer um pedido para o CRI, que vem a pneumo 23. Às vezes, a gente tem algumas doses a mais, a gente acaba fazendo, tá? Só que, assim, o normal é você ir até a sua unidade e tá relatando, vai com uma carta médica, passa no seu médico lá no posto mesmo, fala para ele que você queria tomar a pneumo 23, ele vai fazer um relatório e vai enviar para o CRI para estar liberando essa vacina para você. E para todos de 60 anos.
2: A minha unidade de saúde é a mais bonita da região ou do Brasil, né? Aqui no centro.
0: Eu sou suspeita para falar, porque também é a minha unidade de saúde. Ela realmente, depois da reforma, ela ficou muito bonita.
2: Ficou bonita,
0: sim,
2: né?
0: É,
2: dá prazer de ir lá sentar e falar, tem vacina aí?
0: É a carinha aqui, do SUS que a gente quer mesmo, para todos os usuários, né?
3: E quem tiver alguma camada também, acima de 60 anos, pode estar procurando a unidade, porque para camados a gente tem à disposição a pneumo 23.
2: Porque está aumentando muito. Eu pergunto, cadê meu amigo? Está internado, o que tem? Pneumonia.
0: Pra,
2: mas muita gente.
3: Sim, não, sim. Procura aqui o postinho com a Fabiana, as meninas ali.
0: Imunossuprimidos também, né?
3: Imunossuprimidos também.
0: Você falou da Fabiana, né? Nossa técnica de enfermagem ali no Centro de Saúde 1. Mas a Andresa comentou dos idosos. É importante lembrar que também nós temos outros grupos especiais. Pacientes convivendo com HIV, para transplantados, imunossuprimidos, pacientes com comorbidades, desde que tenha uma indicação específica, pode procurar tanto o médico da unidade para discutir a respeito, quanto a própria sala de vacinação para solicitação.
2: Tem, tem muitos casos de internações por pneumonia.
0: Sim.
2: E mata também.
0: Mata, com certeza. A letalidade é muito alta. E específico, como eu destaquei, né? Pneumonia bacteriana. Porque nós temos vários tipos de pneumonia, né? Uhum. É, mas, em específico, para proteção em destaque deste imunizante, nós temos números altíssimos no nosso país. Principalmente, como eu destaquei, após a pandemia, né? Então, é assustador quando a gente pensa um óbito a cada 3 né, casos. Então, é relevante pensar que ao longo dos próximos anos nós vamos conseguir diminuir
2: muito alto mesmo
0: essa incidência.
1: Uhum. Bruna, essa vacina, a Pneumovinte, que está chegando agora para o calendário vacinal, gradativamente ela vai substituir a Pneumo 10. Ela é aplicada em crianças de 2 meses a 5 anos de idade. Em média, quantas doses dessa vacina é aplicada por ano no município, Bruna?
0: Olha,
1: se a gente colocar a média de nascimentos, enfim, tudo mais.
0: A gente está com uma transição, né? Porque essa vacina ela foi introduzida agora em junho. Como nós dissemos, é uma novidade. Mas se a gente olhar a Pneumo 10, que já estava no calendário vacinal, a nossa cobertura atual é em torno de 84%. Considerando reforço, a gente chega ali a 88%. A meta atual do Ministério da Saúde com a introdução da Pneumo 20 é ousada, que a gente chegue a 95% de cobertura vacinal. Eu digo ousada porque nós ainda temos muitos desafios, né, de comunicar à população da importância desse imunizante, garantir que essas crianças tenham acesso no tempo oportuno, correto, a essa proteção. Mas tenho fé de que a gente vai conseguir isso. A partir do momento que as pessoas se conscientizarem da importância da vacinação. A cobertura vacinal hoje é um grande desafio para a saúde pública do nosso país. Nós tivemos, desde 2016, um movimento muito grande anti-vacina, que ainda é presente, né? Se a gente for
2: ver... Absurdo aquilo que aconteceu, né?
0: Muito triste.
2: O presidente da República se declarando que era contra, que não ia tomar vacina.
3: Sim. É triste.
2: Muito.
0: E tem movimentos na internet até hoje.
2: Até hoje fazendo isso. Né?
0: Até hoje. Eu fico impressionada, muitas vezes, né? A gente está aqui falando muito da Pneumo 20, mas tem muitos outros imunizantes, né, Andresa, que a gente tem dificuldade de bater meta de cobertura vacinal. Sim. E isso vai muito além da complexidade de registros dos sistemas. Realmente é acesso, né? As pessoas chegarem às unidades, as pessoas chegarem a essas campanhas e receberem imunizante. Vou citar um outro exemplo. A gripe, que é uma vacina que a gente trabalha há quantos anos? Quantos anos a gente fala da importância da vacinação contra a influenza? Né? Esse ano eu estive aqui falando sobre a campanha,
2: e tem
0: inclusive.
2: Tem um monte de gente...
0: Que ainda não tomou.
3: Tem resistência para tomar, tem.
2: Ontem mesmo, nós tivemos um caso, né? A pessoa não tomou, estava com máscara. Falei, agora não resolve mais pôr a máscara na cara, né? Já tá com a gripe?
0: Só para o senhor ter uma noção, Batista, eu até levantei, hoje nós temos aplicadas no nosso município 14.305 doses. Se a gente parar para pensar, dessas 14.000, 6.027 foi para público especial acima de 60 anos, ou seja, idosos. Só que nós temos no município de Batatais cerca de 11.300 idosos. Quer dizer, está faltando idoso aqui.
1: Tá, metade tomou,
0: metade
1: não.
0: Então, olha só, mas eu ouço muito, às vezes, na rua, quando eu falo, né, da influenza, da vacinação, muitos idosos me questionam. Falam assim, ah, mas eu não vou tomar, não. A última vez que eu tomei essa vacina, me deu uma gripe.
2: Mas
0: ainda
2: é um absurdo.
0: Tem essa percepção, ainda tem essa fala.
3: Vacina de gripe. gripe, não dá gripe.
0: Não dá gripe, gente. Não dá gripe.
3: O vírus, ele é morto, ele é inativado, né? A gente fala
0: morto. É um pedacinho ali do vírus que não tem capacidade para causar a gripe. Às vezes falo, Andresa, que coincide da pessoa já ter se infectado.
2: Exatamente.
0: É, coincide, mas não foi a vacina. Na verdade, a vacina está te protegendo da forma mais grave da doença.
2: Da doença.
3: A época de vacinação é quando está circulando, né, os vírus. Então, a chance de você já estar infectado na hora que você toma a vacina é muito grande. E as pessoas, às vezes, fazem essa comparação. E não foi da vacina. Você já estava infectado. E a vacina vai até ajudar para que aquilo não fique grave. Né?
2: Exato. Então, eu não quero nem saber se dá gripe. Tem vacina? Eu vou e vou tomar vacina.
3: A única contraindicação de tomar a vacina da gripe é de não, você não pode estar com febre no dia. De resto,
0: não tem
3: problema nenhum. Igual o pessoal no dia do Jogo do Brasil, a gente foi fazer vacinação numa empresa. Uhum. O pessoal ficava, pode beber cerveja? A gente pode beber.
0: Ainda mais na época de Copa, né?
3: Pode ficar tranquilo.
2: Pode beber cerveja sem problema, comer
3: sem
2: churrasco.
3: Sem problema, pode. A vacina não vai modificar
0: isso
3: nada.
0: Isso não vai impedir.
3: Vida, não, de jeito nenhum.
2: Mas eu...
3: Ao contrário, né? Ela está ali te protegendo.
2: Protegendo,
3: né? E assim, aí tem o que a gente espera, né? Que são os efeitos esperados, né? Porque quando você toma a vacina, seu corpo está ali trabalhando. Você pensa, né? Você não está fazendo nada, mas suas células estão todas ali criando um sistema de defesa imenso dentro do seu organismo. Então é normal, às vezes, você ficar meio cansadinho, né? Sentir dor local. Então, assim, essas são as reações esperadas que a gente tem.
2: Mas tem que pensar sempre, Andresa,
3: no futuro. O corpo está trabalhando, sim, porque você está sentindo isso agora, porque o corpo está trabalhando, é coisa de um, dois dias.
2: Uma picadinha ali no braço, e se foi internado no hospital?
3: Então, quantas picadas eu falo para as mães, eu falo, quando eu faço, vou vacinar, que ela fala assim, ai, dadinho, eu falo, mãe, pensa, imagina, que é uma picada, imagina se ele vai para uma UTI. Quantas picadas?
2: Né?
3: Imagina se acontece o pior, né? Então, essa picadinha aqui salva.
2: Ah, né? E salva mesmo, viu, gente? Salva.
1: Exatamente.
3: A gente tem, né, na história, né? Se você olhar a história, né, da vacina, Deus da revolta da vacina, né? Então, assim, quando a gente vê o movimento anti-vacina, quiseram repetir, né? Que eu não sei se vocês, quando você vai estudar história, na época da varíola, como vinha, né? A cepa era do boi, né? O pessoal falava assim, ah, o povo vai virar vaca. Falavam isso. Uhum. E repetiram isso agora, né? Infelizmente, parece que as pessoas esquecem, não podemos esquecer, por isso que a gente tem que estudar a história sempre.
2: O povo tem que tomar jeito. Na Paraíba, quando chegou as medidas no Brasil, o metro e o quilo, eles quase acabaram com a Paraíba. Quebraram tudo, fizeram revolta contra o quilo. Meu Deus, olha só que barbaridade. Então, a vacina é a mesma coisa.
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2: Salva a vida.
1: 7h59, intervalo.

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1: Oito horas, três minutos, 8:03, Real Supermercados e as ofertas do Real, lembrando, ofertas válidas até nesta quarta-feira. 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Bruna, participação aqui dos ouvintes, a Carminha. Obrigado, Carminha, pela participação e pela audiência. A dúvida dela é a seguinte: bom dia. Tenho um neto de 2 anos e 2 meses. Ele pode tomar a vacina da pneumonia? Obrigada, está dizendo. A gente que agradece, Carminha, pela participação e pela audiência.
2: Obrigada, Carminha, pela sua participação. É um prazer tê-la aqui conosco. Bom, vai depender do histórico anterior, tá, Carminha? Como o Andres explicou, nós estamos num período de transição. Se ele tem 2 anos e 2 meses,
1: isso, 2 anos e 2 meses,
2: ele provavelmente já recebeu a Pneumo 10, tá? A vacina anterior. Então, ele vai fazer, né, uma avaliação com a nossa equipe para que possa fazer, então, o reforço, como a Andresa explicou.
3: Sim. Normalmente, assim, criança de 2 anos e 2 meses, se já estiver com o esquema completo, a gente considera hoje, pelos manuais, que ela está imunizada. Se, por um acaso, ela tiver alguma doença, alguma comorbidade específica que indique o uso da Pneumo 20, ela passa com o médico, o pediatra vai fazer a carta e a gente envia para o CRI para ver se o CRI autoriza ou não. Autorizando, a gente liga de volta e chama a criança para vacinar.

0: Antigamente, a gente tinha muita dificuldade, porque se você pegar um adulto, às vezes ele não tem a informação do cartãozinho, quando ele procura uma unidade de saúde, a gente acabou que perdendo, porque faz muito tempo, né, que não tem nenhuma informação no sistema. Agora, as crianças, a gente tem acesso a isso, o profissional já consulta ali na hora, já olha o cartãozinho, tem a certeza do que foi feito. Tudo vai depender, Carminha, do que ele recebeu anteriormente. Por isso que a gente reforça a importância de procurar o profissional de saúde do seu território, ali da sua unidade, para essa avaliação.
1: Ok. A participação aqui também do Marcelo. Obrigado, Marcelo, pela participação e pela audiência. Ele tem algumas dúvidas aqui. A pergunta dele é a seguinte: difusora, secretária Bruna e a convidada, bom dia. Essa vacina substitui a pneumocócica conjugada VPC15 e a meningite tipo B? Ambas já estão no calendário vacinal do governo federal?
2: Ela substitui, bom dia, né, Marcelo, né?
1: Isso.
2: Ela substitui, sim, a pneumo 15, tá?

0: junto à Câmara dos Deputados a inclusão gratuita das vacinas no calendário vacinal pelo SUS.
1: Isso, tem alguns projetos, né, do nosso conhecimento, mas essa última publicação que eu citei, que foi em 2025, da Conitec, ela não permitiu a introdução ainda no Sistema Único de Saúde, em decorrência ao valor neste momento, tá? Então, assim, um impacto orçamentário e diante também do acesso, né, à compra desse imunizante, então não foi disponibilizado. É claro que nós sabemos que, como a Andresa colocou, nós estamos num avanço muito grande, né, da análise da introdução de vários imunizantes que até então nós só encontramos no sistema particular. Mas neste momento, o posicionamento que foi feito por meio deste estudo, que se você procurar, Marcelo, provavelmente você vai encontrar uma publicação da Conitec que fala sobre a não introdução. Nós gostaríamos muito que houvesse essa disponibilização, porque nós sabemos a importância, né, e o quanto os nossos pacientes sofrem, e principalmente aliás, o valor dessa vacina. Né?
0: Quem já teve herpes zoster, né, sabe quanto que é dolorido, é complicado. Né?
1: As consequências.
0: Exatamente.
1: Né?
0: E o tratamento também, né, não é barato, e por isso que é uma reivindicação nacional com relação a esse medicamento também, isso, no SUS. Né?
2: Exato. Sara ou não Sara? Que pegou já uma vez.
3: A herpes zoster é uma doença crônica, né? Ela vem da catapora. Ela é o vírus da catapora que fica incubado. O vírus não é um ser. É até meio complicado explicar em termos científicos, porque se a gente for explicar, é bem complicado até de se entender. Mas ele nunca morre. Depois que você tem catapora uma vez, ele só fica incubado. Ele
1: quietinho
3: fica tipo, dormindo ali.
1: Quietinho no seu corpo.
3: E
1: tá
3: na
1: ali,
3: hora
1: quietinho.
3: Que a sua imunidade cai, o que acontece? Aí ele começa a replicar. E ele replica nos nervos, porque é aí que vira a herpes óssea. Então você vai sentir dor local mesmo. É bem na região onde passa os nervos.
1: Aí fica aquela placa fica, na pele,
3: dura,
1: né? Que coça,
3: da
1: que
3: bolha,
1: dói.
3: Coça, dói muito mesmo. Eu sei, eu já tive herpes óssea. Eu tenho até as lesões aqui.
2: E tomando a vacina?
3: Então, a gente hoje já tem as catapora para criança, né? Olha que beleza, essas crianças já estão imunizadas no futuro.
2: Eu tive catapora quando criança. Eu também, a pergunta é, como que chegava lá na fazenda? A gente não ia
1: como
2: na cidade.
1: Chegava, né? Para você ver como é a transmissão comunitária.
3: Mas as pessoas trazem,
1: né?
3: Porque às vezes você está com o vírus ali e não sabe.
1: Você está transmitindo,
3: né?
1: Você sem
3: tá
1: nem
3: transmitindo.
1: Saber.
3: Às vezes você não tem sintoma, sintomas. Você não tem nada. Quantas pessoas que têm catapora, às vezes parece só uma petequinha e passa, né? Tem pessoas que têm esses sintomas leves. Então, elas não percebem e acabam passando pela outra pessoa. E tem pessoa que vai ter e vai ser grave. O que acontece com os bebês e as crianças? É igual sarampo, né? Sarampo é super perigoso. E como aqui no Brasil a gente tem o melhor sistema, né, de vacinação do mundo, né? O nosso programa é o melhor do mundo.
1: Pelinha.
3: E, às vezes, as pessoas trazem de fora a doença, né? Se a gente vê muitas vezes, ou falar, teve caso de sarampo. Aí vai ver uma pessoa que veio do exterior, geralmente, e aí vai pegar e vai ficar grave quem? Aquela criança que não foi vacinada.
1: E aí,
2: o Covid foi exemplo disso, né?
1: Foi.
2: Começa lá na China e vem parar
3: e vai,
2: aqui.
1: E até em conexão aqui com o Marcelo, que está nos acompanhando, é meu sonho, viu, Marcelo, ainda poder vir aqui em um momento dizer que temos a introdução desse imunizante, porque, como disse, nós sabemos o quanto impacta na vida, na qualidade de vida dos nossos pacientes, mas ainda não representa, em termos epidemiológicos, é uma incidência com uma alta letalidade, ou seja, óbitos associados. Então, em diante dos estudos, pensando no impacto neste momento, não foi introduzido no Sistema Único de Saúde, porque nós temos outros imunizantes, como, por exemplo, a Pneumo 20, que apresentavam dados mais congruentes de impacto para que, aos pouquinhos, a gente pudesse trazer esses novos imunizantes no Programa Nacional de Imunização.
0: Uma pergunta aqui da Verônica. Obrigado, Verônica, pela participação e pela audiência. Falamos, né, sobre herpes zoster. A dúvida dela é a seguinte. Bom dia. Pergunta para a Bruna se quem já tem a herpes zoster pode tomar, né, essa vacina, esse medicamento. Porque uma senhora que tem, ela chora direto, né, de dor. Chora de dor. A pessoa, ela está dizendo aqui que uma senhora que já tem herpes zoster, se ela pode tomar nesse medicamento. Já contraiu, né? Já está com essa doença?
1: Pode sim, tá? Inclusive, quando a gente fala do tratamento, eu também queria destacar que o tratamento é disponível no Sistema Único de Saúde, nós temos avaliações específicas, até dependendo da gravidade do caso, nós encaminhamos para serviços especializados para acompanhamento, tá? Mas ela pode e deve. O problema é que o imunizante ele vai estar disponível somente no sistema particular.

0: rede
1: como
0: particular.
1: Como eu disse, o valor é um pouco alto, tá? É, se eu não me engano, gira em torno de mais de R$1.000.
2: É o tratamento das três doses.
1: Também. Então...
0: São três doses?
2: Uhum, sim.
3: Mas tem no sistema.
2: No SUS não tem ainda.
1: No SUS
2: só
1: não
2: particular.
1: Tem,
2: só particular.
1: Só particular. Só particular.
2: Mas é igual a Bruna falou, a gente já está bem avançado, tanto é que tem os estudos, né, que estão fazendo, já foram atrás, já foram ver preço, já correram atrás, já tentaram fazer essa compra. Só que, né, foi, naquele momento foi inviável, mas a gente acredita que logo, logo, vendo todos esses movimentos, que vai ser uma das próximas que vai entrar aí no nosso calendário.
3: Certo. Bom, só... herpes pode ter no rosto,
2: pode.
3: No tal. Qual a diferença dessas zósteres?
2: De herpes... É porque tem três. Tem a herpes labial, né? A herpes de transmissão sexual e a herpes zóster. São três tipos. É porque o vírus é o mesmo... É, tipo, é tudo primo, né?
1: É
2: tudo
1: família.
2: Parente,
1: é familiazinha
2: família.
1: Ali.
2: Só
1: é.
2: Que um tipo de transmissão é essa.
1: Cada um
2: que
1: gosta de um órgão,
2: sim,
1: né?
2: E cada um tem a labial, então, né? Que vem na boca, né? Que o pessoal tem muito na boca.
3: O pessoal que vai na praia, volta...
2: É porque é da imunidade, né? É. Então, assim, qualquer baixa, quem tem o vírus no corpo, qualquer baixa que tiver da imunidade, de imunidade, ele vai reacender.
1: E às vezes compartilham um copo,
2: sim,
1: algum
2: coisa.
1: Item que ocorre a contaminação ali.
2: E a pessoa está bem naquela época que a bolha está bem, né? Do que jeito, aí você vai tomando o mesmo copo, dá uns beijos
1: aí
2: na
1: boca. Aí o vírus
2: boca,
1: fica
2: acaba...
1: ali quietinho no corpo, como a Andressa explicou.
2: Aí acaba acordando.
1: E quando tem a imunidade um pouquinho mais baixa...
2: Aí você vai para a praia e não come direito.
1: Ele ataca novamente.
2: Fica, né, dentro d'água o dia inteiro, a insolação, o corpo e a imunidade cai, aparece.
3: E volta com a herpes.
2: Volta com a herpes.
0: Exatamente.
3: Então, familhinha danada, hein?
2: Passa estresse, imunidade cai.
1: Geralmente, os vírus e bactérias, eles têm uma longa família aí,
3: tenho
1: com
3: família.
1: Vários tipos.
3: Vírus,
1: cada um atinge um órgão, tem uma característica específica, mas eles são muito fortes.
0: 8:17, intervalo.
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11: Para limpar a pia, você deve misturar suco de limão com sal, até que se forme uma pasta consistente. Em seguida, basta aplicar a mistura na parte de metal da pia, esfregar bem com uma bucha vegetal e enxaguar.
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0: 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Cooperlube em Batatais. 8:21, aqui no estúdio, a secretária municipal de saúde, Bruna Tonetti, e também a enfermeira da vigilância epidemiológica, Andresa Pereira Souza. Sobre essa nova vacina, a Pneumo 20, Bruna, a Aline, obrigado Aline pela participação e pela audiência, a dúvida dela é a seguinte: bom dia Bruna, Fábio, Batista, Andresa, gostaria de saber, minha netinha nasceu o mês passado, agora ela vai fazer um mês, quando ela fazer 2 meses, ela vai tomar essa vacina?
1: Oi, Aline, bom dia, que bom da sua participação, muito obrigada, viu? Ela é bem pequenininha, então ela vai entrar já no novo cronograma, então sim, ela vai receber a primeira dose com 2 meses já com a Pneumo 20, tá? Depois a segunda dose aos 4 meses com a Pneumo 10, nesse momento de transição, e um reforço aos 12 meses com a Pneumo 20 novamente, tá?
0: Ok. Bruna, nos últimos anos, infelizmente, perdemos crianças por falta, por não, porque a vacina está, né, Pneumo 10, e agora chegando a Pneumo 20. Perdemos Batatais, perdeu crianças por não ter tomado a vacina?
1: Olha, a nossa cidade, ela tem, como eu disse, né, uma boa adesão. Embora a nossa cobertura não chegue a 95%, graças a Deus nós temos uma população que é muito consciente, muito colaborativa nesse sentido. Nós não chegamos a perder nenhuma criança, tá, documentalmente, em relação a essa doença, uma das doenças, como eu disse, né, que poderia ser pneumonia bacteriana, meningite, uma sepse específica, que tenha sido detectada pela falta de imunização. Mas é claro que nós temos muitos casos, tá, que, como eu disse, levam, por vezes, a internações, e é o que nós queremos evitar com a introdução desse novo imunizante.
0: Ainda sobre a herpes zoster, a Verônica, que participou agora há pouco, ela está perguntando aqui, Bruna, onde posso procurar encontrar a vacina contra a herpes zoster, né? Porque ela vai levar, ela se comoveu com a senhora, que está sentindo muita dor, a senhora tem 90 anos, uhum. E ela vai, né, levar essa senhora para tomar, está dizendo aqui, onde posso procurar, porque eu vou ver para ela tomar. Tenho muita dó dela, tem 90 anos. É clínica particular, onde que encontra a vacina?
2: Aqui em Batatais, então, né, Verônica? A gente tem 2 clínicas particulares, né, de vacina aqui em Batatais atualmente. Tem uma terceira abrindo agora, que a gente está com a vigilância acompanhando essa abertura. Mas qualquer uma dessas 2 salas de vacina que você procurar, eles vão te orientar certinho, vão estar disponibilizando essa vacina.
0: Sim, sim.
3: Mas você tem o endereço, nome?
1: Bom, eu não tenho um endereço específico, mas eu acredito que é fácil
2: de
1: achar.
2: Uma é imunizar e a outra
1: eu não lembro o endereço.
2: Eu não quero falar assim certinho, porque às vezes vai para achar que a gente puxa, mas
1: a gente não
2: puxa
1: de nenhuma. É, que a gente não está fazendo propaganda, tá? As duas são ótimas.
0: Ela quer saber.
3: Só para ajudar, né?
1: Ah, sim.
3: Mas qualquer farmácia que chegar, eles informam, né?
1: Sim, sim, mas se você pesquisar, eu acredito que eles tenham páginas também na rede social. que você vai encontrar, imunizar, e também tem uma outra, que agora eu não me recordo o nome, que você vai encontrar também, mas eu acredito que se você jogar no Google, Verônica, você encontra certinho o endereço.
0: Um outro depoimento aqui sobre herpes zoster é a Eleni. Eu tive esse vírus, né, no nervo ciático. Meu Deus, como dói. Tratamento muito caro e a vacina é um absurdo, né? Preciso tomar agora em novembro. E essa vacina é muito importante, como todas as outras vacinas. Obrigado, Eleni, pelo seu depoimento e pela audiência.
3: Essa vacina, ela tem qual a durabilidade dela? Toma uma vez só, para sempre, ou cada ano precisa tomar de novo?
1: São 3 doses, né, que são colocadas, mas assim, a partir de completar o esquema, aí é para a vida toda. Tá? Aí, não precisa ficar depois fazendo outros reforços, aí completou o esquema vacinal preconizado.
2: Ó, só voltando na Verônica, imunizar e Baldoc, para não falar que a gente está puxando a sardinha de alguém. Tá?
1: Até perdoe, Verônica, que como a gente foca muito no Sistema Único de Saúde, às vezes as clínicas particulares, a gente não lembra realmente de cabeça, né? Os proprietários nos perdoem, mas nossa intenção é só levar a comunicação de que existem, sim, espaços e serviços aqui na cidade que também pode oferecer de maneira particular.
0: Exatamente. É só lembrando mais uma vez, a vacina contra a herpes zóster ainda não existe, não está disponível na rede pública de saúde.
1: No SUS não.
0: E no SUS não existe.
1: No SUS não.
0: E no SUS não existe um pedido, né? E está se tentando implantar. É esse tratamento somente na rede particular, tá
1: isso,
0: certo?
1: Isso mesmo.
0: Bruna, está em andamento a vacinação contra a gripe. Algumas cidades estão enfrentando aí uma epidemia de influenza.
1: Sim.
0: Muita gente com influenza tipo A, tipo B, A e B. Como que está em Batatais?
1: Bom, Fábio, não é diferente em Batatais, tá? O que eu quero destacar para vocês é que, em termos epidemiológicos, ou seja, em dados, hoje o município de Batatais ele acompanha as síndromes respiratórias agudas graves, ou seja, em decorrência a esses casos, a essas infecções, quais foram, né, os pacientes que evoluíram para casos mais graves que necessitaram de uma intervenção geralmente hospitalar, de uma internação, aí sim. Mas todo caso de detecção por testes rápidos de influenza do tipo A, B, nós não necessariamente recebemos essa notificação, porque não é uma doença notificável. A gente tem a notificação das síndromes respiratórias agudas graves que são provocadas por essas infecções, tá? Então, se a gente olhar as síndromes respiratórias agudas graves, nós não tivemos notificações até o momento em Batatais, o que é positivo no sentido de que, embora esteja circulando, porque é esperado mesmo nesse período, a gente fala que é um período sazonal de circulação dessas doenças, nós não tivemos complicações, casos graves associados. Mas é claro que isso é porque nós sempre reforçamos a importância da vacinação, porque é ela que impede a evolução dessa doença, principalmente em populações vulneráveis, crianças, idosos, né, imunossuprimidos. Por isso que nós reforçamos que todas as unidades de saúde ainda permanecem oferecendo a vacinação contra a gripe. Nós temos hoje vários pacientes que iniciam com quadros respiratórios, que quando procuram um serviço de saúde, durante essa avaliação, realizam, por vezes, testes, né, rápidos e detectam a influenza. Alguns necessitam até de tratamentos específicos. Quero destacar que, entre eles, nós temos uma medicação que comumente é prescrita pelos médicos, até em sistema particular, mas que os pacientes não acham na rede privada, que é o Tamiflu. Então, eu sou muito procurada por pacientes que, às vezes, recebem um receituário, até de clínicas privadas, serviços privados, e não conseguem achar em farmácias particulares, nos procuram, e aí eu fico feliz de dizer, não, o SUS tem, e o SUS disponibiliza, né? Então, o SUS consegue ofertar esse tratamento, é claro, para todos, mas é claro que a importância principal, independente de tudo, é proteger a forma mais grave, que é por meio da vacinação.
0: Interessante, Bruna, explicar a explicação, porque às vezes pergunta, mas eu conheço uma pessoa que tomou a vacina contra a gripe, mas contraiu a influenza, não é? Esse é o papel da vacina, proteger contra casos graves, porque às vezes a pessoa toma a vacina, ela tem influenza, E às vezes a pessoa que não toma vacina tem influenza, ela sofre um pouco mais do que quem tomou a vacina.
1: Isso. A prova disso é que, como eu disse, nós não tivemos notificação de síndromes respiratórias agudas graves, porque mesmo os casos que foram detectados de influenza não evoluíram, tanto que, graças a Deus, diferente de muitos municípios da região que a gente tem acompanhado as notícias, hoje a nossa Santa Casa de Batatais, na ala da pediatria, se os senhores forem lá, nós não estamos com uma taxa de ocupação total. Nós temos ali algumas crianças internadas, mas não necessariamente por doenças respiratórias, mas outros quadros, né, clínicos. Temos casos de bronquiolite, situações que são esperadas, mas nenhuma gravidade, tá? É, que são possíveis de serem manejadas a nível básico, quadros leves, e é isso que é importante, Fábio. Às vezes as pessoas acham que tomando a vacina, ela não vai contrair a doença, mas a gente tem várias apresentações dos vírus, né, circulatórios. Então, sim, pode ser que aconteça ainda a infecção, mas você não vai ter evolução para um quadro grave.
0: Aí cai naquilo que a Andresa falou agora há pouco, não, eu não tomo vacina porque eu tomo e pego, contraio a gripe. Né? Cai naquela questão, pode até contrair, mas um caso mais moderado.
1: E porque contraiu não da vacina, mas porque já tinha se infectado ali no seu meio social, mas a vacina deixando claro para todo mundo, ela não vai provocar a doença.
2: Fora que eu vejo muito que o pessoal, eles acham que não tem que tomar todo ano, porque já tomou ano passado.
1: É verdade.
2: Acontece muito, viu? E a vacina de gripe tem que tomar todo ano.
3: Todo
2: o vírus,
3: ano.
2: Ele se transforma, gente, assim, ele muta. O que que acontece? Ele viu que você tem imunidade e ele quer te contaminar, ele vai lá e fica mais forte e ele muda.
3: Ele
2: e
3: muda.
2: Por isso a vacina também muda. A nossa ciência está tão avançada que os cientistas conseguem já... já saber qual vai ser a mutação do próximo ano e já faz a vacina já com a mutação.
3: Certinho.
1: Butantan, né? Butantan, principalmente, sempre acompanhando.
3: Sim. Ô, Bruna, quais os cuidados que uma grávida deve ter? Tem vacina?
1: Tem.
3: É importante passar, porque às vezes fica grávida a mulher e ela não toma nada e acaba complicando a vida da criança.
0: Até pegando um gancho dessa pergunta do Batista, a gente volta a 15 dias atrás, a morte daquela criança em Jaboticabó, infelizmente, por bronquiolite de 7 meses. Existe já uma vacina, a gestante, numa época ali, para ela tomar essa vacina para proteger a criança que está na barriguinha dela, né?
1: Sim, agora eu falo com isso com muito carinho e propriedade, né? Que eu estou gestando. Estou gestante, mas assim, de maneira geral, eu tenho muito orgulho dos avanços que nós tivemos na saúde pública, no SUS, principalmente para gestantes, para as crianças, porque nós também tivemos a introdução de uma vacina muito importante no finalzinho do ano passado, que também só estava disponível no sistema particular, né? Mais uma conquista, que é a vacina que protege aí da bronquiolite. Só explicando um pouquinho mais, a gestante, durante o pré-natal, a equipe ela faz esse acompanhamento, essa orientação. Por quê? Importante que a gestante ela receba a vacina da gripe, tá? Então, a vacina da gripe também é indicada para gestantes. Covid-19, porque nós não podemos esquecer que ainda está circulando, então nós protegemos das formas mais graves. Nós temos a DTPA também, que é indicada durante a gestação. E nós temos, é claro, né, tem a hepatite B, que isso tudo é analisado durante o pré-natal, caso ainda não tenha recebido, de acordo com o calendário vacinal, se a gestante ela é orientada e protegida pelas nossas equipes. E agora a gente tem a da bronquiolite, que é mais no finalzinho da gestação, a partir da 28ª semana ela pode receber, mas nós orientamos em específico que quanto mais no finalzinho, melhor, porque a mulher, quando ela recebe essa vacina, ela também protege o seu filho, né? Então, quando o bebezinho nasce, ele já traz anticorpos, né, que foram ali transferidos pela mãe por meio dessa proteção do imunizante. E isso faz com que a criança, nos seus primeiros dias de vida, esteja mais protegida da circulação desses vírus que muitas vezes acomete recém-nascidos, que não têm uma proteção muito grande ainda, e levam a casos como esse que o Fábio citou, de internações e até óbitos. Tá?
3: E também deu repercussão muito grande que não conseguia vaga, né?
1: Isso.
3: Exatamente. Sim. Médico desesperado.
1: Foi uma história muito triste. Assim, eu conheço o secretário de Jabuticabal, conversei pessoalmente com ele. Tem muitas camadas nessa história, né, e complexas para uma discussão. Hoje, o sistema público de saúde, quando a gente fala de acesso a um nível de maior complexidade, nós dependemos de uma rede funcionando, um fluxo de pactuação com os hospitais que são de referência. E ali, no caso, era necessário uma UTI. E uma UTI, quando a gente fala de UTI pediátrica, neonatal, nós não temos muitos leitos na nossa região. Então, é óbvio que é muito triste saber que uma criança evoluiu a óbito numa unidade de pronto atendimento. A gente trabalha para que isso jamais aconteça, né? Eu tenho certeza que eles também fizeram o que podiam nesse sentido. Mas eu vi também algumas reportagens falando sobre a negativa dos hospitais de referência por falta de leitos. Isso é uma realidade, tá, pessoal? É, nós temos essa situações diariamente, infelizmente, às vezes por causa da alta demanda em alguns períodos do ano, é, por isso que é importante a vacinação, né, para evitar que isso aconteça, que o sistema, né, colapse, é, nós acabamos tendo dificuldade de fazer com que o paciente grave chegue a um hospital de referência que ele precisa chegar. Aqui em Batatais nós temos, por exemplo, a pediatria, mas nós também atendemos o média complexidade, que nós dizemos. Se essa criança evolui para um leito de UTI, nós precisamos também regular, né? Então, há todo um trabalho dos bastidores para que isso aconteça, para que esse acesso seja garantido, mas nós sabemos que a realidade é muito difícil, muitas vezes, desse processo. Não é fácil, não é só colocar uma ficha na regulação e esperar que esse leito vai sair rapidamente. Muitas vezes, o sistema acaba que por falhar, né, porque deveria se ter uma prioridade nesses casos, mas como o sistema de regulação é feito em São Paulo, a gente precisa muitas vezes entrar em contato, fazer articulação, ligar para o médico regulador, passar a informação da evolução dessa criança, e aí eu entro nos aspectos assim... Qual é o papel da ponta? Atualizar o caso, estar monitorando e defendendo o paciente, lutando para que esse acesso seja garantido, porque geralmente a gente vivencia...
3: Mesmo o hospital particular, uma realidade complexa, né? Se alguém, naquele caso, vai à justiça, o juiz vai determinar o hospital particular de atender também.
1: Sim, mas que isso, o problema é que às vezes isso é muito rápido, né, Batista? Isso é tão rápido que acontece que até a justiça analisar um processo e determinar, quando a gente fala de uma evolução de uma criança para quadro de UTI, né, necessidade de UTI, criança tem um perfil muito peculiar, porque a criança ela evolui muito rápido.
3: Tudo muito rápido.
1: Ela recupera rápido e ela evolui muito rápido também.
0: Nesse caso, uma opinião minha, não é? Não caberia nem chegar até a justiça. Um hospital particular, de forma voluntária, não tem vaga na rede? Traz para cá. Quem vai pagar? Não, Deus vai pagar, mas traz para cá.
1: Mas sabe, Fábio, até que tem uma nova política que foi... Está um pouco discreta ainda, nem tão divulgada, mas que é interessante, um programa do Ministério da Saúde, de que muitos serviços particulares estão endividados, tá? Por vários motivos de recolhimento de impostos, pagamentos. Certo. E aí houve uma iniciativa do governo federal para que... esses serviços oferecessem, então, exato, oferta de leitos, tratamentos, procedimentos para o sistema público de saúde e que a compensação seria como se fosse abater isso, descontar na dívida, exatamente, na dívida que existe, né? Então, assim, nós estamos vendo uma progressão nesse sentido. Há muito o que se fazer. Quando a gente fala de situação de urgência, muitas vezes... A gente precisa de medidas rápidas, extraordinárias, mas para salvar vidas. Eu espero, né, que, a partir deste caso, que foi lamentável, sem dúvidas, a gente possa ter avanços nesse sentido.
3: Interessante que você falou agora há pouco, o espaço que ficou sem a vacinação, sem o atendimento, sem o homem certo no lugar certo, né? Porque essas mudanças aí estão acontecendo porque tem lá um ministro que entende.
1: Sabe
3: o que tem que fazer, né? A gente acompanha tudo e de uma formação, porque a Melissa foi lá em Brasília, né? E entrevistou o ministro, trouxe fotografia junto com ele e tudo, e ela voltou encantada do atendimento dele com a imprensa. Ele falou, não, vocês são importantes para nós. Sim. Precisamos de vocês para divulgar tudo, né? E você também falou agora há pouco sobre a informação.
1: É, e eu tenho que fazer uma referência ao Padilha, porque o Padilha esteve em Batatais, porque o Padilha tem uma história de muitos anos, né, na saúde pública, também como deputado. Então, assim, a gente precisa reconhecer que o Padilha esteve em Batatais. Eu dei uma entrevista na Educadora com o Padilha na época da pandemia. É. Né, olha só como são as histórias. E eu admiro uma coisa muito importante nele. Ele consegue se comunicar também muito bem com muito o público. Ele faz uns vídeos também nas redes sociais. Simples.
3: Por isso que ele chega lá.
1: Isso, ele consegue fazer uma conexão muito importante, né? Que é, como eu disse, informação salva vidas. E só fazendo um adendo em relação a Jabuticabal, que foi uma conversa que eu tive com o secretário, o doutor Diego, que ele destacou que me chamou a atenção. Lá eles têm um problema muito grande com cobertura vacinal, tá? Então, assim, é uma coisa que ele me disse. Ele falou, Bruna, eu tenho, inclusive, uma pessoa que é influencer aqui na cidade, que vai na porta de algumas unidades e faz um movimento social contra a vacinação, contra o sistema. E a gente vivencia uma realidade muito difícil aqui, né? Eu tenho mães se recusando, né, a imunização dos seus filhos por essa falta de informação.
3: Ele deu entrevista, ele falou isso, né?
1: Ele falou, né?
3: Ele
1: falou sobre essa
3: agora,
1: dificuldade.
3: Agora, isso é um caso de polícia, né?
2: Deveria ser.
3: A justiça, o Ministério Público, parece um cidadão
1: mas
3: desse.
1: Mas não é um caso isolado, tá, Batista? Não, eu participo das reuniões da região, a Andresa também. Eu fico chocada de ouvir alguns municípios da nossa região, não vou citar nomes aqui para não ficar muito, né, porque são conversas que nós temos, de inclusive até vereadores de alguns municípios da região fazendo campanha contra a vacinação. Isso é um crime, né? É um crime, se a gente parar para pensar. Existem, claro, ideologias. Eu acho que a gente tem, claro, cada um direito à opinião, mas opinião é subjetiva. Existe aquilo que é subjetivo, que é a nossa opinião, né? Que a gente tem direito de dar ela. E existe a ciência, fatos comprovados.
3: Como que um cara aí vai saber,
2: né?
3: Contra a ciência.
1: E quando a gente ocupa um cargo público, Batista, né? A gente tem um dever cívico de levar a informação, aquilo que realmente foi comprovado, fundamentado. Então, fica aqui a minha indignação quando eu vejo situações assim acontecendo. Porque o impacto é o que aconteceu, o desfecho morte. Né? Então, isso é lamentável.
2: Eu acho que vocês que trabalham com comunicação há tempos, né, vocês devem ter passado por vários né, processos, várias transições. E isso que a gente vê hoje, que qualquer pessoa falar qualquer coisa da cabeça dela, e isso chegar, né, longe, igual está chegando esse alcance que essas pessoas estão tendo, seria muito importante estar regulamentando essas redes. Né? Porque eles falam, né, não é que vai impedir você de pegar seu celular e ver, mas vai impedir que essas pessoas que não têm informação nenhuma falem de assunto que elas não têm domínio.
3: Então, o problema maior é o celular. Que as pessoas estão com celular e se colocam na posição de jornalista, de radialista, sem nenhum conhecimento.
1: E sem buscar pessoas técnicas para poder falar sobre o assunto. Né? Às vezes vai lá e fala da cabeça. Como eu disse, opinião. A opinião é subjetiva.
3: Por isso que o Congresso está batendo agora, perceberam que o celular está sendo um problema e tem que regulamentar.
2: Tem que regulamentar.
3: E dar responsabilidade a essas pessoas que se julgam jornalista, radialista, que tem um celular na mão e acha que é uma emissora de rádio ou de televisão. Ele chega sendo na praça, pega o celular e começa ali a falar um monte de coisa. Mas agora a justiça está pegando. Aqui em Batatais tem um monte de gente aí processada. Tem um monte de gente aí pagando multas, né, indenizando pessoas. E aí quando vem indenizar, a primeira coisa, quando eles alegam, aí eu não tenho dinheiro para pagar essa indenização. A primeira coisa é tomar o celular dele, né? Já levar e falar assim, é o
1: verdade.
3: Primeiro
1: pagamento. Sim, primeiro pagamento. É um instrumento, né, que está levando a isso.
3: Ele está usando como uma arma.
2: É uma arma.
3: Para fazer o crime.
1: Como então, eu disse, né, existe uma diferença entre opinião, né, e existe uma diferença muito grande entre um crime, entre você levar uma informação criminosa.
3: Criminosa, porque eles não analisam que dá, olha, calúnia, difamação, né? monte de coisa. Tem gente usando o celular até para fazer pressão, né? Ameaças.
2: Sim.
3: E esquece que tudo isso fica gravado no celular.
2: Sim, sim.
3: Né?
2: Sim.
3: A polícia pega, ontem mesmo nós falando, né, Fábio, aqui com o doutor Sebastião Piscinato, que é o delegado seccional, não sei se você ouviu, ele falando sobre hoje o que a polícia tem. A polícia hoje está equipada.
1: Rastreia tudo, né?
3: Tudo, Batista. Ah, não adianta, eu joguei...
2: Não adianta apagar.
1: Eu apaguei,
2: não,
1: né?
2: Não adianta, hoje em dia não puxa apaga. Tudo.
1: Apaguei. Puxa tudo. Eu brinco que print é para a vida, né? Você publicou lá, é. Alguém printou, esquece, tá? Está printado. Ficou,
2: acabou, né? Exato. Escreveu exatamente. Aqui, acabou. Pesquisou, eles acham. Penso que você apague.
3: Olha, gente, é muito sério as pessoas pegarem o celular e fazer esse tipo de crime.
1: É, né? Sim.
3: É um absurdo que a gente está acompanhando e vendo aqui. Tem, Batatais tem quanto? Umas 10 pessoas que usa esse tipo de crime.
1: Sim, sim.
3: Fazendo
1: sim.
3: crime. Mas a justiça chegando, está pegando.
1: E o tempo mostra, né? Eu acredito muito nisso também.
3: É, o tempo... Ele chega.
1: Justiça tarda, mas não falha. Existe não, essa expressão,
3: não
1: né?
3: E quando ela pega, ela não solta.
1: Exato.
0: 8h45, intervalo.

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7: 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Bruna, mais uma pergunta aqui com relação a herpes zóster, é o Moraes. Bom dia. E quem não tem condições financeiras de comprar essa vacina da herpes zóster, qual o procedimento da rede?
8: Bom dia, Moraes. Muito obrigada pela sua participação. A sua pergunta é a mesma que a gente se faz todos os dias, tá? Embora nós tenhamos muitos imunizantes que são analisados em grupos especiais por um serviço que chama CRI, né, que faz essa análise especial, esse não está contemplado nem em possibilidades excepcionais, tá? Como eu disse, não está disponível no sistema público de saúde. Ainda é um vazio que nós temos, né, para que a gente possa avançar. Como eu disse, é um avanço que não depende só da política local, depende, é claro, de toda uma estruturação do sistema a nível estadual, federal, dentro da política nacional de imunização, e que nós ainda não temos a resposta para poder lidar nesse sentido no âmbito da saúde pública, como eu disse, somente no sistema particular. Temos, né, estudos. Ano passado não foi possível ainda a implantação, mas quem sabe nós conseguimos avançar nos próximos anos. Nós estamos num período eleitoral, não podemos deixar de destacar, tem muitos avanços que acontecem, né, no ano de 2026, ainda tem muita coisa para acontecer, e a gente fica na expectativa, né, e sempre eu aproveito para deixar claro, né, que a gente precisa escolher muito bem os nossos governantes, refletir aí sobre o trabalho e pensar o que a gente quer para o nosso futuro. Espero de coração que, independente da escolha da nossa população, a gente consiga ter governantes que tenham uma sensibilidade muito grande para continuar avançando nessas questões da saúde pública, porque o SUS precisa.
9: No caso de gravidade, de grave,
5: O hospital atende também.
8: Atende, né? atende. Sim, atende. Eu disse e repito, embora nós não tenhamos o imunizante, Batista, nós temos o tratamento, tá? Certo. Então, o Sistema Único de Saúde oferta, além do atendimento, caso tenha alguma complicação, alguma situação muito, muito peculiar, que necessite até de um nível de complexidade maior, o paciente ele vai ter acesso a outro serviço especializado. Nós temos, por exemplo, o HC, que realiza atendimentos nessa área, e o tratamento medicamentoso, que também é disponível pelo SUS, tá?
7: A participação que falamos sobre a questão das redes sociais, né, que muitos funcionam para o bem e outros agem de forma maldosa. O José Ribeiro, bom dia. Fui vítima de redes sociais, né? Filmou, processei e ganhei. Levou 4 anos, a pessoa falou que não tinha dinheiro. O juiz bloqueou, aí o dinheiro apareceu. Obrigado, José Ribeiro.
5: O sistema hoje não escapa.
8: É.
5: Porque entra no Bacen, em qualquer pau de terra do Brasil, caiu o dinheiro na conta, já pega tudo.
8: Verdade,
5: né? Então, eu falo sempre, mas estão assim, sendo processado uma quantidade de pessoas e todos estão sendo condenados.
8: É porque a internet não é terra de ninguém, né? Como às vezes as pessoas acham.
5: Né?
8: E às vezes algumas pessoas, por exemplo, né, vou me citar de exemplo, às vezes as pessoas cobram muito, mas por que você não se posicionou lá naquele comentário, naquela publicação? Eu tenho uma maturidade no cargo que eu ocupo tão grande de responsabilidade que, dependendo da situação que seja exposta, muitas vezes é uma situação que está envolvendo uma família, uma pessoa. Não é o espaço para isso, né?
5: Certo.
8: Então, assim, não é até por uma questão ética. Você ir lá e ficar brigando em rede social, você tem que tomar muito cuidado com isso, porque você acaba fomentando uma exposição e até cometendo uma injustiça com pessoas que estão sofrendo na saúde por alguma situação. Existem espaços para isso, a justiça é uma, né? Então, às vezes a gente não está ali na tela, mas está nos processos ali para tomar a medida necessária. Como o José contou o caso dele, muito bom a sua participação
5: Freitas
8: também, José.
5: O Dr. Freitas fala aqui sempre, né? Não deixa chegar na mesa da família. As ofensas que fiquem longe da família.
8: É, respeito, né? Acima de
5: chegou
8: tudo.
5: Na mesa da família, vai ter complicação.
8: Respeito.
9: Sim.
7: A nossa ouvinte aqui também é a Priscila. Obrigado, Priscila, pela participação e pela audiência. A dúvida dela é a seguinte. Bom dia. Pergunta para a Bruna. Se crianças de 2 anos que já teve bronquiolite e pneumonia, pode tomar a vacina da pneumo 20?
8: Que já, há 2 anos, ela vai entrar no calendário vacinal de qualquer maneira, tá?
7: A criança de 2 anos que já teve bronquiolite e pneumonia, ela pode tomar a vacina da pneumo 20?
9: Então, nesse caso, se ela já tomou as três doses preconizadas, aí ela dependeria de um relatório médico,
8: isso,
9: tá? Para enviar para o CRI, liberar essa medicação. Não que seja errado ela estar tomando, mas é porque a gente, como o calendário já indica que essa criança está com o calendário completo, está imunizada.
8: Se ela já tomou a pneumo 10, né? Lembrando.
9: Isso, se ela já tomou todo o esquema, então a gente precisa desse relatório médico falando que ela deve ter algum problema pulmonar, algum
8: agravo. Para fazer o reforço.
9: Para fazer esse reforço com a 20. Aí ela pega a cartinha com o médico,
8: isso,
9: leva até a sala de vacina, né, mais próxima da casa dela, e vai ser enviada para o CRI, liberar essa vacina para ela.
8: Eu acho que a Priscila talvez tenha feito uma pergunta no sentido se é contraindicado.
9: Se é contraindicado,
8: não é contraindicado.
9: Não,
8: não
9: é contraindicado.
8: Tá? Não é contraindicado. Caso a criança não tenha recebido antes, tenha alguma janela aí no calendário vacinal que não tenha completado o esquema, não é contraindicado porque teve bronquiolite tomar essa vacina. Ao contrário, tá? Isso precisa ser analisado.
9: As pessoas às vezes pensam que, como ela já teve a doença, que ela já tem imunidade, que ela não precisa tomar, e não é. A vacina, de qualquer doença, qualquer vacina, mesmo que você já teve a doença, ela vai fazer um reforço dessa imunidade.
8: Até
9: então,
8: porque
9: é
8: ela pode ter tido por um sorotipo,
9: sim,
8: né? E
9: são
8: a gente
9: vários.
5: E no caso tuberculose, tem ainda?
9: Casos?
5: Temos,
9: infelizmente.
5: Tem.
9: A tuberculose, a gente tem a vacina da BCG, né, que impede, né, você ter a BCG.
8: Já no início da vida,
9: no início,
8: ali,
9: né,
8: a gente já faz.
5: Mas depois, quanto a isso, 50, 60, 70,
9: É assim, qualquer idade, né?
5: Qualquer idade.
9: Qualquer idade pode ter tuberculose. A tuberculose costuma aparecer mais em grupo de risco, tá? Em pessoas que têm a liberdade, que estão no sistema penitenciário, né? Que ficam lá amontoadas, então fica muito tempo ali exposta ao bacilo. Pessoas em condição de rua, pessoas com a imunidade baixa. É mais essas pessoas imunossuprimidos que tem, que geralmente contrai, mas qualquer um de nós hoje em dia também podemos contrair.
8: A gente fala populações vulneráveis, né? Pessoas em situação de rua. Nós precisamos entender que é uma doença subnotificada, muitas vezes, viu, Batista? Porque esses pacientes, eles evoluem, né, durante muito tempo, com alguns sintomas que, às vezes, se não forem bem avaliados, acaba passando por desapercebido, porque eles não procuram um sistema de saúde. Mas é uma tosse persistente por mais de 3 semanas, um emagrecimento, aquele pessoa que perde peso, tem uma febre vespertina, mas não muito alta, no final ali da tarde, mas não é muito alta. São características que nos chamam a atenção dessa doença. Ainda existe, ainda é um problema muito grande de saúde pública, embora tenha a vacinação, e a gente faz logo ao nascer ali na criança para proteção pela BCG, existe tratamento. Tá? Mas como a Andresa colocou, como acontece em sua maioria hoje em grupos vulneráveis, como o próprio nome já diz, vulnerável, a gente tem ali uma situação muito peculiar que ainda precisamos avançar no sentido de acompanhamento desses casos.
9: Porque
8: às vezes a gente inicia o tratamento,
9: e
8: né?
9: E a pessoa não volta.
8: Exato, 6 meses de tratamento que é disponível ali no SUS, mas essa pessoa, ela migra de cidade, então a gente perde aquela continuidade e vai criando resistência.
5: E ele, estando no tratamento, pode passar para outras pessoas?
9: Tem um período, né? Dos
8: primeiros 15 dias, né? Geralmente.
9: Assim, depois que ela começa a medicar tudo certinho, ela para de transmitir, né? Depois dos 15 dias, para. Só que ela tem que medicar certinho, né? São esses 6 meses de tratamento.
8: E é importante destacar que, às vezes, ela fez o tratamento, mas ela pode se reinfectar se ela continuar ainda no ambiente que está ali propenso a isso, com uma certa resistência. Porque quando eu falo tratamento, muitas vezes as pessoas não completam, na verdade, o tratamento. Inicia, aí
9: melhora, para.
8: E tem ali uma apresentação mais forte da doença, com uma certa resistência. É muito complexo.
7: Ok. Bruna, Andresa, obrigado pela presença. Uma nova vacina, a pneumovinte, o valente pneumovinte, né, está à disposição. Mas que as mães, né, dessas crianças de 2 meses até 5 anos, né, não se afobem, né, tem todo um calendário, enfim. Qual seria aí a melhor orientação dessa nova vacina para as mães com crianças de 2 meses aí a 5 anos?
9: Melhor orientação delas agora é voltar agora na próxima vacina que ela tem para fazer. E lá nesse momento que ela for fazer a vacina que está agendada, as minhas vão ver. Ela não tem contraindicação nenhuma de estar aplicando junto com outras vacinas. Então, ela pode ser aplicada naquele momento que ela foi ver. Tipo, vou fazer meningite hoje tem meningite no meu filho. Aí chega lá para fazer a meningite, elas já vão olhar o calendário e vão estar efetuando a vacina. Vou fazer gripe. Né? Nossa, não fui ainda levar, agora é férias, gente, ótimo, porque tem muita mãe, muita adolescente que não vai porque estava na escola. Agora tem férias, vamos aproveitar. Então, vamos lá, toma a vacina de gripe e já vê o restante, né? O que está faltando, se HPV. Tem, se não tem. HPV, que agora o Ministério aumentou até dezembro.
8: Era até junho só, né? E agora ampliou até 31 de dezembro, até 19 anos para HPV. Ampliou, tá?
9: Porque HPV é
8: de 9 a 14,
9: isso,
8: né?
9: De 9 a 14, e agora aumentou de 14 para 19. Era 19. Só até junho, só que aí conseguiu ampliar até dezembro, então, para quem ainda não conseguiu vacinar.
5: E
9: né?
5: É definitiva,
9: lembrando, ela é definitiva. E lembrando que a HPV protege não só de câncer de colo de útero, mas protege de vários cânceres, câncer de intestino, câncer de garganta. Então, é uma vacina super importante. Então, não pode deixar os adolescentes sem vacinar.
7: Andresa, obrigado pela presença. Um bom dia.
9: Muito obrigada, Fábio. Muito obrigada, Batista. Agradecendo essa oportunidade e o tanto que é importante essa comunicação para a gente estar falando. E só queria, assim,
5: Mais vezes,
9: sempre podia. E Batatais, assim, foi a primeira cidade da região que começou a vacinar com pneumovinte, tá? A gente começou na quinta-feira. As outras cidades começaram na segunda-feira agora.
5: Eu falo.
8: Com orgulho.
9: Com orgulho.
5: Eu já falei algumas vezes. Batatais, tudo acontece. É uma cidade diferente.
8: É verdade.
7: Bruna, obrigado pela presença, um bom dia.
8: Muito obrigada, Fábio, Batista, todos os ouvintes da Difusora. Fiquei muito feliz com a participação de hoje, né? Foi bem assim, ativa.
7: E teve mais participações e que não deu para a gente fazer Olha as perguntas, só. Mas fica para uma nova oportunidade.
8: A gente sai aqui com a sensação de dever cumprido, no sentido de levar boas informações. Então, quero agradecer vocês pelo espaço, né? Pela disponibilidade do tempo e também pelo trabalho de vocês, para que a gente possa comunicar à população sobre coisas tão importantes como... Hoje nós trouxemos em relação não só à vacina da Pirimovinte, mas nós aproveitamos ali para conversar por vários assuntos e esclarecer várias dúvidas da população. Me coloco à disposição, junto à minha equipe, quero agradecer a presença da Andresa, que está aí à frente da Vigilância Epidemiológica, junto com a Érica, realizando um excelente trabalho, que a gente possa, se Deus quiser, avançar ainda muito na nossa saúde pública da cidade. Muito obrigada a todos que participaram.
7: 9:01 e agradecemos a participação de todos os nossos ouvintes e assim encerramos o programa Café com Notícias desta quarta-feira. Na sequência, Luciano Canelli, o Difusora Rádio Show. Café com Notícias volta amanhã a partir das 7 da manhã. Bom dia.
5: Bom dia.
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E aí, tá tudo certinho, tá tudo bem, tudo na Santa Paz, com as graças do nosso Papaizão do Céu, estamos nós aqui outra vez, hoje, né, começando um novo mês, hoje é o mês de julho, sétimo mês do ano, seja bem-vindo, Júlio, hoje, quarta-feira, dia 1º de julho, ano 2026, estamos aqui no inverno brasileiro, hoje é comemorado o dia da vacina BCG, hoje também tem o início do julho amarelo, que aborda sobre hepatites virais, também início do julho verde, que aborda o câncer de cabeça e pescoço, hoje é o dia mundial das bibliotecas, dia mundial da arquitetura, dia de São

0: Tá aí, Liz Dance, Calguel e Tiaguinho, pensamentos intrusivos aqui nos 88, no nosso rádio show, são 9 horas e 14 minutos, 9 e 14, Supermercados Nória, rede da economia, oferecendo sempre os melhores preços. 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Vamos saber o que os astros nos reservam aí para esse primeiro dia do mês de julho. Camila Ravanelli, João Bidu nas previsões astrais, Áries, Touro e Gêmeos.
1: É, dia 1º de julho, nesta quarta-feira, com a lua crescente, aliás, ontem estava em Capricórnio, hoje ela está no signo também de Capricórnio, né? É, exatamente, a lua continua, mas agora é lua cheia, estava lua crescente, estamos com a lua cheia no signo de Capricórnio, tá? Agora, Camila Ravanelli e o horóscopo do seu signo. Bom dia, Camila.
2: Bom dia, João. Bom dia ao nosso querido ouvinte. E nossa, iniciamos mais um mês, hein? 1º de julho. Caramba, tá passando rápido. Mas ó, que seja um mês abençoado, tranquilo e muito próspero pra gente. Então vamos lá? Vamos com o horóscopo do João Bidu. Para você do signo de Áries, hoje conte com o apoio da família para fazer conexões importantes no trabalho. Aproveite a tarde para se divertir e ampliar as suas amizades com essas novas pessoas. O relacionamento tende a fluir bem, com muita harmonia e possibilidades de surpresa, tá? Sua cor do dia, amarelo, e os palpites para hoje são 80, 50 e 44. Oi, Touro! O dia promete energia positiva, tá? Também otimismo e boas conexões, facilitando contatos com pessoas de fora. No final da tarde, seu foco se volta para a carreira e metas com um toque de competitividade que impulsiona suas conquistas. No amor, seu jeito descontraído abre caminhos para o futuro. Sua cor do dia, azul claro, e os palpites para hoje são 60, 41 e 15. Para você do signo de Gêmeos, hoje é um ótimo dia para fazer mudanças, especialmente relacionadas ao dinheiro. Aproveite boas energias à noite com amigos ou viagens. No trabalho, a lua em aquário traz uma nova oportunidade de renda e a convivência com colegas fica mais harmoniosa. No amor, as redes sociais ajudam na conquista, tá? Sua cor do dia, marrom, e os palpites para hoje são 33, 15 e 53.
0: Bom, daqui a pouquinho tem Câncer, Leão e Virgem na sequência das previsões astrais. Agora são 9 horas e 17 minutos. Vamos pro intervalo, já já a gente...

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8: Vamos lá, mais três signos aqui com Camila Ravanelli, João Bidu. Alô, Câncer, Leão, Virgem.
9: Alô, Câncer, aproveite as boas energias do dia para formar parcerias, fazer negócios e conquistar uma graninha extra. Sua intuição fica afiada com a lua em aquário e pode revelar segredos importantes. Momentos de paixão e conexão intensa prometem aquecer seus relacionamentos ou trazer novidade, tá? Sua cor hoje é branco e os palpites são 38, 29 e 18. Leão, hoje seu dia exige atenção à saúde pela manhã, mas à noite a disposição aumenta com a influência da Lua e Marte. No trabalho, a Lua em Aquário ajuda na comunicação. No amor, novidades e maior conexão fortalecem os relacionamentos. Aproveite as boas energias de hoje. Sua cor? Creme. E os palpites são 41, 33 e 8. Virgem. Oi, Virgem! Hoje a sorte fica ao seu lado, tá? E oportunidades podem surgir pela manhã. Então, ó, aproveite as chances. No trabalho, sua criatividade facilita o dia, mas no final da tarde, a lua em aquário pede atenção às pendências. No amor, aproveite momentos de surpresa na vida a dois. Sua cor hoje, preto, e os palpites são 53, 15 e 17.
8: Tá certo, daqui a pouquinho tem Libra, Escorpião, Sagitário, Capricórnio, Aquário e Peixes. Ó o zap zap aqui da Difusora, nossa amiga Aninha Galete. Oi, Aninha, tá na costura aí? Tá, ah, que coisa boa, e obrigado pela companhia. Deixa eu ver aqui o Miguel, né, Miguel, tá ligadinho. Bom dia, Miguel, tudo de bom pra você. A Roseli Barbieri, a Vera Lúcia Alves, um abraço abraço para todos que estão acompanhando aqui a nossa difusora, sempre, sempre ao seu lado, meu amigo William Craco, Isabel Zangrande, um forte abraço também para vocês. 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

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Tem jogo do Brasil domingo, hein? Vai fazer aquele churrascão? Ah,

0: sentença curta, mas agressiva. A causa exata da morte não foi divulgada. Victor Willis foi um dos fundadores do grupo Village People e o principal vocalista da formação original da banda, fenômeno mundial da disco music no fim dos anos 70. No palco, ele ficou conhecido por interpretar o personagem, vocês lembram? O policial. Embora em diferentes apresentações, também ele usava, né, o figurino de marinheiro. Além da voz marcante, Willis esteve por trás da composição aí dos maiores sucessos da banda. Ele assinou ao lado do produtor Jacques Morali músicas como IMCA, Macho Man, In the Navy e Go West, que ajudaram a transformar o Village People em um dos maiores nomes da música pop da época. Peça Bis com Village People. Que Victor Willis descanse na paz do Senhor. IMCA.
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0: Tá aí, Peça Bis, hoje em homenagem ao grupo Village People, pela passagem dos seus fundadores, um dos integrantes do grupo, Vitor Willis, que morreu ontem aos 74 anos. Agora são 9 horas e 33 minutos, 9h33. 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Mais 3 signos pintando aqui. Camila Ravanelli, João Bidu, alô Libra, Escorpião e Sagitário.
1: Libriana, Libriano, hoje é dia de organizar a rotina e ajudar quem precisa com boas energias da Lua no seu paraíso astral. A sorte aumenta, especialmente com o brilho do romance no ar. Aproveite o dia para equilibrar trabalho, criatividade e relacionamento e mantenha seu charme em modo turbo. Sua cor hoje, vermelho, e os palpites são 45, 9 e 18. Escorpião. Para você do signo de Escorpião, hoje sua comunicação é fundamental para fortalecer relações e facilitar tarefas. À noite, o foco na família traz oportunidades para organizar o lar e fazer mudanças. Se está interessado em alguém, seja mais ousado na paquera. Ousadia e alegria. Para relacionamentos, aproveite o momento. Hoje, sua cor é prata e os palpites são 11, 45 e 47. Sagitário. Alô, alô, Sagitário. Hoje é um dia favorável para oportunidades financeiras e boas chances de economia, tá? No trabalho, foco nas tarefas. À noite, sua vida social e os relacionamentos ganham energia positiva. O amor também traz novidades e momentos leves para curtir com quem você gosta. Sua cor é salmão e os palpites são 52, 16 e 25.
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0: Muito bem, agora vamos nós para as informações esportivas aqui no nosso Difusora Rádio Show com ele, o moço das informações, Juliano Rodrigues. Você gostou, hein?
3: Ah, rapaz, tava dançando lá na redação.
0: Tava dançando, viu? Né? Maravilha.
3: Ainda tá fazendo IMCA.
0: Tá fazendo a dancinha também,
3: a dancinha,
0: né?
3: Também, rapaz.
0: Legal, legal. Que sucesso esse grupo, né?
3: Muito bom, viu? Muito
0: Village
3: bom.
0: People.
3: Oh, meu Deus do céu.
0: Bom, e agora vamos lá, então, as informações esportivas. Vamos. Deste novo mês aí, o mês de julho, Juliano.
3: Tira uma folhinha, gente.
0: É isso aí.
3: Tá nós. Daqui a pouquinho, então, no Momento Esportivo, Ancelotti prepara a mudança na seleção.
2: Brasil, Zil, tá Zil. Todo mundo torcendo pelo Brasil. Vai lá, Brasil.
3: Vai lá, Brasil. Depois de 40 anos, o México enfim encerrou a maldição do jogo 5 em Copas do Mundo. Pois é, a vitória por 2-0 sobre o Equador ontem no estádio Azteca fará a seleção superar essa barreira pela primeira vez desde 1986, quando também sediou a Copa. E aumentou a invencibilidade no mítico estádio da Cidade do México em mundiais. somando o desempenho às edições de 70 e 86, são 10 jogos com 8 vitórias e 2 empates. São 18 gols marcados e só 2 sofridos. Nas duas Copas anteriores, a seleção foi eliminada quando deixou o estádio. Desta vez, porém, as oitavas de final serão no Estádio Azteca, contra a Inglaterra, ou República Democrática do Congo, no próximo domingo, às 21 horas, pelo horário de Brasília. É, e durou pouco a alegria de Carlo Ancelotti por conseguir repetir uma escalação no comando da seleção. Na primeira vez que alcançou o feito, perdeu Lucas Paquetá com lesão na coxa aos 45 minutos da vitória diante do Japão e terá que quebrar a cabeça para definir o time que enfrentará a Noruega domingo em Nova Jersey pelas oitavas de final da Copa do Mundo. Danilo Santos é o substituto imediato, mas há alternativas que serão analisadas a partir do treinamento de amanhã. Para se recuperar do desgaste físico do jogo em Houston, seguido de viagem, a comissão técnica deu folga de pouco mais de 24 horas aos jogadores que se reapresentam no fim da tarde desta quarta-feira. Serão 3 atividades, então, para que o treinador italiano decida quem será o novo titular. E aí as opções, hein? Danilo Santos, Fabinho, Ederson, Neymar, Martinelli e Endrick são as possibilidades.
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0: Muito bem, vamos lá, fechando aqui a participação de Camila Ravanelli, João Bidu nas previsões astrais, mas amanhã, quinta-feira, já quinta-feira amanhã, eles retornam aí com novas previsões. Alô Capricórnio, Aquário, Peixes.
1: Atenção para você do signo de Capricórnio, hoje você pode avançar nos seus interesses e surpreender nas parcerias. À tarde, o foco no dinheiro traz boas oportunidades. Cuide da sua saúde com disciplina. No amor, o seu charme fica em alta, favorecendo declarações. Mas, ó, cuidado com o ciúme. Valorize os bons momentos. Sua cor do dia é verde. Os palpites para hoje são 60, 32 e 6. Alô, alô, Aquário! Sua intuição fica afiada e pode trazer avisos importantes, especialmente com a lua iluminando seu signo. Tarefas isoladas funcionam melhor pela manhã, mas na parte da tarde a iniciativa faz toda a diferença. A noite promete o sucesso na paquera e no amor, então aproveite o charme para conquistar ainda mais. Sua cor do dia, amarelo ouro, e os palpites para hoje são 3, 39 e 12. E para você do signo de Peixes, seu lado solidário brilha, ajudando os outros e fortalecendo amizades. O espírito de equipe favorece o trabalho, mas à noite o desejo de isolamento aparece. Para o amor, a energia é calma, ideal para aproveitar momentos de paz e conexão. Sua cor hoje, cereja, e os palpites são 16, 18 e 10.
9: E amanhã, espero todo mundo aqui novamente, com a graça de Deus.
0: É isso aí.
9: Um beijo, um abraço forte, saúde e sorte.
0: 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Deixa eu mandar um abração pro Marcão Xavier, meu amigo Marcão Xavier. Tudo de bom. Alô, Maria José do São Gabriel, Fátima Cristalino, a Fátima Palaro. Também ligadinhas aqui na nossa difusora, hein? Só temos a agradecer do fundinho do nosso coração. Tem música chegando. Vamos curtir essa agora do Dudu Costa. Imagina eu.

0: tá aí, Léo Foguete, deixo, é sucesso. Alô, minha amiga Marta Regina Freitas, lá no morro. Alô, povão do morro, aquele abraço aí pra todos vocês. Muito obrigado pelo carinho, obrigado pela audiência. Você que está aqui ligadinho, seja no rádio, nos 88,3, tá aí no seu carro também curtindo a gente, muito obrigado. Tá no site difusorabatatais.com.br. Ah, tá com o app, o aplicativo da Difusora aí no seu dispositivo móvel, no seu celular, no seu tablet. Valeu, valeu, valeu. Curtindo a gente na Alexa. Maravilha. Tudo de bom para todos que estão sintonizados nesta quarta-feira, meiozão de semana, 1º de julho, ano 2026. Temos um mês inteirinho, novinho pela frente. E só de coisas positivas, maravilhosas aí. Acontecimentos bacanas para todos nós. Agora faltando quanto? 8 minutos para as 10 da manhã. Tá chegando.
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0: Preste atenção. Excesso de peso faz as mulheres roncarem cada vez mais. Fabiola Altran tem os detalhes.
2: É cada vez mais alto o número de mulheres que roncam. Em comparação com os homens, são eles que costumam fazer mais barulho ao dormir. Mas entre a mulherada, tem aumentado sim a incidência do ronco, afirma o otorrino Eduardo Landino Dolce.
3: Pelos estudos que nós temos, a incidência de ronco em homens é maior do que em mulheres. Normalmente até 3 a 4 vezes mais homens do que mulheres. Mas nos últimos anos a gente tem tido aí um crescimento também nas mulheres.
2: O médico diz que o ronco está cada vez mais presente no sono das mulheres por causa do excesso de peso.
3: Isso tem muita relação com alterações anatômicas e principalmente com o ganho de peso. Então a gente sabe que o ronco ele é causado por alguns fatores, não é um único fator que causa o ronco, mas sem dúvida nenhum dos fatores preponderantes para causar o ronco é o ganho de peso, principalmente o acúmulo de gordura abdominal e o aumento da circunferência do pescoço também.
2: Outra razão associada ao ronco entre as mulheres é a chegada da menopausa. É que em idade fértil, elas são protegidas de distúrbios respiratórios pelos hormônios progesterona, estrogênio e estradiol.
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0: Agora faltando 6 minutinhos para as 10 horas da manhã, chegou o momento da gente abraçar os aniversariantes, não é mesmo? Parabéns, tudo de bom, saúde, só coisas lindas, maravilhosas na vida de todos vocês aniversariantes. Gisele Marinheiro, tudo de bom. Alô, Ilza Silva, felicidades para você. Lucas Soriano, também completando mais um ano de vida. Ruth Gomes, alô, Bruno Souza, parabéns. Tudo de bom pro Wellington Marques da Silva, que hoje está completando mais um ano de vida. Felicidades pro Fábio Souza. Quem mais está completando idade nova aí? Mais um aniversário, é você? É? Ah, que Deus abençoe. Ah, tem um aniversário aqui de casório, de casamento, da Silmara Silveira e o Reginaldo Salgueiro. 35 anos de casamento aí, hein? Que coisa boa! Que Deus abençoe vocês, proteja essa união. E 35 anos de casório, bodas de coral. Esse material simboliza um relacionamento que levou anos para se formar e amadurecer, tornando-se forte, resistente e cheio de beleza, assim como os recifes de corais no fundo do mar aí, tá bom? Parabéns, Silmara Silveira e Reginaldo Salgueiro, 35 anos hoje de casamento. Que Deus abençoe sempre esta união, que venha mais 35 anos. 5 minutos para as 10, Supermercados Nori, a rede da economia, onde você compra mais, onde você economiza. 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
0: Clássicos do Sertão com César e Paulinho. Mel e morango. Eita combinação perfeita, hein? Quatro minutinhos para as 10. Daqui a pouquinho tem jornalismo. A gente volta, viu? Hora final do nosso Difusor Rádio Show.

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5: São 10 horas e 1 minuto e foi realizado na noite de ontem em São Paulo o sorteio do concurso 3025 da Mega Sena. No entanto, ninguém levou a faixa principal e o valor acumulou para 27 milhões de reais. Os números sorteados ontem foram 7, 14, 16... 21, 33 e 58. Bom, na quina foram 95 apostas ganhadoras com prêmio cada de pouco mais de 13 mil reais. Já na quadra houve 3.679 apostas ganhadoras com prêmio de pouco mais de 565 reais cada. Lembrando que o próximo sorteio da Mega Sena será amanhã. Boa sorte para você! O Operador Nacional do Sistema Elétrico, ONS, reduziu em cerca de 20 gigawatts a geração de energia eólica e solar na tarde da última segunda-feira, para manter o equilíbrio da rede elétrica durante o jogo da seleção brasileira contra o Japão pela Copa do Mundo. A medida foi necessária após uma forte queda no consumo de energia, informou o órgão ontem. A partida que garantiu a classificação do Brasil para as oitavas de final foi a primeira do torneio disputado no meio da tarde, ou seja, às 14 horas. E nesse horário, parte da população interrompeu suas atividades para acompanhar o jogo, reduzindo o consumo de energia justamente em um período de alta produção de usinas solares. Essa mudança repentina dificulta a operação do sistema elétrico, que precisa manter em tempo real o equilíbrio entre a energia produzida e a consumida para evitar problemas no fornecimento.
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0: Muito bem, agora são 10 horas e 7 minutos, 10 e 7. Estamos aqui de volta para a última hora do nosso Difusora Rádio Show, hein? A temperatura aqui nos estúdios 1 da Difusora está na marca dos 24 graus. Agora a temperatura externa aqui na Santos Dumont está na marca dos 22 graus. A umidade relativa do ar 63% e o tempo tá bom, o tempo tá bom. 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Bom, sabe o cantor Pablo? O Pablo

0: gosta de tomar vinho nos shows dele, você viu? É, cheio das coisas. Cabelinho penteadinho, né? É, barbinha feita, calcinha riada pra cima, né? Sapatinho sem meia. Ai, ai, ai. É muito cremoso. Segundo a assessoria de imprensa do Baiano, a aeronave está avaliada em 38 milhões de reais e tem capacidade para 11 pessoas, sendo 9 passageiros e 2 tripulantes. Ao celebrar a conquista, o cantor afirmou que o momento simboliza anos de trabalho e dedicação à carreira. Mais do que um novo avião, essa é a prova de que Deus honra o trabalho, a dedicação e os sonhos construídos com muito esforço, escreveu aí o Pablo. Ele que casou recentemente, né, o Pablo? Ele casou recentemente, fez uma festona também de casório. E agora, um avião, hein? É, gente, avaliado em cerca de 38 milhões de reais. Uma graninha boa para ele fazer os seus shows, deslocar para lá, deslocar para cá, né? É o Pablo, imagina agora, ele já era assim, né? Já metidão e tal, agora... Aguenta o Pablo, aguenta o Pablo. Às 10 horas e 11 minutos. Vamos de Simone Mendes. Direitos iguais. Simone, ela ganhou um brinquedinho no show. Rosinha, você viu? É. E ela, é pra cá? É? É pra lá, né? É. Vibrador, gente.
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0: Ela adorou, adorou.
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1: Gosta de rua, hein? Então fique à vontade. Felipe e Rodrigo aqui nos 88, às 10 horas e 16 minutos, 10 e 16. Difusora sempre ao seu lado. Coisa boa. Deixa eu ver aqui no zap zap da Difusora. Quem está aqui com a gente, sempre ligadinha. Alô, minha amiga Regina, tudo de bom, viu? A Lúcia Munari também. Oi, Lúcia. Valeu. A Eleni, oi, Eleni. Também a Cristina Mello, toda a turminha aí, né? Sempre na escuta aqui da nossa Difusora. Obrigado de coração. Deixa eu mandar um abração aqui para dona Luzia Tomazelli, para Rita de Cássia, a Marlene, a Cida, a Terezinha Coral, lá no Nossa Senhora Auxiliadora, a Luísa, lá do Caiapós, né, Luísa? A Ofélia do Castelo, um abraço, viu, meninas? Alô, Marcelo Rodrigues, tá aí sempre ouvindo a gente lá na Vila São Francisco. Um abração, meninas e meninos que estão aqui com a nossa Difusora. Olha, ela chegou agora, Sheila Rosa de Jesus. Um abraço, viu, Sheila? Intervalinho, já já a gente volta com a Denise Camargo, a receita.

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6: Maravilha, maravilha, maravilha!
7: Uhum. Tá maravilha, só que tá caindo, ajuda Luciano Canelo, eu vou fazer que nem o Carlos, vou tirar o microfone de vez.
6: Não é possível. Quantos anos está na emissora?
7: 28.
6: Não sabe ajeitar um microfone? Você está enrolando errado aqui, minha filha. Pelo amor de Deus. Primeiro você chega, resolve o microfone, tá bom? Depois, para você abrir o microfone. Tá certo? Agora, vamos lá. Eu não sei o que ela arrumou aqui com o pedestal do microfone que tá daquele jeito. Ela, vou te falar uma coisa, viu?
7: Sim, vamos fazer a mãozinha.
6: Não é possível.
7: Fiquei contente. Fiquei contenta. Né? Agora ficou durinho. Agora
6: próxima
7: ficou legal.
6: Próxima vez que você vir aqui, né? Você já chega, ajeita primeiro o microfone para depois ficar falando da vida dos outros.
7: Exatamente. Tá falando daquele jogador lá da Noruega, né? É. Empolguei.
6: Haaland.
7: Ah, nossa, mas é feio sem dó, hein?
6: Meu Deus. Se fosse, a gente processava.
7: Pode processar. Não,
6: falando
7: gente.
6: Assim do jogador.
7: O que eu tenho com isso, né? Kiko, né, Lubis? Gente.
6: Aí ele sabe que você existe, viu?
7: Né? Ele me lembra um pouco a Virgínia. Então, tô com medo do Vini aí, ó, ter uma certa semelhança. Ele tem um rosto afeminado, né? Apesar dos seus 1,95 m. Exatamente, não é? Ele lembra um pouquinho, sabe? Não sei, opinião minha, né, gente? Sei lá, né? De repente, tô errada. Eu posso estar errada, né? Não é sempre que eu acerto. Mas tá, o jogo é só no domingo, começar a sofrer agora não.
6: 5
7: tá?
6: da tarde, domingo.
7: Exatamente. Aonde você vai assistir?
6: Em casa, como sempre.
7: Ah, tá. Vai ter festa, vai ter...
6: Não. Sento lá no sofazinho, tranquilo, e assisto o jogo.
7: Não, gente, tem que comemorar, tem que empolgar, tem que criar
6: o
7: ambiente.
6: Minha lindíssima esposa, os meus filhos, sim, a minha norinha.
7: Se chegar visitante também, bem-vindo.
6: Ah, mas não chega não, porque eu não chamo.
7: Agora deu. Então, lá em casa, a gente não vai ter ninguém. Então, não
6: serviu,
7: adianta ninguém,
6: né,
7: chegar.
6: Já serviu pra você, né?
7: Não, porque eu já ia me candidatar, né, Lu? Então, não, aguenta aí. É muito amor envolvido.
6: Deixa eu quietinho lá, né?
7: É muito amor envolvido. Mas a Dirlene me chamaria, tenho certeza, tá? Aliás, deixa eu mandar um beijo gigante, que ela falou muito bem de mim na viagem que fez a Aparecida do Norte. Aí ontem veio aos meus ouvidos que ela falou que ela me adora, que ela me ama de paixão, tá? Eu falei, como assim? Não é todo mundo que gosta de mim, não é assim. Ela falou assim, não, mas essa pessoa gosta. Foi falar no teu nome que o sorriso dela apareceu na hora.
8: Sério?
7: Adivinha quem?
6: Quem?
7: A esposa do Fábio Alexandre, a carioca, a Clélia. Né? Maravilhosa, né? Então, ó, pra você, amiga, beijo. Faz tempo que a gente conversa, mas o amor é recíproco, tá? Por toda a família, com certeza. Mas você é especial. Não me esqueço de tudo que fez pra mim na época de Breno Gabriel nascendo. Depois a gente fala sobre isso. Bom, vamos pra receita? Nós viemos aqui pra isso, né?
6: Pra isso.
7: Então, foi pra isso. Então, hoje, Lucanelli, aquele arroz tipo lasanha. Quando sobra muito arroz em casa, o que você faz?
6: Ah, aproveita, né?
7: Tem.
6: Então, assim, hoje não é pra ficar jogando fora, não, restinho.
7: A coisa tá preta,
6: jogando,
7: né?
6: Jogando pras galinhas, né?
7: Não.
6: Tem que aproveitar, fazer um bolinho de arroz.
7: Isso.
6: Que é gostoso.
7: Né? E aí, a gente vai fazer o quê? Uma lasanha.
6: Ou você faz um arroz temperado, você põe um zoiudão lá, joga um bolinho, fica gostoso.
7: Então,
6: né?
7: E agora nós vamos aprender a fazer uma lasanha.
6: De arroz.
7: Ficar... Isso, legal. Com a sobra de arroz. E, amiga, sobrou arroz, o que você vai fazer? Você vai economizar na cozinha, fazendo essa lasanha maravilhosa, combinado? Então, pega o papel, pega a caneta, vem comigo, que essa receita é da pontinha da orelha, essa fica boa. Gente, só vai coisa boa. Tem como ficar ruim? Tem nada, né? Então, anota aí. 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Bom, que bom, que bom. 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Bom, vamos então à nossa lasanha, tá? É um arroz tipo lasanha, tá? Sobrou muito arroz? Joga fora, não. Vai dar pro cachorro também, não, tá? Cachorro precisa de ração, tá? Equilibrada, tá? Para ele ter muita saúde. Então, sobrou arroz? Bora fazer lasanha. Vamos precisar de quê, dona Denise Camargo? 3 xícaras de chá de arroz cozido. 3 xícaras de chá de arroz cozido, 300 gramas de presunto e também 300 gramas de mussarela. Combinado? Um copo de requeijão, uma caixinha de creme de leite, um sachê de molho de tomate, queijo ralado para gratinar e orégano. Facinho, né? Poucos ingredientes. Tem em casa? Tem tudo aí? Tudo certinho, bonitinho? Beleza, faz hoje. Sobrou arroz? Então, ó, vai nessa, tá? Pega essa dica, tá? Você vai fazer o seguinte, vai misturar o arroz com o creme de leite e um pouco de molho. Numa travessa, vai fazer camadas de arroz, presunto, mussarela, requeijão e molho. Ó, camadas, tá? Muitas camadas. Arroz, presunto, mussarela, requeijão e molho. Aí você vai repetindo as camadas até acabar os ingredientes, combinado? Vai finalizar com bastante queijo ralado e orégano. Amiga, leva pro forno até gratinar e ficar douradinho. Meu Deus do céu! Aí, com um franguinho assado, pode ser? É, bacana, né? Aquela salada verde, bacana também. Tá feito o jogo, tá? Arroz tipo lasanha foi a nossa receita do dia. E agora tá chegando meu beijo gigante. Eu quero saber por onde ela anda, que eu tô com saudades. Faz tempo que a gente não se fala, faz tempo que não manda bom dia, não manda boa tarde, não manda boa noite. Me esqueceu, criatura? Como assim? Deixo nada, né? Deixo não, é. Darlizinha Naga, baixinha, chaveirinho, a tudo de bom. Querida, beijo gigante pra você. Vê se manda notícias. Eu sei que tá tudo bem, né? Porque se não tivesse, já teria, né, dado um sinal, né? Com certeza, um alerta. Mas aí, ó, tô com saudade, baixinha. Tá bom? Espero que esteja tudo bem. Combinado? Linda, beijo. Bom, vou ficando por aqui desejando a vocês um lindo, belo dia, tá? Que seja só maravilhas, com certeza. E não esquece não, tá? Eu amo vocês e é muito, é sempre, é pra sempre.
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6: Às 10h31, vamos recordar essa? Lembra do Exalta Samba? Desliga e vem.

Exalta, desliga e vem, saudade, agora são 10 horas e 34 minutos, mas que coisa feia, hein, meu Deus. Quatro policiais do Corpo de Investigação Científica Criminal e Forense, principal órgão de investigação criminal da Venezuela, eles foram presos e expulsos da corporação após serem acusados de furtar dinheiro encontrado nos escombros de edifícios que desabaram durante os terremotos que atingiram o estado de La Guaira na semana passada. E segundo informações divulgadas pelas autoridades venezuelanas e pela imprensa local, os agentes aproveitaram, né, a atuação nas operações de resgate para se apropriar de bens das vítimas. Nossa Senhora! De acordo com o comunicado oficial, os policiais desviaram-se de seus deveres, claro, ao se apropriarem de objetos de valor encontrados entre os destroços. O diretor do CIPCC, Douglas Rico, anunciou a demissão definitiva e irrevogável dos quatro agentes e informou que eles foram entregues à justiça para responder às acusações. Tragédia, né? E os caras, esses policiais que teriam o dever de ajudar, né, furtando, roubando, principalmente dinheiro das pessoas. Nossa Senhora. Tá vendo? Não é só no Brasil que tem corrupção, não. É, gente. Não é só no Brasil, não. Tem aí, agora, ainda bem que tem vídeos, né, desses policiais ali. O pessoal gravou eles pegando o dinheiro e outros objetos também das pessoas. Cadeia neles. Às 10 horas e 36 minutos, a gente volta já.

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8: Em relação à higiene canina e passeios, é recomendado que os primeiros cuidados do filhote já tenham sido feitos, assim como todas as vacinas do primeiro ciclo, antes de tomar seus primeiros banhos ou sair nas ruas, evitando infecções desnecessárias. Enquanto o animal não pode sair à rua, é indicado a estimulação em ambientes internos. Quanto mais desafios o animal tiver na primeira fase da vida, maior a chance de ser um animal condicionado a um adestramento quando adulto. Devido ao maior desenvolvimento da parte de raciocínio do cérebro do animal quando ele ainda estiver crescendo.
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10: Muito bem, agora são 10h40. Deixa eu mandar um abração pro Zé Mário, Chechel, né, Chechel? Tá ligadinho? Um abração aí pra Lu, né, que é a esposa, a minha xará Luciana e toda a família. Valeu, Chechel, sempre ligado aqui nos 88,3 Auto Posto Irmãos Ribeiro. 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
10: Juliano Rodrigues.
5: Luciano Canelli.
10: Vamos lá, as informações esportivas.
5: Já comigo, menino. Agora, já no Momento Esportivo, nova era do judô em Batatais. O projeto Tatame de Campeões, centro de formação em judô em Batatais, convida toda a comunidade para a abertura oficial e entrega dos uniformes do projeto. Um momento especial que marca o início de uma nova jornada de aprendizado, disciplina, respeito e transformação por meio do judô. Será uma noite de celebração ao lado dos alunos, familiares, professores e parceiros que acreditam no poder do esporte para formar cidadãos e transformar vidas. O evento será realizado amanhã, quinta-feira, às 19 horas, na Associação Judô Meio, na Rua Coronel Joaquim Rosa, 659, aqui no centro. O projeto Tatame de Campeões, centro de formação de judô em Batatais, é executado pelo Instituto Chuí de Esportes, com apoio da Associação de Judô Meio e da Prefeitura de Batatais, através da Secretaria Municipal de Esporte e Lazer, por meio da Secretaria de Esportes Governo do Estado de São Paulo. O acesso ao projeto é gratuito e atende crianças, 60 crianças e adolescentes de ambos os gêneros, com idades entre 7 e 17 anos, oferecendo aulas de judô no contraturno escolar.
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10: 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Hoje é o aniversário do Bruno Gabriel. Oi, Brunão! Um abração aí da mãe, a Maria, lá do Pupim, não é? Também do Silvio, que é o pai, da mana, a Vitória, dos sobrinhos, o Pedro Henrique, o Felipe, Júlia, o Thomas, também a filhinha Helena e de todos os familiares e amigos. Parabéns, felicidades pro Bruno Gabriel, que hoje está completando mais um aniversário. Música aqui nos 88 pra gente curtir. Maiara e Maraísa, vai lá.

0: o furo, acenda o farol, Jota Quest, Tim Maia na Difusora nos 88,3. Uma notícia aqui que o Henrique e Juliano anunciaram ontem o cancelamento de dois shows que fariam em Rondônia. A decisão foi tomada após o Henrique, de 37 anos, ser submetido a uma cirurgia de hérnia inguinal bilateral. Em nota, a assessoria do cantor informou que ele já recebeu alta médica e se manterá em repouso até o dia 8 de julho, quando será reavaliado, segundo a nota. Bom, no último domingo, o Henrique se dirigiu ao hospital Einstein Israelita Goiânia, com dores intensas na região inguinal direita. Após a avaliação clínica, foi estabelecida aí a correção cirúrgica. E agora ele está lá se recuperando, né? Cancelou dois shows, mas logo serão reagendados novamente aí para cumprir aí essas agendas de show, né? O pessoal aí tem uma agenda enorme para cumprir de shows. Ainda mais Henrique e Juliano, né? Uma das duplas top do Brasil. 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Amanhã a gente volta, se Deus quiser. Já já tem Jornal das 11 com Fábio Alexandre para você ficar super bem informado. A última música é com Zezé de Camargo, Irmão da Lua, Amigo das Estrelas. Fé no Papaizão do Céu sempre, sempre. Valeu.
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0: Na estância turística de Batatais, 11 horas, 1 minuto. Nova vacina Pneumo 20 é incorporada ao calendário nacional de vacinação do SUS. Termina na sexta-feira, dia 3 de julho, prazo para se inscrever na prova nacional docente. Escolas, educação é o caminho para a redução da violência doméstica. Eleições 2026. Partidos políticos e federações poderão realizar, entre 20 de julho e 5 de agosto, as convenções. Mega Sena acumula e prêmio principal chega a 27 milhões de reais. Hoje é quarta-feira, 1º de julho de 2026. Estamos no inverno brasileiro. Temperatura no centro de nossa cidade, na marca dos 23 graus, o tempo é bom. Umidade relativa do ar, na marca dos 54%.
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0: 11 horas, 2 minutos, bom dia. A vacina pneumocócica 20 valente, conhecida como Pneumo 20, o imunizante passa a integrar o calendário nacional de vacinação e é destinado a crianças de 2 meses a 5 anos. A nova vacina substitui gradualmente a Pneumo 10 e amplia a proteção contra a bactéria pneumococo, que pode causar doenças como meningite, pneumonia e otite. Em entrevista ao programa Café com Notícias, na manhã desta quarta-feira, a secretária municipal de saúde de Batatais, Bruna Tonetti, e a enfermeira Andresa Pereira Souza, da Vigilância Epidemiológica de Batatais, explicaram sobre essa nova vacina que já começou a ser aplicada em Batatais na rede pública na última quinta-feira.
2: É um marco histórico, né, uma conquista para o Sistema Único de Saúde. Essa vacina é uma vacina extremamente importante, principalmente para crianças nesse momento, pensando na disponibilização do calendário vacinal. Eu queria destacar para todos o porquê que essa vacina é relevante, né? Que nós falamos de vários imunizantes que fazem parte do calendário, todos sabem a importância das vacinas, nós somos defensores aqui, todas as oportunidades que eu tenho de estar aqui com vocês, levo essas informações, mas em especial a Pneumo 20, ela veio num momento muito marcante para a saúde pública, porque essa vacina, ela protege contra uma doença que ela é causada por várias, né, doenças que são causadas pelo Streptococcus pneumoniae. O que seria essa bactéria? É uma bactéria que ela causa principalmente a meningite pneumocócica. E tem outras situações também que são associadas, otite média, sepse, são casos que levam principalmente as crianças a internações e até óbitos no nosso Brasil. Tá? Então, no nosso país, nós temos, só para vocês terem uma noção da relevância dessa vacina, se a gente fosse pensar, desde a pandemia, desde 2022 até 2024, os dados mostram que essa bactéria, né, principalmente alguns sorotipos que agora a vacina cobre, o 19A, o 3, foi responsável por um óbito a cada 3 casos, ou seja, 31,4% entre crianças menores ali de 5 anos, principalmente, sofrem com infecções causadas por essa bactéria, que agora a vacina protege. Nós tínhamos até então a Pneumo 10, que protegia de 10 sorotipos, e agora a Pneumo 20, ela amplia essa proteção dos casos mais graves provocados por essa bactéria.
0: Essa Pneumo 20, então, ela substitui essa Pneumo 10 ou não?
2: Sim, mas assim, é um pouquinho complexo agora no início, sim, né? Por isso que até a Andresa está aqui para explicar um pouquinho, porque nós vamos passar por um momento de transição, tá? Então, haverá sim a substituição, porque como eu disse para vocês, até então no nosso calendário vacinal, a Pneumo 10 protegia de 10 sorotipos, perdão, agora a Pneumo 20 vai proteger de 20 sorotipos, mas se a gente fosse ver, né, os estudos mostram que há circulação de mais de 100 sorotipos, tá? De doença pneumocócica no nosso país. Mas essa vacina, ela protege dos principais circulantes. E aí, nesse momento de introdução do imunizante, haverá uma transição do calendário vacinal. Porque tem pessoas, crianças que já receberam a primeira dose, por exemplo, de pneumo 10, tem aquelas que vão receber só um reforço. Então, a gente vai explicar um pouquinho para os pais, para os responsáveis, como isso vai funcionar. E eu queria só destacar que, para vocês terem uma noção, essa vacina, Fábio, ela só era disponível no sistema particular. Sabe quanto que ela custava? Mais ou menos R$600. Então, vamos pensar enquanto política pública de saúde, né, como eu disse, a relevância disso para o SUS, porque não eram todas as pessoas, né, que tinham condições de arcar com esse imunizante para proteção, então, dos seus filhos, das suas crianças. E agora a gente tem isso gratuitamente na rede pública de saúde. Então, temos que valorizar realmente essa introdução de um imunizante tão importante.
0: Andresa, essa transição, né? Como vai funcionar todo esse processo?
3: Então, Fábio, a transição ela vai ser gradual, tá? A gente está começando agora com duas doses para as crianças até um ano. Funciona mais ou menos assim. Você tem um bebezinho em casa, acabou de nascer, ele vai receber pneumo 20 com 2 meses. Com 4 meses, ele recebe a pneumo 10. Com 1 ano, ele recebe o reforço da pneumo 20. Se o seu bebezinho está com 2 meses, está com 4 meses, já recebeu a primeira dose de pneumo 10, ele vai receber uma dose de pneumo 20 agora com 4 meses, e depois o reforço ele vai estar recebendo com 1 ano. Se o seu bebezinho está com 6 meses, já tomou 2 doses, com 1 ano ele vai tomar uma dose de pneumo 20. Sim. Agora, se o bebezinho já fez 1 ano e já recebeu as 3 doses, a gente já considera que ele está imunizado, então ele não recebe dose. Mas se tiver alguma criança que chegar até os 5 anos, que faltou, não fez o esquema por algum problema de saúde, ou porque, né, a mãe acabou não levando, ou aconteceu alguma coisa nesse meio período, ele vai estar recebendo uma dose da pneumo 20. Então, a transição vai ser aos poucos. E a pneumo 10 ela vai deixar de existir, né, conforme a gente vai conseguindo fazer essa graduação. Logo, vai ser tudo só pneumo 20.
0: E as mães também, com a carteira de vacinação, por isso que a gente sempre fala em ficar atento à carteira de vacinação, porque os profissionais anotam tudo lá, né, as doses que tomaram, enfim, que as crianças tomaram e tudo mais. E pela carteira também a mãe vai tendo uma noção, né, qual que tomou, né, qual que está faltando, qual que tomou.
3: Sim, o que a gente fala, a carteira de vacinação ela é um documento. A gente é igual um CPF, igual um RG, você tem que andar com ele, né? A mãe, quando a gente vai e faz a vacina, a gente já deixa a próxima anotada. Então, assim, a mãe, para não esquecer, né? Então, tem que ficar sempre de olho para ver se tem alguma anotação e sempre estar lembrando. A gente costuma falar já, na hora que a gente faz a vacina, a gente já fala, mãezinha, mês que vem tem tal vacina. Então,
4: tem mãe
3: assim,
4: que esquece?
3: Tem. Infelizmente, a correria, né? Aí junta, a correria do dia a dia e criança em casa, a gente entende. Mas, assim, a gente não deseja, né, que esqueça. Então, se puder anotar no papelzinho, anotar lá na geladeira, do jeito que lembrar, seria, assim, super importante, né? Para não perder essa janela para a criança.
4: Certo.
3: Né? Porque se perde, a criança até 5 anos, ela está mais suscetível a qualquer dessas doenças e pode levar a óbito. E a gente não quer que a criança vá a óbito, né? Com certeza. Então, assim,

0: R$ 1.278,38. A quadra teve 3.679 apostas vencedoras, com prêmio para cada uma no valor de R$ 565,18. O prazo para se inscrever na Prova Nacional Docente termina agora, na sexta-feira, 3 de julho de 2026. Os candidatos têm até às 23 horas e 59 minutos, horário de Brasília, para efetuar o procedimento. Em entrevista à nossa reportagem, o secretário municipal de Educação da Prefeitura de Batatais, Vitor Hugo Junqueira, fala sobre o prazo e quem pode se inscrever.
1: Pois é, Fábio, bom dia a todos os ouvintes da Rádio Difusora. Primeiro explicar para os nossos ouvintes, né, o que é a Prova Nacional Docente. A Prova Nacional Docente, ela é uma prova do Ministério da Educação, realizada por meio do INEP, para poder avaliar tanto a qualidade dos cursos de licenciatura no Brasil, como funcionar como um banco de aprovados para concursos em diversas cidades e estados do Brasil. Os municípios e estados tiveram a oportunidade de fazer adesão a essa prova. E aí nós vamos utilizar a nota dessa avaliação para o nosso próximo chamamento de concurso público, né? As pessoas sempre precisam entender, falam assim, a prefeitura não faz concurso. Os concursos, eles têm validade de 2 anos, podendo ser prorrogado por mais 2 anos. O nosso concurso para educação, o prazo dele termina dia 2 de fevereiro de 2027. Então, a partir do dia 3 de fevereiro, quando surgir alguma vaga para professor nas diferentes áreas, seja da pedagogia, seja de educação física, de artes, história, geografia, ciências, matemática, língua portuguesa, inglês, enfim, todas as áreas nossas, nós iremos chamar os candidatos aprovados na Prova Nacional Docente. Então, nós não iremos fazer novos concursos públicos da Prefeitura, um concurso individualizado. Nós vamos usar a Prova Nacional Docente como critério para poder fazer novos chamamentos de professores. E aí esse prazo está encerrando, né? Ele termina agora no dia 3 de julho, então as pessoas precisam fazer a inscrição, tem um prazo um pouquinho maior para fazer o pagamento, você faz a inscrição até o dia 3 e pode pagar a taxa de inscrição até o dia 8 de julho. A inscrição custa R$ 85,00 e ela é feita diretamente no site do INEP, não é no site da Prefeitura. Entra lá no site do INEP, portal Prova Nacional Docente, só digitar Prova Nacional Docente, vai aparecer o link, você faz a sua inscrição lá, depois paga a inscrição e a prova vai ser realizada no dia 20 de setembro. Então, né, as pessoas se preparar, estudar para poder fazer essa avaliação. Então, é uma oportunidade, né, importante para que as pessoas que têm interesse em trabalhar na Prefeitura de Batatais como docente, como professores, precisa agora fazer a Prova Nacional Docente, porque esse será um dos critérios de classificação. Além da prova, de ser aprovado nessa avaliação, também tem a parte da titulação, que aí depois os candidatos têm que entregar a titulação para que a gente possa, né, fazer a seleção final. Mas isso é uma outra etapa que depois nós vamos informando. Então, nesse momento, o que é fundamental? Fazer a inscrição na prova para que, né, tenha essa oportunidade de depois ser chamado num concurso ou num processo seletivo aqui de Batatais. Por enquanto, nós não vamos chamar de processo seletivo, porque o nosso processo seletivo ainda está vigente para o ano que vem. Né? Estará vigente para o ano que vem. Mas do concurso público, a partir do próximo ano, será chamado pela PND.
0: Ô, Vitor, não só pela Prefeitura de Batatais, como também outras prefeituras que necessitarem.
1: Isso, né? Muitas prefeituras aqui da nossa região fizeram adesão à PND. Por exemplo, Sertãozinho já fez até chamamento pela Prova Nacional Docente, Franca fez adesão à Prova Nacional Docente e outros tantos municípios aqui da região, que eu não vou saber nominar, fizeram adesão a essa prova. Então o candidato ele não concorre só em Batatais, ele concorre para compor um banco e pode ser chamado em várias prefeituras da nossa região. Prodosc também fez adesão a essa prova. Então é uma oportunidade para que as pessoas, olha, fui bem na prova, estou bem classificado, ele terá a oportunidade de ser chamado não apenas em Batatais, mas em outras prefeituras que ele fizer a indicação.
0: Mas a prefeitura ou as prefeituras têm que aderir a esse sistema?
1: Isso, a prefeitura tem que fazer adesão. O prazo de adesão das prefeituras já se encerrou, né? Foi a etapa anterior, nós já fizemos adesão, a gente, né, foi até maio a adesão das prefeituras, aí o governo agora abriu as inscrições, um prazo é curto para inscrição, então até dia 3 de julho, aí depois quem tiver interesse pode chamar. Por exemplo, eu sou de uma prefeitura que eu tenho concurso vigente. Não, eu não vou chamar agora da PND, mas futuramente eu posso chamar se surgir, tiver necessidade. Então, assim, é uma prova que agora a ideia

0: é que anualmente ela vai ser aplicada para dois motivos. Primeiro, para avaliar os cursos de licenciatura, porque todos os estudantes de licenciatura que são no último ano, eles obrigatoriamente têm que fazer essa prova. Então, assim, não está lá no último ano da pedagogia, no último ano da educação física, ele vai fazer essa prova nacional docente. Mas também, para os professores já formados, aqueles que já têm titulação, eles também prestaram essa prova para compor esse banco de candidatos aprovados que podem ser aproveitados aí em diferentes concursos por todo o Brasil. Na verdade, se você quiser ser para todo o Brasil, você pode, né? Não tem nenhum tipo de problema você fazer indicação. Ah, quero trabalhar lá numa cidade, fez adesão lá no Pará. Bem, se você quiser mudar para lá e for chamado, não há nenhum problema, nenhum impedimento de você fazer a sua inscrição e indicar essa cidade também. É tudo candidato que vai fazer a sua opção, tá? Com isso, Fábio, o que a gente espera? Né? Selecionar melhor os nossos professores para atuar na educação básica. A Prova Nacional Docente, ela é composta por uma parte geral de 30 questões e outras 50 questões específicas. Então, é uma prova extensa, né? São 80 questões mais uma redação. Com isso, e essa prova, ela está alinhada às novas matrizes de formação previstas para a formação de professores. Então, nós queremos, selecionando bem os nossos professores, para que eles possam atuar e a gente conseguir melhorar a qualidade da aprendizagem do nosso município. Então, é uma ferramenta importante que o governo criou agora recentemente, que vai nos ajudar também nesse processo.
1: Bom, Feitor, o prazo final termina sexta-feira agora, dia 3, e só frisando, quem que pode fazer e tem que fazer essa prova?
0: Isso mesmo, Fábio. Estão reforçando dia 3 de julho. Pode ser que o governo prorrogue? Pode ser, mas não dá para contar com a sorte, né? Porque os prazos são apertados, porque é uma prova que acontece em todo o Brasil. Então o governo precisa ter o tempo também de planejamento. Então as inscrições até o dia 3 de julho. Aí ele pode pagar até o dia 8 de julho para fazer a prova no dia 20 de setembro. Tá? Então essas são as datas. Quem que pode fazer a prova? Todos os alunos que estão no último ano dos cursos de licenciatura têm que fazer a prova e todas aquelas pessoas formadas nas áreas em licenciatura, nas diferentes licenciaturas. Então, todos os professores já formados podem realizar essa avaliação.
1: Que aproveitem esse momento e essa oportunidade, né?
0: Pois é uma oportunidade importante, repito, não apenas para batatais, mas para concurso em todas as cidades aqui da região, de todo o Brasil, se o candidato desejar, para poder ingressar num cargo de professor.
1: Acessando o site tem todas as informações necessárias.
0: Todas as informações, né, você digita lá na barra de navegação, Prova Nacional Docente e inscrições. Vai cair direto na página do MEC, do Governo Federal, que tem lá todo o processo de inscrição, o conteúdo, enfim, tudo aquilo que vai ser cobrado na avaliação, todas as informações importantes que o candidato, depois que fizer a inscrição, também tem que ir acompanhando para ir, né, se atualizando e saber qual que é a tua sala no dia, qual que é o horário da prova, tudo isso o candidato vai sendo informado depois por meio dessa página do Governo Federal.
2: 11 horas 18 minutos. A seguir, eleições 2026. Partidos políticos e federações poderão realizar entre 20 de julho e 5 de agosto as convenções.
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8: Para deixar os seus itens de cobre com brilho, misture partes iguais de farinha de trigo, sal e vinagre branco. Aplique essa pasta em seus itens e espere secar. Após isso, é só limpá-los com um pano macio e eles estarão mais brilhantes.
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2: 11 horas 20 minutos. Proteção contra desastres climáticos ainda é desafio no Brasil. Quem traz as informações agora no Jornal das 11 é Karina Chagas.
10: O aumento da frequência de eventos climáticos extremos e das perdas econômicas relacionadas a desastres naturais já são percebidos em diversos setores da economia mundial. A criação de instrumentos e projetos voltados à prevenção e à resiliência climática foi um dos temas defendidos por entidades e representantes do setor segurador no encontro entre a CNSEG, Confederação Nacional das Seguradoras, e o Instituto Clima e Sociedade, em Londres. Cláudia Prates, diretora de sustentabilidade da Confederação, destacou a integração de governos e empresas para fortalecer a capacidade de resposta diante dos desafios impostos pelas mudanças climáticas.
11: Foram vários debates importantes, mostrando que a resiliência é importantíssima para a economia, para a resiliência do PIB, para a CNSEG é muito importante. A gente vem trabalhando no mar de dados, também tentando aproximar o setor segurador, do setor bancário, das NGOs e de empresas também, trazendo dados, trazendo formas de mitigação de risco, principalmente viabilizando projetos de mitigação e de resiliência climática para o país.
10: Para especialistas, o seguro precisa ir além de indenizações. Maria Neto, diretora executiva do Instituto Clima e Sociedade, lembrou as enchentes no Rio Grande do Sul como exemplo dos elevados custos econômicos em decorrência da baixa cobertura contra eventos climáticos.
12: As nossas experiências, e aí falando um pouco de Brasil, né, nos países, tem uma capacidade no mercado financeiro, de capitais, muito maior que outros, né? Mas ainda assim, quando a gente teve a inundação do Rio Grande do Sul, foi o quê? 6% só de cobertura? O custo econômico dessa perda, por a gente não ter integrado os riscos direito, pensava na resiliência, mecanismos sérios. Se a gente está vendo isso, imagina outros lugares. Então, acho que a gente tem muito por fazer e aprender. E esse tipo de discussões, onde a gente traz coisas muito concretas e diálogos, são super importantes, a gente poder também compartilhar, não só a língua, compartilhar a língua do Brasil, mas também aprender com outros.
10: Para especialistas, a expectativa é de que o mercado de seguros se torne cada vez mais relevante para que o Brasil e outros países estejam mais preparados para enfrentar os desafios impostos pelo clima nos próximos anos. Produção e reportagem, Karina Chagas.
2: De acordo com o portal G1 Ribeirão, o Hospital de Amor de Barretos realizou, na terça-feira, dia 30, portanto ontem, a primeira telecirurgia robótica de longa distância por meio do Sistema Único de Saúde, SUS. O procedimento foi feito por um cirurgião em Barretos, interior de São Paulo, em um paciente em Porto Velho, a 2.600 quilômetros de distância. A cirurgia, para tratar um tumor no intestino, teve 2 horas de duração e contou com equipes de médicos tanto em Barretos quanto em Rondônia. De acordo com o coordenador científico do Instituto de Treinamento em Cirurgias Minimamente Invasivas, o IRCAD, Dr. Luiz Gustavo Romagnolo, segundo ele, o equipamento é totalmente controlado por um cirurgião, que por meio das mãos faz com que o robô manipule pequenas pinças. Com os pés, o cirurgião aciona o comando do sistema e troca as funções sempre que necessário. O visor do equipamento funciona como os olhos do cirurgião, onde ele enxerga em 3D e em tempo real todo o procedimento realizado no paciente do outro lado do país. Ainda segundo o coordenador, se em qualquer momento durante o procedimento o cirurgião afastar o rosto do visor, o robô para imediatamente por segurança. Para Armando Melani, diretor do IRCAD, o sucesso de uma telecirurgia depende do tempo de resposta da conexão, e neste caso é de 62 milissegundos, o suficiente para que os movimentos sejam reproduzidos praticamente em tempo real. O projeto foi desenvolvido pelo Hospital de Amor e pelo IRCAD, em parceria com o Ministério das Telecomunicações e a Telebrás. Ele conta com uma rede exclusivamente dedicada para os procedimentos, com sistemas 5G e cabos de fibra ótica funcionando simultaneamente. 11 horas 26 minutos, escolas. Educação é o caminho para a redução da violência doméstica. As informações com Vinícius Araújo.
5: A violência doméstica contra a mulher começa muitas vezes bem antes da agressão física. Ela pode nascer em comportamentos naturalizados, na desigualdade, no controle e na falta de diálogo sobre respeito e direitos. Por isso, o Ministério Público de Minas Gerais destaca que a prevenção desse tipo de violência também passa pela educação. A escola tem um papel fundamental nesse processo. É no ambiente escolar que crianças e adolescentes aprendem valores de convivência e igualdade, e onde os sinais de que uma situação de violência está acontecendo podem ser identificados. Segundo a promotora de justiça Gisele Ribeiro, coordenadora do Centro de Apoio Operacional das Promotorias de Justiça de Defesa da Educação do MPMG, tratar a violência contra a mulher como tema educacional é uma forma de prevenção e transformação social.
13: Falar de violência doméstica nas escolas não é só importante, é realmente indispensável. Nós estamos diante de um problema gigantesco e cotidiano no Brasil. Só em 2024, mais de 27 milhões de mulheres sofreram algum tipo de violência. E grande parte desses casos acontece justamente dentro de casa, naquele lugar que as mulheres achavam que estariam protegidas, né? E essa violência não atinge apenas mulheres. Ela alcança também crianças, alcança adolescentes. Seja porque elas são as vítimas diretas da violência, seja porque testemunham agressões no ambiente familiar. E nós sabemos, crianças que crescem convivendo com esse cenário tendem a reproduzir esses padrões no futuro.
5: A legislação já determina esse caminho. Uma alteração na Lei de Diretrizes e Bases da Educação tornou obrigatória a abordagem da violência contra a mulher nas escolas públicas e privadas e criou a Semana Escolar de Combate à Violência contra a Mulher. A promotora explica que a escola também pode funcionar como um espaço de proteção. Professores e equipes pedagógicas, pelo contato diário com os estudantes, podem perceber mudanças de comportamento, pedidos de ajuda ou sinais de sofrimento, encaminhando esses casos para a rede de proteção.
13: Quando os professores são efetivamente capacitados, e isso a legislação exige que sejam, né, eles aprendem a reconhecer sinais de risco. A partir dessa identificação, vem um passo fundamental. A escola, ela tem que ser aquele ambiente onde o estudante se sinta seguro para falar. Depois do acolhimento, a escola ainda tem um papel de encaminhar o caso para a rede de proteção. Ela tem, nesse momento, que envolver o conselho tutelar, quando há risco para a criança ou para o adolescente. Ela tem que envolver, se for o caso, o serviço de assistência social, as equipes de saúde e, quando necessário, o próprio Ministério Público, que tem atribuição para atuar em situações de violência doméstica, familiar ou em violação de direitos. Além disso, a escola, né, pode orientar os estudantes sobre os canais oficiais de denúncia, como o Disque 180, que funciona 24 horas por dia.
5: Ainda de acordo com o MPMG, esse trabalho precisa envolver também as famílias. A educação para relações mais saudáveis começa em casa, com crianças aprendendo desde cedo sobre limites e igualdade. Caso pais ou responsáveis percebam que a escola não está cumprindo a obrigação de tratar do tema, o primeiro passo é buscar o diálogo com a direção da instituição. Em escolas públicas, se a situação não for resolvida, é possível procurar a Secretaria de Educação, Conselhos Municipal e Estadual de Educação. Caso o problema persista, o Ministério Público pode ser acionado. A promoção da equidade de gênero é uma construção de longo prazo, que vai ajudar a formar gerações mais conscientes e capazes de romper ciclos de violência. Do Ministério Público de Minas Gerais, Vinícius Araújo.
2: 11:30, mulheres terão um ano para denunciar violência doméstica. Detalhes com Kessy Balog.
14: Mulheres vítimas de violência doméstica e familiar agora terão mais tempo para denunciar o agressor. A Lei 15.438 de 2026, sancionada pelo presidente Lula neste mês de junho, amplia de 6 para 12 meses o prazo para apresentar queixa ou representação contra o autor do crime. A mudança altera o Código Penal, a Lei Maria da Penha e o Código de Processo Penal. O novo prazo começa a contar a partir do momento em que a vítima identifica quem cometeu a violência. A lei já está em vigor. A proposta foi aprovada pelo Congresso Nacional após passar pelas comissões de Segurança Pública, Direitos Humanos e Constituição e Justiça do Senado. Segundo os parlamentares que apoiaram a mudança, muitas mulheres enfrentam dificuldades para denunciar o agressor porque ainda convivem com ele, dependem financeiramente do parceiro ou sofrem com o medo, a vergonha e o trauma. Com a ampliação do prazo, a expectativa é garantir mais tempo para que essas vítimas consigam romper o ciclo da violência e exercer o direito de buscar proteção e responsabilização do agressor. Produção e reportagem, Kessy Balog.
2: 11:31, última nota. Partidos políticos e federações poderão realizar, entre 20 de julho e 5 de agosto, as convenções que oficializam a escolha dos candidatos para as eleições de outubro de 2026. Essa etapa é obrigatória para o registro das candidaturas na Justiça Eleitoral. Estas reuniões fazem parte do calendário oficial da Justiça Eleitoral e são um requisito necessário para as legendas e federações que desejam lançar políticos na disputa. Também são uma condição indispensável para que um candidato tenha seu registro na Justiça Eleitoral validado, o que torna apto a concorrer. Nas eleições de 2026, podem realizar convenções os partidos e as federações registrados no Tribunal Superior Eleitoral, TSE. Cada legenda tem autonomia para definir a data e o formato do evento, que pode ser presencial, virtual ou híbrido. O primeiro turno das eleições será realizado em 4 de outubro. Se houver necessidade de segundo turno, a votação ocorrerá em 25 de outubro. Os eleitores escolherão presidente e vice-presidente da República, 27 governadores e 27 vice-governadores, além de 513 deputados federais e 54 senadores, 1.035 deputados estaduais e 24 deputados distritais. No Brasil, as convenções são necessárias porque uma pessoa só pode disputar um cargo eletivo se estiver filiada a um partido político e for escolhida pela legenda para concorrer. 11:33, termina aqui o Jornal das 11 desta quarta-feira. Na sequência, Juliano Rodrigues com Difusora nos Esportes. A todos um bom dia.
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19: Um ótimo dia a você de Batatais, a você de toda a região, começando mais uma qualificação em ação com meu amigo Júlio César Morotti, diretor e proprietário de JCM Informática e também diretor da ACIM do curso EAD Estácio, Faculdade à Distância em Batatais. 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

11h38, alô gente, bom dia. No ar, Difusora nos Esportes. Já em quarta-feira, meião de semana, primeirão de julho, vira uma folhinha. A seguir, Seleção Brasileira, Copa do Mundo. A gente volta já. 83.

0: Um homem, ele morava numa cidade grande e trabalhava numa fábrica. Todos os dias ele viajava 50 minutos de ônibus para ir ao trabalho. No ponto seguinte ao dele, encontrava uma senhora que procurava sempre sentar na janela. Ela abria a bolsa, tirava um pacotinho e passava a viagem toda jogando algumas sementes, alguma coisa para fora do ônibus. A cena sempre se repetia e um dia, curioso, o homem lhe perguntou o que ela estava jogando pela janela. "Jogo sementes", respondeu ela. "Sementes? Sementes de quê?" "De flor. É que eu olho para fora e a estrada é tão vazia. Gostaria de poder viajar vendo flores coloridas por todo o caminho. Imagine como isso seria bom. Mas as sementes caem no asfalto, são esmagadas pelos pneus dos carros, devoradas pelos passarinhos. A senhora acha mesmo que essas flores vão nascer aí na beira da estrada?" "Acho que vão nascer sim, meu filho. Mesmo que muitas se percam, algumas acabam caindo na terra e com o tempo vão brotar. Mesmo assim, demoraram para crescer, precisam de água. Ah, eu faço a minha parte." Porque o homem estava questionando e sempre não acreditava que aquelas sementes poderiam se desenvolver e ali florescer. E a mulher, sempre confiante, dizia: "Eu sempre faço a minha parte. Sempre há dias de chuva, e se eu não jogar as sementes, aí mesmo é que as flores nunca vão nascer." Dizendo isso, a senhora virou-se para a janela aberta e recomeçou o seu trabalho. O homem desceu logo adiante, achando que a senhora já estava meio caduca. O tempo passou. Um dia, no mesmo ônibus, sentado à janela, o homem levou um susto ao olhar para fora e ver flores na beira da estrada. Muitas flores. A paisagem estava colorida, perfumada, linda. O homem lembrou-se da senhora, procurou-a no ônibus e acabou perguntando para o cobrador se ele conhecia todo mundo. "A senhora das sementes, você conhece?" respondeu o motorista. "Ela faleceu de pneumonia no mês passado." O homem voltou ao seu lugar e continuou a olhar a paisagem florida pela janela. "Quem diria, as flores brotaram mesmo", pensou ele. "Mas de que adiantou o trabalho daquela senhora?" Nesse instante, o homem escutou uma risada de criança. No banco da frente, uma garotinha apontava pela janela entusiasmada, dizendo: "Olha que lindo, quanta flor pela estrada! Como se chamam aquelas flores?" Então o homem entendeu o que a senhora tinha feito. Mesmo não estando ali para contemplar as flores que tinha plantado, a senhora deveria estar feliz. Afinal, ela tinha dado um presente maravilhoso para as pessoas. No dia seguinte, o homem entrou no ônibus, sentou-se numa janela e tirou um pacotinho de sementes do bolso. "Joguem também suas sementes, porque pouco importa se você verá as flores." Que essa mensagem sirva para que a gente possa sempre fazer o bem, sempre jogar sementes boas, quem sabe sementes na terra da nossa casa, quem sabe na nossa comunidade, no nosso trabalho. Mesmo que você não veja os frutos amanhã, quem sabe outros poderão ver a beleza das flores, como essa senhora que jogava sementes de flores para embelezar as estradas. Você está jogando sementes de flores para que possam elas crescer e embelezar a vida daqueles que estão do seu lado? Aqueles que viajam na estrada da vida, que estão próximo de você, eles percebem a beleza das flores que estão do seu lado? Pense nisso. É sempre hora de semear sementes boas na vida, na estrada do irmão. Esse foi o programa Palavras de Vida e muito obrigado por você estar aqui sintonizado. E até amanhã em mais um programa.
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2: Lave o rosto antes de aplicar a massagem, pois garante melhor cobertura e, consequentemente, a duração dos produtos. Após higienizar, tonifique-os com um produto indicado para o seu tipo de pele.
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3: Passagem aérea para voo doméstico no Brasil custou, em média, R$ 632,53 em maio. Detalhes de Milena Abreu.
4: Viajar de avião no Brasil ficou mais caro nos últimos meses. De acordo com dados da ANAC, a Agência Nacional de Aviação Civil, o preço médio da passagem doméstica, ou seja, para voos dentro do Brasil, foi de R$ 632,53 em maio. Considerando valores corrigidos pela inflação, são R$ 63,57 a mais em relação ao preço médio registrado em maio do ano passado, pouco mais de 11% de diferença, e R$ 43,19 a mais quando a comparação é com o valor médio de maio de 2024.
3: O Brasil ganhou 9.215 novos milionários em 2025 e encerrou o ano com 386 mil pessoas com patrimônio superior a US$ 1 milhão, ou seja, 5,1 milhões de reais, segundo estudo divulgado ontem pelo banco UBS. O avanço representa um crescimento de 2,4% em relação ao ano anterior e mantém o país como o que concentra o maior número de milionários da América Latina. Cerca de 43 mil brasileiros têm patrimônio entre US$ 5 milhões e US$ 100 milhões, segundo o UBS. O estudo estima a riqueza em 56 países com base em modelos estatísticos e dados de instituições como Fundo Monetário Internacional, Banco Mundial, Organização para a Cooperação e Desenvolvimento Econômico e Organização das Nações Unidas, a ONU.
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0: Paulinho, gente.
1: Oi,
0: boa.
1: Oi, meu povo, mundo inteiro, juntinhos de novo, graças à bondade do nosso Criador, do Pai, do Filho, do Espírito Santo. Novo mês estamos iniciando e que seja um mês sempre, né? A gente deseja que seja um mês bem melhor do que foi o mês passado. E eu gosto de falar, vamos trazer as coisas boas do mês passado, vamos transferir as coisas boas do mês passado para esse mês. E as coisas ruins, vamos dar uma peneirada. Não, não foram tão ruins como nós pensamos. Elas nos ajudaram, nos moldaram, nos modificaram, nos corrigiram, elas nos alertaram. Tanto é que existe o famoso ditado: há males que vêm para o nosso bem. Obrigado, Senhor, por mais um dia de vida. Obrigado, novo mês que está começando. Já começou para todos nós. E eu faço um pedido. Fica conosco, Senhor. Nos dê sabedoria para a gente resistir aos enganos e sermos mais fiéis a Ti, Pai. Fica conosco, Senhor. Não permita que a gente se deixe guiar por mentiras em vez de ser guiados pelo Senhor. Fica conosco, Senhor. O Senhor é a luz, é a verdade que precisamos sempre ao nosso lado, conosco. Um dia de cada vez, né, Pai? E o Seu cuidado está presente a cada detalhe de todos os dias. Amados ouvintes, Cristo morreu por nós, pelos nossos pecados, para nos salvar, para nos lavar. Mesmo assim, a gente continua errando, pecando. Peçamos perdão, Pai. Obrigado por nos acolher com alegria, nos ajudando a gerar bons frutos. Deus sempre nos pede para que deixemos Ele nos amar mais. Senhor amado, obrigado por essa oferta para cada um de nós. Eu deixo, sim, Pai, o Senhor me amar, nos amar muito mais do que nós o amamos. Obrigado, Senhor.

0: esses adjetivos, desse jeitinho você é perfeita pra mim. Kleber, Cauã, Gustavo Lima, Retrovisor e a Gabriela Rocha, com a cantora gospel internacional Kim Walker, Seu Nome é Amor, Seu Nome é Jesus. Às 13h21 da tarde, 20 minutinhos, já fechei, tá bom? Primeiro bloco já tá zipado, já já nós vamos recordar.
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4: É quarta-feira, meio de semana outra vez e já viramos a folhinha, gente. Que é isso? Ô, Paulinho, oi, grande abraço, menino. Ô, tá tudo bem, né?
0: Beleza.
4: Ah, maravilha. Então vamos que vamos. Continua assim. Hã? Boa quarta-feira pra você. Momente. Pra você que tá ligadinho aqui no Tarde Total no 88, daqui a pouquinho aqui no Momento Esportivo, atacante pode deixar o peixe.
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4: Mas vamos falar de Mundial 2026. Aos 39 anos completados na semana passada, Lionel Messi está confirmando na Copa do Mundo que não é necessário ser o mais rápido nem o mais resistente para se destacar no futebol. Uma análise estatística feita pelo perfil Opta mostrou que o camisa 10 da Argentina se movimentou menos que todos os outros jogadores de linha avaliados na primeira fase da competição. Segundo Opta, Messi percorreu em média 8,1 quilômetros a cada 90 minutos jogados, índice que o coloca em último lugar entre os 618 jogadores avaliados. A estatística leva em consideração apenas atletas que totalizaram, no mínimo, 90 minutos em campo durante toda a fase de grupos. Na Vila Belmiro, o atacante Tiquinho Soares negocia uma rescisão contratual com o Santos. Ele tem vínculo com o clube até o fim de 2027 e atualmente está cedido ao Mirassol. O jogador interessa ao Fortaleza. Clube e jogador ainda tentam entrar em acordo. Tiquinho Soares aceita parcelar parte dos valores a receber, mas gostaria de um valor inicial um pouquinho maior. Por conta do momento financeiro do clube, o atacante teme enfrentar problemas para a quitação dos valores restantes. Já o Santos espera entrar em um acordo com o jogador, como ocorreu recentemente com o volante Tomás Rincón.
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4: É ele mesmo, Paulinho, gente boa e o Tarde Total.
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0: Gente, saudade. Vai escutando a primeira saudade. Depois eu falo os nomes daqueles que estão me ajudando. Vai escutando. Vai escutando só. Vai escutando.

0: do samba, Ferrugem.
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0: Fábio Júnior Goretti.
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0: A música se chama Rio e Canoa, Goretti Espanholas. Obrigado pela sugestão. Electric Light Orchestra, Don't Walk Away. Oi, casal Fafá, Fátima e Fabinho. Oh, que gostoso, que romantismo do Electric Light Orchestra. Obrigado, gente. Paula Toller com Essa Noite Sem Fim para Edilene. Olá, Edilene. Primeira vez? Ah, nós adoramos essa primeira vez. Que venham outras vezes também. Tá bom, Edilene? Mumuzinho Ferrugem a Longo Prazo. Eu sabia que estava vindo do Lucas Melo, Cris, Leila, Ana Lúcia. Um abração para vocês, meus queridos. Obrigado pela colaboração. The Hollies, Don't Let Me Down. Adivinha só? Adivinha só? Quem pediu esta saudade? Quem?
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0: Eu mesmo, bebê. Tenho o direito de recordar também. Adoro esta música do The Hollies, Don't Let Me Down. E o Rei Roberto, Da Boca Pra Fora, Maria José do São Gabriel. Desse jeito, você lascou o coração do gente boa, Da Boca Pra Fora. Quanto tempo a gente não recordava, tá vendo? Esta saudade. Maria José, obrigado, querida, pela sua sugestão, pela sua emoção saudosa para mim e para todos os nossos amigos ouvintes. E assim nós fizemos a nossa primeira viagem de recordações

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4: 1 de julho de 2026. Quem é do signo de Áries é você. Boa tarde. Previsões para vocês. É para vocês serem mais solidários. Ouvir mais as pessoas, não condena sem antes ouvir as pessoas. Fracasso, preste atenção para isso que você vai ouvir. Fracasso não é escolha, ele provém de uma programação errada que você fez, que nós fazemos, não é? Eu também concordo. Fracasso não é escolha nossa, é uma programação errada, né? Nós pensávamos que ia dar certo, não deu. Isso, mas não deixe de tentar. Controle a sua impulsividade. Pense antes de falar ou mesmo de fazer. Isso vale também para a sua relação amorosa. A cor para os arianos neste 1 de julho é vinho. 28, 37, 79 são seus números de sorte. Touro, não transmita. Não transmita para ninguém uma coisa que você ouviu, mas você não sabe direitinho. Então procura saber para você transmitir. Saiba profundamente, talvez daquela fofoca, daquele comentário, enfim. Seja prudente, tá vendo? Aqui, ó. Seja prudente, o silêncio é ouro. É duro, é doloroso ouvir palavras de ingratidão, principalmente da boca de quem nós amamos, de quem nós gostamos, de quem nós admiramos. E isso acontece com todos nós, até na vida amorosa, não é? Mostarda cor, 10, 87, 33, touro, são seus números de sorte, tá? Quem é do signo de Gêmeos? Olá, Gêmeos, não fira o seu semelhante. Você já sentiu quando feriram você, não já? Já. Descubra o seu próprio caminho, superando as condições, os obstáculos difíceis. Não desanime, tá? Porque os vitoriosos são aqueles que superam exatamente os obstáculos, as dificuldades, esses são os vitoriosos. E na vida amorosa, cuidado, hein? Cuidado, você está deixando o tempo passar e o tempo vai passando e você não está se acertando com a pessoa amada. Ai, ai, ai, Gêmeos, o que está acontecendo? Azul celeste é a sua cor. 02, 73, 58 são seus números de sorte. Já já eu converso com mais três signos. 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
4: Você gosta, minha ouvinte? Eu também gosto.
9: Tarde Total,
4: trazendo uma dona pra gente ouvir. I feel so free.

0: Soul Free! Oi, Solange, eu sabia! Quando eu vi aqui, ó, Madonna, eu falei, ah, esse pedido é da Solange. Obrigado, ela também adora, nós adoramos. Obrigado pela sua sugestão. Pontualmente, 14 horas, 2 da tarde, tá fechada, viu? A primeira hora, a primeira parte da nossa tarde total. Lulu Canelo já tá prontinho, vai destacar as notícias da hora, mas eu tô recebendo aqui, ó, Tiradinha de Moura, que está vindo lá de Minas Gerais, lá de São Sebastião do Paraíso. Oi, meninas! Nadir, Lucilena, Elaine, vamos escutar? Prestem atenção. É uma sequência de tiradinhas de humor. Prestem atenção.
1: Qual a semelhança entre a mulher e a onça?
2: A mulher anda maquiada e a onça pintada.
0: Peraí, tem mais. Vamos
1: escutando. Um homem foi ao cinema. Ao chegar lá, apareceram 10 meninos e começaram a jogar balas de menta no telão. Qual é o nome do filme?
2: Os 10 Mandamentos.
1: Tem mais, tem mais, tem mais. O que é um pontinho preto no avião?
2: Uma aeromosca.
1: Por que o namoro da goiabada com o queijo não deu certo?
2: Por quê? Porque o queijo era fresco.
1: Qual é o único vestido que é proibido no avião?
2: Tomara que caia.
0: Boa. Último.
1: Um homem tinha problema de gases. E para que os outros não percebessem seu problema, ele colocou um apito na bunda. Qual é o nome do filme?
2: O Homem que o Copiava.

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2: Olá, Paulinho, boa tarde para você. Boa tarde, ouvintes, Difusora.
3: Boa tarde.
2: O governo federal lançou ontem o novo ciclo do Plano Safra, que é o principal programa de crédito rural do país voltado ao financiamento da produção agropecuária. O Plano Safra 2026-2027, segundo o governo, terá 525,1 bilhões de reais destinados ao financiamento de médios e grandes produtores rurais. O valor teve aumento de 9 bilhões com relação ao último plano referente ao período 2025-2026. O novo Plano Safra entrou em vigor hoje e terá validade até 30 de junho de 2027. Do total de recursos, 414,7 bilhões de reais serão destinados a operações de custeio e comercialização, e 110,3 bilhões serão direcionados para investimentos. Preço do boi gordo volta a cair. Humberto Ferretti.
4: O valor da arroba recuou de R$ 353 para R$ 338, R$ 15 a menos, no indicador CPEA Esalq. Isso mesmo com os estoques internacionais em baixa e os preços externos em alta. Um dos motivos é o fato de que o limite de venda de carne de boi para a China pode ser atingido em julho, o que traz a expectativa de queda nas exportações e sobra de mercadoria aqui no país.
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2: 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Boa tarde.
3: Paulinho, gente boa.
0: Juntinhos, seguimos com a tarde total.

você sabe quem é? É a dupla Zé Neto e Cristiano Cadeira Cativa. Conferir hoje na parte da manhã. É a quarta música mais tocada no momento no nosso país. Esta do Zé Neto e Cristiano que você acabou de ouvir, Cadeira Cativa. Ouvimos também Henrique e Juliano, Mudando de Assunto, Bruno, Denner, Hugo e Guilherme, Namora Ela, abrindo mais uma hora da nossa tarde total. Deixa eu mandar um abraço para o casal, a Silmara e o Reginaldo Salgueiro, né, Silmara, Reginaldo? Olha que lindo o casal completando hoje 35 anos de vida conjugal. 35 anos é bodas de coral, isso mesmo, bodas de coral, viu, Silmara? Reginaldo, simboliza beleza, simboliza resistência, simboliza amadurecimento, a bodas de coral, é tudo isso que vocês já passaram e vão enfrentar ainda muitas coisas boas na vida. Vão receber, né? Enfrentar não, vão receber muitas coisas boas na vida, né? Silmara, Reginaldo, parabéns pela união conjugal de vocês neste 1º de julho, completando 35 anos de vida conjugal. 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Piadinha que a Elaine me enviou.

0: lá de São Sebastião do Paraíso. Tá aprendendo, né, Elaine? Tá enviando piadinha, mas está enviando o recibo. Hã? O recibo musical. Viu, Neude? Né? Aprendeu também. Ela manda piadinha e manda o recibo musical. Ó, toca aí uma para mim. Cadê? William, escuta essa daqui, William. É boa, você vai gostar.
1: Um caipira bêbado entra num ônibus lotado e fala: negócio é o seguinte, da metade do ônibus pra frente, todo mundo é babaca. Da metade pra trás, todo mundo é chifrudo. Aí muitos ficaram furiosos, né? E foram todos pra cima do bêbado. Vendo toda aquela confusão, o motorista do ônibus dá uma freada brusca pra tentar aliviar a tensão. E todo mundo cai um em cima do outro. Depois disso, dois homens conseguem chegar até o bêbado para tirar satisfação, né? E falam: e agora? Quem é que é babaca e chifrudo aqui? E o bêbado responde: agora já não sei mais. Com a freada misturou tudo.

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2: Paulinho, amigos da Difusora FM, em instantes aqui no Momento Esportivo, opa, dentro do nosso Tarde Total. Verdão contra Mauaense hoje. No Rio de Janeiro, o Fluminense tem 3 jogadores com contrato válido até o fim deste ano e que podem assinar um pré-contrato com outros clubes a partir deste dia 1º, deixando o clube sem custos ao término dos vínculos. Entre eles, 2 ídolos do clube, o meia Paulo Henrique Ganso e o atacante Germancano. O meio-campista Terans está em transição física após se recuperar de uma lesão no tendão de Aquiles, sofrida durante seu empréstimo ao Peñarol em 2025. Ah, esse não tem nada a ver com pré-contrato, mas com empréstimo. Alisson é o único que está emprestado. O Fluminense anunciou a contratação do volante até o final de 2026, com opção de compra prevista em contrato de 2,5 milhões de euros, 15,1 milhões de reais. O Palmeiras treinou em 2 períodos ontem, véspera do primeiro jogo treino programado para a intertemporada na Academia de Futebol. A equipe alviverde enfrentará o Mauaense nesta tarde na Academia de Futebol. O Verdão voltou a treinar na manhã desta quarta-feira. Depois, o elenco disputa o jogo treino contra o Mauaense. Essa será a primeira chance da comissão técnica ajustar o time para a sequência da temporada e testar o zagueiro Barbosa, que é o único reforço até o momento. O Palmeiras aguarda ainda o retorno do técnico Abel Ferreira. O lateral direito Giai, que teve um período de treino com a seleção argentina, também tem previsão de volta até o fim da semana. Eliminados da Copa com o Uruguai, Emiliano Martínez e Piquerez devem retornar até a próxima semana.
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9: 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Podem perfeitamente ficar no tempo. Afinal, a vida útil inteira delas será no tempo. Mas muito cuidado ao manuseá-las, porque são muito frágeis. Ao estocá-las, verifique se as pilhas verticais estão bem seguras.
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18: 14h25, saudade. Mais uma viagem, Aninha.

Oi, boa tarde, Paulinho. Alexandre Franca, você tá bom? Um alô pra todos meus amigos da galera da fralda, com esse aqui no tapete preto, sentido Franca a Uberaba. Manda pra nós aí, tocar uma boa aí das românticas que você tocar, é pra nós aqui. Obrigado, Paulinho. Um abraço. Outra.

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0: compromisso. Grupo Sem Compromisso, Mariana Parte Minha, Os Incríveis, Giramundo, Vagabundo, Secret Service, Angélica e Ramon, Rádio Táxi, Garota Dourada, Adriana, gostou, Sidão, de Franca e toda a moçada que tá aí no trecho, mas, no trabalho, mas curtindo a gente. O radinho tá sapecando aqui na 88,3. Um abraço para vocês. Obrigado, Sidão. Tudo de bom para vocês também. Boa tarde, bom trabalho, moçada. Mister com Brooke Wings e o Timóteo, meu grito, né, Aninha Galete? Obrigado, Sidão de Franca. A Sueli do Altino Arantes, que ficou com o Secret Service, né, Sueli? Ah, a Isabel, oi, Isabel, ficou com o Rádio Táxi Garota Dourada. A Isabel do Riachuelo. A Lucinha Alves e a Verinha Alves, que ficaram com Os Incríveis, Giramundo, na nossa tarde total. E o Sem Compromisso, Mariana, Parte Minha, foi para Iná Assis. Oi, Iná! Seja bem-vinda, é a primeira vezinha? Tomara que você goste e volte mais vezes, porque nós gostamos da sua saudade. Valeu, obrigado. E assim fizemos mais uma viagem no tempo com a colaboração, por isso eu sou grato a todos vocês que me ajudaram, com a colaboração dos nossos ouvintes. Olha, eu já conversei com a direção artística da nossa emissora. Eu falei para vocês ontem que a Silvinha me enviou uma piadinha, né? Mas ela tem uns termos, uns argumentos assim e tal. E aí eu mostrei para a direção artística da nossa emissora e a direção falou, olha, Paulinho, dá uma modificadinha aqui, né? Dá aquela intençãozinha ali, você pode contar. Então, hoje eu vou contar, mas daqui a um pouquinho, nessa hora não. Viu, Silvinha? A direção artística da rádio liberou. Muito boa a piada. Lógico que é bem maliciosa, mas é muito boa, gente. Então, daqui a pouquinho, a gente vai colocar essa piada no ar. Olha, a Inglaterra estava perdendo para o Congo por 1-0 e acabou virando. Faltando poucos minutinhos aí para terminar a partida, com o Kane, né, Fabinho? Foi o Kane que acabou fazendo os dois gols da Inglaterra, o grande goleador da seleção inglesa. Portanto, a Inglaterra vira para cima do Congo, 2-1 para o time ou para a seleção inglesa.
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2: Juliano Rodrigues.
0: Ele vai conferir pra gente.
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0: Ah, eu ia me esquecendo, não posso me esquecer. As saudades também eu quero mandar. Silmara, pra você e pro Reginaldo, pelas bodas de coral. 35 anos de vida conjugal. Mais uma vez, parabéns e as bênçãos, continuam as bênçãos do Altíssimo sobre o amor de vocês, tá? Tá bom? Forte abraço mais uma vez. Tudo de bom. Cadê a piadinha do Caio?
3: Briguei com a nega Juju.
0: O Caio, aqui, ó.
3: Briguei. Ela descobriu que eu tava jogando água fora da bacia.
0: Ah. Pra aí.
3: Água fora da bacia. Não pode. Ela descobriu...
4: Você não aprende.
3: Ela descobriu 8 cacos de vidro mesmo.
4: Oito cacos de vidro,
3: Casalber. 8 cacos de vidro. E aí foi aquela situação. Eu fiquei... E pra chegar em casa? Aí recebi aquela ligação.
4: É horrível, né?
3: Quando você chegar em casa, a gente conversa. Aí, maluco. Aí, fato venéreo. Aí, eu fui pra casa, cortando o caminho pelo lugar mais longe. Onde tinha trânsito no GPS, eu ia pegando os engarrafamentos todinho. Pra demorar a chegar em casa. Quando eu cheguei em casa, a gente mora no segundo andar, ela jogou minhas roupas todinha pela janela, cada vez. Sai daqui. Aí eu falei, eu vou embora. Peguei as coisas todinho. Eu tô indo embora. Ela falou, olha, eu te desejo que você nunca mais tenha paz, que você nunca mais seja feliz, que você nunca mais transe. Eu falei, você quer que eu fique, então?

0: Alô, oi.
1: Amor, evita aquele caminho de sempre, viu? Ouvi no rádio que tá um trânsito parado lá.
0: Sério? Nossa, valeu. Eu tava ouvindo aqui também. Falaram de um acidente mais cedo, né?
1: Pois é, e parece também que vai chover à tarde.
0: Bom, tô sabendo também. Tava na academia e acabei de ouvir no rádio.
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6: Isso. Estamos no signo aniversariante. É o período de aniversário dos cancerianos. Parabéns, cancerianos, nesta data querida. Tudo de bom hoje, sempre, por toda a vida. Quem é deste signo, não deixe a ira durar, a raiva durar. Mas que a bondade, essa sim, tem que durar a vida inteira nos seus relacionamentos, viu, cancerianos? Seja mais solidário em ouvir do que em condenar, trate os outros com tolerância, porque todos nós podemos falhar e todos nós sempre, um dia nós vamos falhar. E sempre nós vamos falhar mesmo, não é verdade, ouvintes? E aí, a vida amorosa está precisando daquela ajeitadinha, é, você já sabe que tipo de ajeitadinha, aquela choradinha, coisa e tal, não é verdade? Aquele aí, namorezinho, isso, creme, a sua cor 830622, número de sorte. Quem é do signo de Leão? É você. Seja compreensivo com palavras e as ações das pessoas. Não se julgue inatingível, infalível. Procure compreender as pessoas. Viu? Procure compreender as pessoas. Porque você também quer ser compreendido, não quer? E desde já, lute pelos seus objetivos. Não adianta você ficar só torcendo para algo de bom acontecer. Você tem que fazer esse algo de bom acontecer. Entendeu a dica, a sugestão dos astros? Leoninos Rosa, cor 43-6239, números de sorte. Quem é deste signo? Alô, virginianos. Ó, se for para você tomar uma decisão, não fique adiando. Tem que ser agora. Amanhã já é tarde. Não irrite. Olhe para todos, para todas as pessoas, com olhos bons. Às vezes você está irritado porque está olhando com olhos ruins. Procure olhar com os olhos bons. Vê o lado bom das pessoas também. Ninguém é totalmente ruim. Seja herói. Distribua coragem e alegria que habitam em você, que tem em você. Já falei isso. Coragem e alegria tem em você. Coloca isso para fora. Vai favorecer outras pessoas também. E trate os outros como você, lógico, quer ser tratado. A sua cor para hoje é o amarelo. 21, 86, 14 são seus números de sorte. Daqui a pouquinho a gente conversa com mais três signos. Faltam 3 minutos para as 3 da tarde. Aqui.
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6: 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Alô, Estopa, um abração para você e toda a moçada. Boa tarde, bom trabalho. É verdade, bom início de mês, Estopa! 88,3.
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6: Olha, pontualmente 15 horas, 3 da tarde. O Luciano tá chegando. Notícias da hora. Depois eu tô voltando com a sua música.

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2: Último dia para se inscrever no processo seletivo do IBGE, que oferece mais de 8.200 vagas. As informações com Milena Abreu.
3: As inscrições custam R$ 53,00 e são exclusivamente pela internet, no site do Instituto Brasileiro de Formação e Capacitação, o IBFC. Os candidatos de baixa renda inscritos no CadÚnico ou doadores de medula óssea podem consultar as regras para isenção da taxa diretamente na página da organizadora. Os profissionais aprovados no certame vão trabalhar na realização do Censo Agropecuário, Florestal e Aquícola de 2027. O concurso oferece oportunidades para 5 funções diferentes, com salários iniciais que variam de R$ 2.128 a R$ 4.008. Além dos vencimentos básicos, os selecionados terão direito a um auxílio alimentação de quase R$ 1.200, mais benefícios como auxílio transporte, auxílio creche e 13º salário proporcional.
2: A Prefeitura de Batatais, por meio do Fundo Social de Solidariedade, mantém em andamento a campanha Inverno Solidário, iniciativa que busca arrecadar cobertores e agasalhos novos ou usados em bom estado para atender famílias em situação de vulnerabilidade durante os meses mais frios do ano. A mobilização segue até o dia 31 de julho e conta com pontos de coleta distribuídos em locais estratégicos da cidade. Atenção para os pontos de arrecadação: Fundo Social de Solidariedade nas dependências do Bosque Municipal, Tiro de Guerra de Batatais, Farmácia Solidária na Avenida 14 de Março e Teatro Municipal. A campanha tem como objetivo ampliar a rede de solidariedade e garantir mais conforto e proteção às pessoas que enfrentam dificuldades neste período de baixas temperaturas.
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0: É a música mais tocada no momento no nosso país, queridos ouvintes. Essa daí é o Eduardo Costa, é isso mesmo. Com Imagina Eu. Ana Castela ainda não chegou com esta música aos primeiros lugares, mas está entre as 30 mais tocadas também no momento. É que eu não te esqueci. Maiara e Maraíza, quem sente saudade sou eu, abrindo mais uma hora da nossa tarde total para todo mundo que está me ouvindo, para todos os aniversariantes do dia hoje, 1º de julho, hein? Começando um novo mês, mas com uma idade modificada. Com mais um aninho no lombo. Parabéns a todos os aniversariantes de hoje, 1º de julho. Feliz aniversário. Deixa eu mandar pro meu amigo, para toda a equipe lá do Depósito Liquigás. Alô, Ciro, já a sua saudade. Ele mandou uma saudade boa pra gente recordar. Já nós vamos recordar, viu, Ciro? 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Vai para lá, bora! Deixa eu contar a piadinha, então, da Silvinha. Eu vou mudar, lógico, né, alguns termos aqui, e eu espero que vocês entendam a piadinha. Vamos ver se vai sair bem, viu? Silvinha, obrigado, a direção permitiu, mas que eu mudasse alguns termos, então, vamos lá. Garotinha de 8 aninhos chega para a mamãe e fala:
3: Mãezinha!
0: O que é, minha filha?
3: A gente sabe que é a cegonha, né, que traz o nenê.
0: Aí a mãe já fala, aí vem.
3: Então, eu queria saber da senhora, os nenê é feito lá em cima, no céu, é o Jesusinho que faz os nenê, depois põe na cegonha, eles vêm pra gente, vêm pra casa, mamãe, me fala.
0: Aí a mãe pensou, falou, não, eu não posso, né, mentir pra minha criança. Quando ela crescer, já pensou, ai, que frustração.
3: Não, minha filha, a mamãe vai contar direitinho como é que são feitos os bebês, viu? Para quando você crescer, ninguém te enganar na vida. Legal, então.
0: É o seguinte, o papai tem uma varinha,
3: certo?
4: Sim.
3: Aí o papai pega a varinha, coloca na caixinha surpresa da mamãe. A mamãe tem a caixinha surpresa, né? Aí passa 9 meses,

0: chega o nenê na família. Ai, que dê calma, mãe, que dê calma. Oh, mas ontem eu passei na porta do teu quarto e eu vi a senhora com a varinha do papai na boca. O que vai nascer?
1: Aí a mãe responde.
0: Vai nascer um pedido pro seu pai que eu quero ganhar um carro zero de novo.
1: Ai, muito bom. Ficou boa, Silvinha. Ficou boa, ficou.
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3: O ato de abençoar faz parte da vida humana desde o início dos tempos. Quando abençoamos nossa casa, estamos abençoando um ser dinâmico que nos abriga e protege dia e noite. Abençoe a sua casa frequentemente, com pensamentos e ações. Lembre-se que é a sua energia que dá a vida e as suas bênçãos.
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5: Já já. Opa, já já mesmo aqui no Momento Esportivo, dentro do nosso Tarde Total. Jogadores do Timão em fim de contrato. Vamos para as Minas Gerais, uai! O Cruzeiro apresentou um novo reforço, Gabriel Rojas. O lateral esquerdo argentino chega para brigar pela titularidade e pode ter a chance de reeditar a fase vitoriosa da Raposa. O jogador se junta a outros 5 estrangeiros em nova La Banda Celeste. Além de Gabriel Rojas, o Cruzeiro tem no elenco outro argentino, Lucas Romero, os colombianos Luis Sinisterra e Neyser Villarreal, e fecha com Arroyo, do Equador. São 6 jogadores estrangeiros, o mesmo número dos times campeões de 2017 e 2018. Na época, o sexteto foi apelidado de La Banda. Gabriel Rojas chega ao Cruzeiro com contrato até o fim de 2029. Falando no assunto, vinculados ao Corinthians até 31 de dezembro, 7 jogadores já podem assinar, a partir desta quarta-feira, um pré-contrato para deixar o clube no início do ano que vem. São eles: André Ramalho, Fabrício Angileri, Hugo Farias, André Carrilho, Zacaria Labiad, Jesse Lingard e Vitinho. Nenhum deles é titular absoluto. Ainda assim, André Ramalho, Carrilho, Labiad e Lingard são peças importantes do elenco, embora nem sempre iniciem as partidas. Já Hugo Farias, Angileri e Vitinho têm sido menos utilizados. As situações de Lingard e Zacaria são as que mais favorecem uma permanência para 2027, já que ambos têm cláusulas de renovação automática caso cumpram metas previstas em contrato. Alan, Matheus Pereira e Caio César também têm contrato até 31 de dezembro, mas, por estarem emprestados, não entram no grupo dos 7 jogadores citados, já que pertencem a outros clubes.
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11: Oi, meus ouvintes librianos! Boa tarde! Quem pede e exige do outro, não ama não. Esse suga. Se for uma mentira, desminta. Se for uma verdade, não precisa repetir. Mais cedo ou mais tarde eles vão entender. Não se irrite. olhe para as pessoas com também vontade de retribuir, talvez, o que você esteja recebendo. Tomara que você esteja recebendo coisas boas. Não queira retribuir coisas ruins, não. E, ó, na vida amorosa também, você está precisando dar uma apertadinha aí no campo amoroso. Se abra com a pessoa amada ou faça cobranças para a pessoa amada. Você entendeu, Libra? A cor é branco, 89-5409 são seus números de sorte. Quem é deste signo? Signo de Escorpião. É você? Tem a capacidade para reagir e não se entregar. Dedique-se mais naquilo que te importa, que te faz bem. Não pode desistir, não. Todos nós vamos encontrar dificuldades. Esteja pronto para ouvir opiniões contrárias, contraditórias às suas. Saiba o quê? Tirar proveito destas opiniões. A sua cor é verniz, 659177. São seus números de sorte, escorpianos. Ai, ai, ai, Sagitário. No campo amoroso, não seja frio, nem fique distante da pessoa amada. Tá escutando, Sagitário? Tenha mais cuidado com as suas opiniões, com as suas brincadeiras. Já vem coisa. Não se acomode diante de um erro, de um desprezo. Meu pai, tenha equilíbrio e sabedoria para você fazer as suas escolhas, viu, Sagitário? Ouvi, obrigado pelos alertas. Preto cor 690004. Números de sorte, Sagitário. Daqui a pouquinho as previsões finais. Capricórnio, Aquário, Peixes.
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11: Bora! Última viagem, vamos? Corre, corre!
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11: saudade. 15h27. 3h27, vai escutando. Ô, Ciro! E que isso, meu garoto?
18: Só, né?
11: Afrodite. Child. Que saudade. Obrigado.

Gigante do Prazer, Starship, Nothing Gonna Stop Us Now, Antônio Marcos, Por Que Chora Tarde, Jack James, Take My Heart, Só Pra Contrariar, Tá Por Fora, Aphrodite Child, Such a Fun Night. Obrigado, Ciro, lá do depósito Lipe Gás no Castelo. Obrigado, meu querido. Obrigado, Cida, Cidinho do Alvorada, pelo Antônio Marcos. Valeu. Obrigado às mineirinhas, Nadir, Lucelena, Elaine, com Jack James, Take My Heart. Obrigado. Obrigado, dona Fátima, Eva, o seu Zé Carlos, os nossos vizinhos aqui do fundo da nossa emissora, com Só Pra Contrariar, dona Fátima, Eva, seu Zé Carlos. Obrigado, Tá Por Fora, grande sucesso do Só Pra Contrariar. E a outra saudade do Starship, pra quem? Ah, é verdade, pra Silvinha do Ouro Verde, que mandou a piadinha. Adorou as minhas interpretações, as minhas modificações, né? Não perdeu o brilho nem sentido a piadinha. Obrigado, então, pelos elogios. Um forte abraço a você e a todos os seus. Gente, última viagem, só amanhã para a gente voltar no tempo e buscar outras saudades para a gente recordar. A todos vocês, a nossa gratidão, gratidão,

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6: Para encerrar então as previsões deste 1º de julho, quem é capricorniano, escuta só o recadinho dos astros, as orientações para vocês. Em vez de você ficar culpando alguém, assuma a responsabilidade. Não fica jogando fogo nos outros, não. Esteja mais interessado em ouvir, em aprender, do que ensinar. É melhor a gente ouvir, aprender, do que ensinar. Nem todos gostam dos nossos ensinamentos, né? Defeitos de caráter provocam muitas vezes distanciamento. Então, se você tem defeitos de caráter, seria bom corrigi-los. E na vida amorosa também precisa corrigir alguns atos, atitudes, alguns comportamentos, alguns julgamentos de sua parte. Escutou, Capricórnio? Azul jeans, ó, que cor bonita. Sorte 31, 57, 13. Quem é deste signo? Eu sei quem é. É você, não é verdade? Lute mais para uma relação gostosa, afetiva. Isso no campo amoroso. Você precisa ter alguém. Cuidado para não ferir os sentimentos das pessoas. Às vezes você é dura, seca com as palavras, né? Somos responsáveis, hein? Pelos nossos destinos ou então as nossas escolhas, hein? Então, tome cuidado com as suas escolhas. No ambiente de trabalho, você só tem a mostrar que você é mais competente do que já está mostrando. Terracota é a sua cor, 568846. Números de sorte, aquarianos, aquarianas, fechando com peixes. Quem é deste signo? É você? Para superar dificuldades, basta você passar pelos obstáculos. Como é que você quer superar alguma coisa se você não enfrentar os obstáculos, não é? Faça bom uso do tempo que você tem, que Deus está lhe dando. Acredite no certo, confie naquilo que você pode mudar. A gente não consegue mudar muita coisa, mas nem que for um fiozinho de cabelo, você consegue mudar. Mãos à obra. Aliás, é o que você está precisando fazer na sua vida amorosa. Verde folha é a sua cor, peixes. 69, 40, 28, números de sorte. Amanhã, signos, eu trago outras previsões para vocês. 88,3. Aqui.
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9: Tenha foco, seja no trabalho, na academia de ginástica, nos estudos ou em qualquer outra atividade. Foque diretamente no que você está fazendo. Assim, seu cérebro registrará mais facilmente a sua prática. Quando fazemos mais de uma coisa ao mesmo tempo, muitas vezes não damos a devida atenção para ambas as atividades.
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6: Ouviram, meus ouvintes? É nóis! 88! 4 minutos!
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6: Pras 4, pras 16, é hora, hoje é dia de podcast e eu tenho 2 para vocês. O primeiro podcast vai falar sobre o sucesso. Aliás, o sucesso não pertence a quem nunca erra. Vocês sabiam que Thomas Edison, que inventou a lâmpada, quantas vezes ele errou para chegar até o seu sucesso? É o que o professor Wellington Leite vai contar agora para a gente.
1: Você sabe quantas vezes Thomas Edison falhou antes de criar a lâmpada?
11: Quantas vezes, meu amigo?
1: Mais de 1000 vezes.
11: E aí? Interessante, hein?
1: Viu? Depois de ter criado uma das maiores inovações da humanidade, alguém perguntou para ele: como você se sente depois de falhar 1000 vezes?
11: Olha aí, interessante, hein? Não sabia desse fato.
6: A resposta.
1: E Edison respondeu:
6: a resposta.
1: Eu não falhei 1000 vezes. Eu descobri 1000 maneiras que não funcionam.
11: Uau!
1: Presta atenção. Se você tem medo de tentar, preguiça de testar, ou vergonha de errar, você nunca vai enxergar a luz.
11: Interessante, hein? Que interessante esse ensinamento, seu Wellington.
1: O erro não te atrasa. O erro te aproxima.
11: Olha aí. Nunca parei para pensar nisso. Interessante demais.
1: Só quem resiste e persevera tem história para contar.
11: Interessante.
1: O resto desiste antes de acender a própria lâmpada.
6: Viu? Você escutou? Vamos escutar o segundo? O segundo é um acontecimento com uma palestrante. Ela se chama Neide Cassol. Escutem o que ela vai contar para a gente.
12: Hoje, na fila da padaria, eu vi uma cena que me deixou muito tocada. Uma senhora segurando uma criança no colo, em torno de 1 ano de idade, uma menininha de uns 6 anos segurando pela mão, passava suas compras no caixa rapidamente. Atrás dela, uma fila de pessoas apressadas. Ela passou um pão, uma maçã, uma caixa de leite e um bolo pequeno. O total, R$25. Ela abriu a carteira, começou a juntar o dinheiro e catar moedas e mais moedas, e o dinheiro não deu. A mulher, muito constrangida, olhou para o menino do caixa e falou: moço, dá para tirar o bolo? E foi nesse momento que eu vi os olhos da menininha se encherem de lágrimas. Olhou para o alto, para a mãe, como quem diz: não, mamãe, por favor. Dava para perceber que a menininha estava ansiosa por um pedaço de bolo. E nesse exato momento, uma mulher que estava atrás dela na fila aproximou-se, tocou ela no braço e perguntou: eu posso pagar para você? Isso já aconteceu comigo também. E a mulher, muito feliz, aceitou a oferta. O rosto da menininha se iluminou num sorriso enorme e aquela mãe foi para casa com as duas crianças e aquele pequeno bolo, que com certeza seria a alegria daquela família naquele dia. E eu saí da padaria com aquela cena reverberando na minha cabeça e pensando que, de fato, nós não precisamos de grandes poderes para mudar a vida de alguém. A gente precisa, muitas vezes, apenas estar atentos. R$2 não deixam ninguém mais pobre, mas a empatia pode mudar o dia de uma família. E cenas como essa que nos fazem acreditar que o mundo ainda tem jeito, porque, de fato, a bondade ainda resiste nos pequenos gestos. E tem muita gente do bem por aí que faz a diferença na vida dos outros.
6: Que lindo, né? Eu espero que você seja uma dessas pessoas que faz a diferença na vida das pessoas. Gostaram dos podcasts? Se você gostou, é só me autorizar e a gente manda para os interessados.

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2: Bandeira amarela. Conta de luz continua com cobrança extra neste mês de julho. Milena Abreu.
3: A conta de luz vai continuar pesando mais no bolso do brasileiro em julho. A Agência Nacional de Energia Elétrica manteve acionada a bandeira tarifária amarela neste sétimo mês do ano, o que significa que o consumidor paga uma taxa de R$ 1,88 a cada 100 kWh consumidos. De acordo com a agência, a manutenção da bandeira amarela, que está acionada desde abril, reflete as condições menos favoráveis de geração de energia no país, típicas do período seco, quando há redução nos níveis dos reservatórios das hidrelétricas e necessidade de acionamento de usinas termoelétricas que possuem custo mais elevado.
2: O estado de São Paulo registrou no ano passado o maior número de mortes decorrentes de intervenção policial desde o início da série histórica monitorada pela Rede de Observatórios da Segurança em 2019. Foram 834 vítimas fatais, um aumento de 2,7% em relação a 2024, segundo o relatório Pele Alvo, divulgado nesta quarta. O levantamento aponta uma contradição no cenário da segurança pública paulista. O recorde de mortes provocadas por agentes do Estado ocorreu em um contexto de redução de indicadores criminais relevantes. No mesmo período, os furtos caíram 6,3%, os roubos recuaram 18,8% e os latrocínios tiveram redução superior a 50%. O número de homicídios também caiu 3,1%. Para os pesquisadores, os dados indicam que o aumento da letalidade policial não acompanha a dinâmica da criminalidade e reflete uma política de segurança baseada no confronto.
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4: Boa tarde.
5: Paulinho, gente boa.
6: Eu tô aqui, tamo juntinho.
7: Tarde. Tá.
6: Segue.
8: 4 e 6.
6: Quantas horas? Não entendi.
8: 4 e 6.
6: Abrindo esta hora da tarde total. Rio Negro, Solimões, Emília Eduardo. Às 4 e 6. Castelo de Sonhos. Você gosta?
9: Eu gosto.

0: Davi, Vida pelo Avesso, Gilberto e Gilmara, arrepiou, minha querida, a cruz que carrego, Zezé e Luciano, o povo fala mesmo, Mato Grosso e Matias, 24 horas de amor, Rio Negro, Solimões, Emília Eduardo, Castelo de Sonhos, deixa eu mandar pra Dona Mercedes, oi Dona Mercedes, aquele abraço pra senhora, tudo de bom, oi Darli, boa tarde, aquele abraço também. Bom finalzinho de tarde de trabalho, né, Darli? Oi do Carmo e a Fátima do Nossa Senhora Auxiliadora. Obrigado, viu, gente, pelas sugestões musicais de vocês, abrindo mais uma hora da nossa tarde total. Auxiliar, vem cá, vem cá, vem cá. Quantas horas?
1: 4h23.
0: Repete. Quantas horas?
1: 4h23.
0: Daqui a pouquinho eu tô voltando com mais músicas pra vocês. Tem humor, tem. Quem mandou foi o Caio que mandou. Deixa eu só colocar no ponto aqui pra gente gargalhar. Já já tô voltando, inclusive com a sua dose dupla e atendendo o seu pedido. Viu, Neudina? Daqui a pouquinho, aguenta aí. Cadê a piadinha do Caio? É do Paulinho Gogó com o Carlos Alberto? Ah, na Praça é Nossa, então escuta.
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4: Paulinho e amigos da 88, em instantes aqui no Momento Esportivo, claro, dentro do nosso Tarde Total. Atacante no Tricolor. E queimou o filme em Ribeirão Preto. O CRB quebrou uma sequência de 4 jogos sem vencer no Brasileiro da Série B e bateu o Botafogo. 1-0 em pleno Santa Cruz em Ribeirão Preto. No primeiro tempo, Dadá Belmonte fez o único gol da partida e ajudou o time a se afastar da zona de rebaixamento. O Botafogo parou na boa atuação do goleiro Vitor Caetano e fica ali, ó, perigosamente próximo ao Z4, com 16 pontos. O CRB ultrapassou o Botafogo e o Ceará assumiu a 14ª posição na Série B, agora com 19 pontos. Em baixa, o Botafogo está em 16º com 16 pontos e corre risco de entrar no Z4 na próxima rodada. Na segunda-feira, o Botafogo recebe o Avaí às 19 horas no Estádio Santa Cruz, Arena Niknet, em Ribeirão Preto. O contrato de Victor Sá com Krasnodar encerrou ontem e o jogador está livre para assinar com São Paulo. O atacante fechou acordo com o Tricolor até 2029 e será o primeiro reforço da próxima janela de transferências, que abre no dia 20 de julho. Aos 32 anos, o atacante é um desejo antigo do clube. Rui Costa, ex-executivo de futebol do São Paulo, negociou diretamente com os representantes do jogador. As primeiras conversas ocorreram no fim do ano passado, mas o interesse do clube sempre foi em fechar o acordo após o fim do vínculo do atacante com os russos. O atacante é um desejo antigo de Dorival Júnior. No ano passado, o treinador tentou levar Victor Sá ao Corinthians, equipe que comandava à época. A chegada de Dorival ao São Paulo pesou na decisão do jogador.
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11: O rapel exige concentração, controle da respiração e atenção em todos os momentos da prática, fazendo com que sejam evitados picos de ansiedade. Além disso, todos os membros do corpo são movimentados, ajudando a fortalecer os ossos e músculos, além de proporcionar flexibilidade para todo o corpo.
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4: Escutaram, ouvintes? Diz aí as horas.
12: 4 horas e 30 minutos.
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4: Fala, Neutina.
15: Boa tarde, Paulinho.
4: Boa tarde.
15: Paulinho, você toca uma música pra mim, por favor?
4: Toca.
15: Eu gostaria de ouvir com Christy Ralph, Tempo ao Tempo. Por favor.
4: Tá
15: obrigado,
4: bom.
15: Viu? Tenha uma boa tarde.
4: Tá, obrigado. Você também. Boa tarde. Já boa noite, bom descanso, bons sonhos. A sua música.

0: Obrigado, Elaine, morada do Verde. Boa lembrança. Oh, se adoramos. Tô falando em nome dos ouvintes também, viu?
1: Nunca mais.
0: Não, não, não, não. Nós queremos mais e mais, mais e mais a

0: e antes uma dose dupla, João Mineiro e Marciano As Paredes Azuis e Telefone Mais para atender a Neuza e também o Zé Augusto. Um abração para vocês, obrigado meus queridos ouvintes. Se vocês me permitem, posso mandar? Aliás, daqui a pouquinho eu vou tocar uma para vocês. Vou tocar, viu? Gilmar, Fábio, Luiz Gustavo, eu vou tocar uma para vocês. O modão já... Aquela que vocês gostam do Roberto Ribeirinho. Daqui a pouquinho, na nossa tarde total. 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Daqui a pouquinho tem Roberto e Meirinho para vocês. Fiquem ligadinhos. Foi a Neudina, né? Ela fez o pedido, mas... já mandou o pagamento pro Paulinho, já que eu atendi, não é verdade, Neudina? Cadê a sua piadinha? Essa daqui.
1: Você contou da velhinha na farmácia? Escuta. Você me fez lembrar do casal que fez 50 anos de casamento. Escuta. O repórter entrevistando a mulher lá falou: minha senhora, quer dizer que nesses 50 anos de casamento vocês nunca brigaram?
2: Não, filho, nós nunca tivemos uma rixazinha sequer. Foi mais nada, nada, nenhuma contrariedade. Falou: não, aliás, só uma. Quando nós casamos, o meu marido tinha uma égua de estimação, era a coisa que ele mais adorava na vida. E nós fomos pra lua de mel de carroça puxado pela égua do meu marido, que ele gostava tanto. Daí uns metros só ela tropeçou e ele pegou e gritou pra égua: Mas na frente ela tropeçou de novo, ele olhou firme pra ela, encarando assim, aquela cara ruim, falou: dois. Eu não tava entendendo nada. Mas na frente, rapaz, ela tropeçou de novo. Ele arrancou de uma espingarda que estava guardada dentro da carroça e deu 5 tiros na égua. Gente, eu levei um susto tão grande. Eu falei: marido, que é isso? Que ignorância é essa? Ele olhou para mim e falou: nunca mais brigando.

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7: Quem tem a pele sensível deve preferir a maquiagem em pó. 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
8: Cadê ele, meu auxiliar?
9: 4h51.
8: Repete.
9: 4h51.
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8: Moçada do Viveiro Montemudas. Tô tocando pra vocês. Tô tocando. É, essa daqui, ó.

0: quem é?
1: É eu, meu bem. 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
0: Eita, Lucinha, aproveitou a minha bondade, hein? O embalo, né? Eu toquei para os meus queridos amigos do Viveiro Multimudas, é Papum com Roberto Limeirinho. E aí a Lucinha entrou no circuito e pediu e eu resolvi fazer uma dose dupla. Eu, obrigado, Lucinha. Um abração a vocês, merecido descanso, tudo de bom. Quantas horas, auxiliar?
2: 4h58.
0: 2 minutinhos faltando para 5 da tarde. 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Tem que ser a última piadinha, viu, Caio? Senão depois não vai dar. Eu atraso tudo por aqui e aí eu recebo um puxãozinho de orelha de alguém. Cadê a piadinha do Caio, do bêbado? Escutem. Escutem.
3: Um bêbado entra num ônibus lotado, se espreme daqui, se espreme dali, vai se esfregando até mais à frente. Na primeira freada brusca, ele cai por cima de uma beata, que irritada diz: talvez o senhor não saiba, mas o senhor vai pro inferno. E o bêbado puxando a campainha desesperadamente:
4: para, motorista, para aí que eu peguei fogo, o ônibus errado.

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2: Batatais realizou na última sexta-feira a terceira plenária municipal de saúde, etapa municipal da 18ª Conferência Nacional de Saúde, reunindo profissionais da saúde, gestores, representantes da sociedade civil e usuários do SUS, em um importante momento de escuta, debate e construção coletiva. Durante o encontro, foram discutidas propostas, desafios e prioridades para o fortalecimento das políticas públicas de saúde, reforçando o compromisso com um SUS cada vez mais eficiente, democrático, humanizado e acessível para toda a população. A participação de cada pessoa presente foi essencial para contribuir com ideias, compartilhar experiências e ajudar a construir os caminhos que orientarão as próximas etapas da conferência e o futuro da saúde em nosso município. Com demanda mais fraca, o ovo fica mais barato nas granjas. Humberto Ferretti.
3: Por exemplo, no polo produtor de Bastos, interior de São Paulo, a caixa de 30 dúzias do branco foi cotada a R$ 135,00. E a do vermelho a 152. Os dados são do CPEA. O movimento está ligado à demanda menor, comum em todo fim de mês. Sem esquecer que julho é período de férias escolares, quando o consumo de ovo normalmente cai.
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4: 5 e 5.
1: Nossa. Escuta.

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1: Gente boa, você não tem jeito não, hein?
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3: 5 e 12.

0: Rio, goiano e paranaense Zenóbio. Que mensagem bonita que tinha esta música. Confesso que eu não tinha dado atenção para ela direitinho. Hoje eu fiquei, ó, arregalei aqui os meus ouvidos. Obrigado, Zenóbio. Tá tudo bem aí, menino? Goiano e paranaense, gente. Vale de lágrimas, uma grande verdade. Dino Franco e Moraí, manto estrelado com alma transparente. Chico Rei, Paraná, casal Fafá, Fátima, Fabinho. Noite de Devaneio, Mato Grosso e Matias. Pra Celinha do aeroporto, Tião Carreiro e Pardinho, Margarida. Abrindo os minutos finais da nossa tarde total.
1: 5:27.
0: É, pode repetir.
1: 5:27.
0: Hoje é 1º de julho, um bom início de mês para todos nós, né, queridos ouvintes? 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
2: O preço do boi gordo voltou a cair nos últimos dias. O valor da arroba recuou de R$ 353 para R$ 338, R$ 15 a menos, no indicador CPEA Esalq. Isso mesmo com os estoques internacionais em baixa e os preços externos em alta. Um dos motivos é o fato de que o limite de venda de carne de boi para a China pode ser atingido em julho, o que traz a expectativa de queda nas exportações e sobra de mercadoria aqui no país. O ovo ficou mais barato nas granjas nos últimos dias. Por exemplo, no polo produtor de Bastos, interior de São Paulo, a caixa de 30 dúzias do branco foi cotada a R$ 135,00 e a do vermelho a R$ 152,00. Os dados são do CPEA. O movimento está ligado à demanda menor, comum em todo fim de mês. Sem esquecer que julho é período de férias escolares, quando o consumo de ovo normalmente cai. A safra brasileira de mamona será maior em 2026. Dados da Conab apontam que a colheita vai crescer 30% para 130 mil toneladas, consequência dos aumentos da área de cultivo e do rendimento das lavouras. Também saíram números sobre as colheitas de gergelim, com queda de 21% para 315 mil toneladas, e girassol, que vai estacionar em 100 mil toneladas.
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7: O Google anunciou a chegada do Gemini 3.5 Live Translate ao Google Meet. O recurso faz tradução de voz em tempo real durante reuniões, preservando a entonação, ritmo e o tom do falante original. Diferente dos tradutores convencionais que esperam o usuário terminar de falar para processar as mensagens, o Gemini 3.5 Live Translate gera a tradução continuamente, com apenas alguns segundos de atraso. Além disso, o modelo foi desenvolvido para lidar melhor com ruídos, ajudando a manter a qualidade das traduções, mesmo em locais movimentados.
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9: João, quantas horas?
10: 5h33.
9: Ixi. Elaine Cristina, só não sei o seu bairro. Mas eu sei que você gosta dessa música.

0: Bom descanso amanhã, mas eu acho que você vai se produzir pro final de semana, né? Amanhã já é quinta-feira. Obrigado, querida, pela sua indicação. Teodoro Sampaio, seu modão, nosso modão, Delícias de Amor. Também a história bonita contada por Divino Donizete, o rei da cana. Roberta Miranda para Elaine, vá com Deus, eu tô quase indo mesmo.
1: Aqui tem alegria, não, música.
0: Com ele eu vou. Tá quase você, na hora de eu ir. Oi, Ângela, obrigado.
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10: Escutaram, futuros papais e mamães? Escutaram?
11: Paulinho, gente boa!
10: Tá na hora do gente boa partir, queridos amados ouvintes. Obrigado, obrigado pelos bons momentos que passamos neste primeiro dia, né, de um novo mês, julho. Que seja um mês bem gostoso, bem prazeroso em todos os sentidos. Eu penso assim, vamos fazer a nossa parte e deixa as águas rolarem. Né? Façamos a nossa parte e bem feita e deixa o resto, vocês já sabem, nas mãos do Paizão do céu. Cadê? Ah, daqui a pouquinho a nossa Ave Maria com o Padre Marcos Roberto Carlos, paróquia São Sebastião. Estão pedindo aqui para eu mandar um abraço para a Silvana, para a Esther, que estão me ouvindo, e também para a Ordalice e para o Luiz lá na fazenda. Ai, tem modão que vocês gostam. Eu vou embora, mas vai dar tempo de eu deixar o modão para vocês, viu? Ordalice, Luiz, aguenta aí, só um instantinho. Obrigado também a Esther e a Silvana pelo carinho da escuta. É que eu recebi esse pensamento, eu estava procurando, achei. Escutem só, eu nunca li um pensamento tão verdadeiro quanto esse. Quer ver só? Diz assim: um sábio um dia disse: hospital e cadeia são lugares onde você só recebe visita dos verdadeiros, porque até em velório os falsos vão. Puxa vida, não é uma verdade, gente? Hã? Concorda? Eu nunca li uma coisa tão verdadeira como essa. Eu não me lembro agora quem me enviou, me perdi aqui. Um sábio um dia disse: hospital e cadeia são lugares onde você só recebe visita dos verdadeiros, porque até em velório os falsos vão.
12: Aô, Paulinho!
13: Modão!
10: Eu vou embora com esse modão. E com essa grande verdade, boa noite, bom descanso, um bom mês, a paz do Senhor. Nas minhas orações eu sempre coloco vocês, espero que vocês me coloquem também nas suas. Até amanhã, 1 da tarde, se assim Deus quiser e permitir. E Ele sabe que eu sempre peço, Senhor,

0: São quase 6 horas da tarde. Um ponteiro para a terra e outro para o céu, nos fazendo lembrar todos os dias que, embora presos aqui na terra, nosso destino é o céu. 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
1: Em nome do Pai, do Filho e do Espírito Santo. Amém. O anjo do Senhor anunciou a Maria, e ela concebeu do Espírito Santo. Ave Maria, cheia de graça, o Senhor é convosco. Bendita sois vós entre as mulheres, e bendito é o fruto de vosso ventre, Jesus. Santa Maria, Mãe de Deus, rogai por nós, pecadores, agora e na hora de nossa morte. Amém. Eis aqui a serva do Senhor. Faça-se em mim segundo a vossa palavra. Ave Maria, cheia de graça, o Senhor é convosco. Bendita sois vós entre as mulheres e bendito é o fruto de vosso ventre, Jesus. Santa Maria, Mãe de Deus, rogai por nós, pecadores, agora e na hora de nossa morte. Amém. E o Verbo se fez carne e habitou entre nós. Ave Maria, cheia de graça, o Senhor é convosco. Bendita sois vós entre as mulheres e bendito é o fruto de vosso ventre, Jesus. Santa Maria, Mãe de Deus, rogai por nós, pecadores, agora e na hora de nossa morte. Amém. Rogai por nós, Santa Mãe de Deus, para que sejamos dignos das promessas de Cristo. Amém. Oremos. Infundi, ó Deus, a vossa graça em nossos corações, para que, conhecendo pela mensagem do anjo a encarnação do Cristo, vosso Filho, cheguemos por sua paixão e cruz à glória da ressurreição, pela intercessão da Virgem Maria. Pelo mesmo Cristo, Senhor nosso. Amém. Ouçamos, meus irmãos e minhas irmãs, o Evangelho de Jesus Cristo segundo Mateus. Naquele tempo, quando Jesus chegou à outra margem do lago, na região dos Gadarenos, vieram ao seu encontro dois homens, possuídos pelo demônio, saindo dos túmulos. Eram tão violentos que ninguém podia passar por aquele caminho. Eles então gritaram: "O que tens a ver conosco, Filho de Deus? Tu vieste aqui para nos atormentar antes do tempo?" Ora, a certa distância deles, estava pastando uma grande manada de porcos. Os demônios suplicavam-lhe: "Se nos expulsas, manda-nos para a manada de porcos." Jesus disse: "Ide." Os demônios saíram e foram para os porcos, e logo toda a manada tirou-se monte abaixo para dentro do mar, afogando-se nas águas. Os homens que guardavam os porcos fugiram e, indo até a cidade, contaram tudo, inclusive o caso dos possuídos pelo demônio. Então a cidade toda saiu ao encontro de Jesus. Quando viram, pediram-lhe que se retirasse da região deles. Palavra da salvação. Glória a vós, Senhor. É dramático que os demônios sintam que Cristo lhes desbarata as forças. E os homens libertados por ele não reconheçam como Salvador. A voz dos profetas que pronunciava o Messias é sintetizada pelo Batista: "Eis o Cordeiro de Deus que tira os pecados do mundo." No entanto, Jesus é expulso como indesejável. Abrir o caminho para Deus, que os demônios não mais podiam obstruir, mas os homens se recusavam a percorrê-lo. Antes, procuram persegui-lo e levá-lo à morte. Ainda que hoje muitíssimos ignorem a existência do demônio e seu influxo no mundo, o mal moral que se difunde terrivelmente não pode deixar de improvisar. O cristão sabe que a vitória de Cristo será completa no fim dos tempos, quando todos os homens tiverem combatido e triunfado juntamente com ele. Somos chamados a lutar, serena, mas constantemente, contra o mal, antes de tudo contra o que sentimos dentro de nós. Cristo Jesus não nos deixará faltar sua força. Que possamos nos confiar ao Senhor e seguirmos fielmente a sua palavra. Convido-os todos para hoje, às 19h30, a celebração da Santa Missa na Capela de Santos Reis. E amanhã, quinta-feira, a celebração da Santa Missa, às 19h30, na Matriz de São Sebastião. E que a bênção de Deus Todo-Poderoso, Pai, Filho e Espírito Santo, desça sobre vós e permaneça para sempre. Amém.
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0: Que dia é hoje mesmo? Hoje eu não tô sabendo, não. Tem uma coisa pra falar pra vocês. Só na água não vai, não.
1: Sim.
0: Só na água não vai, não.
2: Cachorro. Ei, cachorro, tadinho dele. 6:05, tá começando no 88, mais um canta.
3: Brasil.
2: Aê, gente. E como eu sempre digo, aqui no 88 vira uma folhinha, hein? Primeiro de julho, rapaz.
1: Ixi.
2: O mês de junho já foi, o mês de julho chegou e acho que já tá indo também. Ai, pra você ligado aqui nos 88,3, seja bem-vindo, hein? Seja bem-vindo e vamos curtir muita moda raiz até as 9 da noite. Não vamos?
4: Só, véi.
2: Só, véi. Pedra 90, Carlos César e Cristiano. Por quê? Mato Grosso e Matias.
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2: Chega mais, meu povo. Gruda aí ouvido no radinho aí. Ah, tá no ar o Canta Brasil. Vamos de som.
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1: Segura aí.
2: Essa noite eu vou andar.
3: Estica.
2: Hoje eu preciso sair.
3: Sai, cachorro.
2: Oração quer descobrir.
1: Muito bem, 18 horas 13 minutos. Seguimos com o nosso Canta Brasil. Epa! Aqui nos 88. E a Denise Camargo tá ouvindo o Juliano, é?
4: Só, velho.
1: Como ela mesmo diz, beijo gigante pra Denise Camargo. Ah, o Breno também lá, estão ouvindo no carro, tá lá curtindo os modão raiz lá nas alturas lá. É, Denise, essa é pra, como diz, pra, é raiz mesmo, raiz pesada, né? É, você entendeu?
4: Entendi.
1: Então tá bom, vamos lá. Obrigado, Dê, pelo carinho, pela audiência, viu? Tamo junto. É, só não vai falar o que ela falou aqui, porque senão, né, o rádio não permite. O rádio não permite, mas tudo bem. Gente, hein? Hoje é quarta-feira, 1º de julho. 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
1: 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Ixi, é bom. 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Como diz outro, a gente, né? Não rejeita não, né?
4: Só, velho.
1: 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E hoje é quarta-feira.

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0: O Luiz Saqueto pediu Joaquim Manuel, Casa Noturna. É hoje, hein? É hoje. Esse povo judia da gente, hein? Adora judiar, cutucar com essas modas boas, viu? Luiz, obrigado pelo carinho da audiência. Você e a família aí do telefone que tá me esperando ali, senão vai me cortar o pescoço. A Célia do Centro, a minha querida Célia do Centro, ela falou que tá com o umbigo derrubado na mesa de passar roupa. É, pendurado, derrubado ali, tá pendurado, né? É, umbigo pendurado na mesa de passar roupa. É, tem dia que ela passa roupa, tem dia que ela lava roupa, tem dia que ela faz doce. Essa mulher é mil e uma utilidades, hein? Opa! Vou te contar, viu? E ela pediu pra gente curtir mesmo, berrando que nem boi. É, berrando que nem boi. Rick Renner, agora no nosso Canta Brasil. É 6h18, ó. Ah, não, gente. Meu Deus, que moda linda. Vamos de som.

0: 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Cuidados com a sua casa.
1: Para limpar a pia, você deve misturar suco de limão com sal, até que se forme uma pasta consistente. Em seguida, basta aplicar a mistura na parte de metal da pia, esfregar bem com uma bucha vegetal e enxaguar.
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5: É como eu sempre digo aqui no Canta Brasil, só se for no teu, viu? Só se for no teu ritmo, viu? Porque aqui tô sossegado, tranquilo, tranquilo. Você entendeu?
6: Entendi.
5: Então tá bom. Gente, vamos lá. Vamos chamar os nossos amigos pra participar aqui do Canta Brasil? Sorta a vinheta aí, fio.
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5: Chega.
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5: Leandro. Aqui participando do programa e pediu Feito Eu com Chitãozinho e Chororó. É hoje, hein? E também vou aproveitar a deixa aqui, né? E vou atender o meu amigo Sérgio lá do Ouro Verde, né? Põe uma música bem bonita aí. Manda lá pra Cris Melo, pra Célia do Centro, as amigas de rádio aí do Sérgio. Ai, pra Iraides também, né?
6: Só, velho.
5: Vamos curtir então, Feito Eu, Chitãozinho e Chororó. E a seguir o Juliano Rodrigues vem com o Momento Esportivo, né? Vem sim, né? 6h28, vamos gente, vamos de som.

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3: Chegamos com as informações esportivas dentro do Canta Brasil. E em nome da Cresol, em instantes aqui no Momento Esportivo, Copa do Mundo segue com mata-mata.
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3: E lógico, é o nosso primeiro assunto. Mundial 2026, fase 16avos de final. No domingo, a África do Sul perdeu para o Canadá, 1-0. Na segunda-feira, Brasil passou pelo Japão, 2-1. Alemanha e Paraguai, 1-1. Nos pênaltis, Paraguai, 4-3. Holanda e Marrocos também ficaram no 1-1. Nos pênaltis, 3-2 para os marroquinos. Ontem, Costa do Marfim perdeu para a Noruega. Próximo adversário do Brasil nas oitavas, hein? 2-1. A França atropelou a Suécia. 2 do Mbappé, 3-0. E o México bateu o Equador por 2-0. Neste momento, bola rolando para Bélgica e Senegal. E ainda hoje, teremos Estados Unidos e Bósnia. Amanhã tem Espanha e Áustria, Portugal e Croácia. Na sexta-feira, fechando 16avos de final, tem Suíça e Argélia, Austrália e Egito, Argentina e Cabo Verde, Colômbia e Gana. Brasileiro da Série B, 15ª rodada. Na semana passada, na quinta-feira, Cuiabá e Londrina, 2-2. Na sexta-feira, Novo Horizontino venceu o líder Vila Nova, 2-1. No sábado, Operário venceu o América Mineiro, 1-0. Criciúma venceu São Bernardo, 1-0. No domingo, Athletic Club venceu o Avaí, 1-0. O Atlético Goianiense venceu a Ponte Preta, macaca, 2-0. Juventude venceu o Ceará, 2-0. Fortaleza venceu o Sport Recife, 2-1. E o Náutico perdeu em casa para o Goiás, 1-0. E ontem, em Ribeirão Preto, ai mamãe, o Botafogo perdeu para o CRB, por 1-0. O Santos enfrenta problemas nas laterais nesta temporada. O clube conta apenas com uma opção para cada lado do setor defensivo. Sem poder contar com reforços, o técnico Cuca buscará soluções dentro do elenco. No lado direito, o dono da posição é Igor Vinícius. Nos primeiros meses, ele teve Mike como concorrente. Só que o veterano conviveu com problemas físicos e não conseguiu ter um bom desempenho. Após o retorno das férias, o Santos comunicou ao atleta que ele não faz parte dos planos para a sequência da temporada. Existe a chance de o clube e jogador entrarem em um comum acordo para a rescisão do contrato, que termina em dezembro do ano que vem. O São Paulo abriu conversas com o Porto para avaliar a situação do zagueiro Felipe Silva, de 24 anos, que pertence ao clube português. Atualmente, o brasileiro atua pelo Porto B, equipe que disputa a segunda divisão de Portugal. Revelado pelo Avaí, o defensor subiu aos profissionais em 2022 e, no ano seguinte, foi vendido ao Gil Vicente. Felipe disputou apenas 9 partidas pela equipe antes de ser emprestado ao Porto B em 2024. Após uma temporada, foi contratado em definitivo pelo clube português por cerca de 500 mil euros, quase 3 milhões de reais. A diretoria demonstrou interesse no jogador e entrou em contato com o Porto. Ainda não há proposta, mas os clubes discutem possíveis modelos de negociação. Gustavo Gomes teve atuação importantíssima na classificação histórica do Paraguai contra a Alemanha nos pênaltis. Com a participação na Copa do Mundo, o zagueiro virou o atleta com mais minutos jogados do mundo nos últimos 365 dias, número que desperta atenção no Palmeiras. De acordo com o levantamento, Gustavo Gomes chegou a 6.320 minutos nos últimos 12 meses. Ele é o primeiro do ranking que considera os atletas que estão disputando o Mundial, seguido pelo equatoriano Alan Franco, jogador do Atlético Mineiro. O zagueiro paraguaio disputou todos os minutos possíveis pela sua seleção nesta Copa. Na próxima fase, o Paraguai vai enfrentar a França. A tendência é de que o capitão seja titular mais uma vez e aumente o número de minutos. E o Corinthians já sabe quais serão seus compromissos no mês de julho, período que marcará o retorno da equipe após a pausa para a Copa do Mundo. O timão terá 4 partidas no calendário, sendo um amistoso preparatório e 3 jogos pelo Brasileirão. A equipe comandada por Fernando Diniz volta a campo pela primeira vez no dia 12 de julho, às 16 horas, horário de Brasília, quando enfrenta o Cascavel no estádio Arnaldo Busato, do Paraná, e amistoso que servirá como preparação para a retomada da temporada. O primeiro compromisso oficial acontece no dia 23 de julho, às 19h30, diante do Remo, na Neoquímica Arena, pela última rodada do primeiro turno do Brasileirão. Na sequência, o Corinthians viaja até Salvador para enfrentar o Bahia no dia 26 de julho, às 16 horas, na Arena Fonte Nova, pela abertura do segundo turno da competição. Encerrando o mês, o Timão volta a atuar diante de sua torcida. No dia 30 de julho, às 19h30, recebe o Atlético Paranaense na Neoquímica Arena, em duelo válido pelo Brasileirão.
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Ok, ok. Agora 6h40. Olha, pra Nelson Rubens, eu tô muito longe, viu? Dê-me livre, viu? Tá doido, viu? Gente, vamos seguir com o Canta Brasil? Ah, eu quero falar de comida. Oh, 6h40? 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

0: 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Não é o telefone, não, gente. É o White White. Então toca aí. Solta a vinheta direita aí, fio.
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0: É o White White.
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0: Vamos lá. É o Roberto, lá de Patrocínio Paulista. Pediu moda, menino. Vai escutar, sim. Vai. Fala aí, meu jovem. É, good night. Boa noite.
2: Boa noite, Leão Rodrigues. É o Robertinho de Patrocínio Paulista.
0: Bom.
2: Bota pra nós aqui, irmã Freita. Me leva.
0: Opa.
2: É, manda lá pra Ibiraci,
0: ah,
2: para o Sorito, a dona Ilma, o Joãozinho, seu companheiro.
0: Sim.
2: Aqui em Patrocínio.
0: Ah.
2: A Ediela e o Paulo.
0: Opa!
2: A Karina e sua esposa.
0: Ah.
2: Lá em Rixinga, o Edmilson e sua esposa.
0: Aham.
2: E também o São Gavião e o São CBT.
0: Ó! Oh.
2: Tchau, obrigado!
0: Tchau! De nada.
2: Vai que é sua, Juliana.
0: Ei, garoto, vai que é sua. Valeu, Robertinho. Obrigado pela audiência, menino. Arraja coração. Ai, quem pediu moda aqui também foi meu irmãozão Anderson da Rocha, o Zulu. Ê, Zulu, obrigado pelo carinho da audiência, meu irmão, e tamo junto, viu? Cê sabe, viu? Um abraço pra você, pra toda a família aí, e vamos que vamos. Ele pediu quem? De Camargo, hein, Luciano? Pra não pensar em você. Ô, menino, faz comigo não. Aliás, não faz isso com a gente não, né? Vamos curtir? Irmãs Freitas, Zezé e Luciano, é só aqui no Canta Brasil.
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0: 18h44, bebendo, vamos de som.
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0: É, meu amigo, minha amiga, é isso mesmo. Ó, gente, queimou o filme lá, hein? Senegal tava ganhando 2-0. Aí a Bélgica com o quê? 3 minutos. 3 minutos empatou.
1: Sério?
0: Seríssimo, 2-2. Rapaz, teremos prorrogação, hein? Mas se o Senegal não segurar a história aí, vai, o negócio vai azedar pra eles, hein? Ah, vamos atender os amigos são prioridade aqui na Difusora, vai, vai.
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0: Muito bem, ó, o Pedro Lombardi aqui pediu. De novo, de Camargo, hein, Luciano? Dois corações e uma história. Essa música também é show de bola, hein? Bebendo! Judia de nós não, bebendo. É. Obrigado, obrigado, meu irmãozão. Ó, Pedro Lombardi, pelo carinho da audiência, a família toda. É? Tamo junto. Quem também pediu moda aqui? Ah, foi do telefone. O meu irmãozão Zé Ronaldo Beato. É, Zé. Um abraço, hein? Você, Eleni, família toda aí, é nóis. Tamo junto, hein? E vê se não some, hein?
1: Sobe!
0: Não some não, pelo amor de Deus. Ele pediu Quando a Saudade Aperta com Teodoro e Sampaio. Vamos curtir, gente? É só moda boa aqui no Canta Brasil. Só moda boa!
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0: Show de bola, 6h53. Vamos de som.

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0: Sinto muito em te dizer, mas não vai, não vai. Hora 2 do Canta Brasil na Difusora FM 88,3. Batatá em São Paulo. É a Difusora sempre ao seu lado, seu melhor companhia. E tô aqui.
1: Juliano Rodrigues.
0: Vou contigo até as 9. Com muita moda raiz no Canta Brasil, viu? Muito sertanejão bom aqui pra você. 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
0: Sim, senhor. Como diz a série do centro. Sim, senhor. Quem tá aqui? Ah, é o Branca. Fala, Branca, meu jovem. Boa noite.
4: Juliano, fala comigo, Juliano. Ô, Juliano, se for possível.
0: Ai, meu Deus.
4: Quero ouvir uma música Jeitão de Caboclo. Se for possível.
0: É possível.
4: Se falar que não é, aí nem me escuto.
0: Uai.
4: Mas se não é, quer escutar ela. Ofereço para o Robson, para o Cowboy, para o Wesley e para o Melão. Positivo?
0: Positivo.
4: E pra todos que curtiram essa música aí. Nossa. Jeitão de Caboclo com o Lil e Léo.
0: Nossa.
4: Forte abraço, Juliano. Tô chegando um pouquinho mais tarde, Juliano, mas tô ouvindo, filho. Tô de olho pra você aqui, Juliano. Tô de olho, tô escutando.
0: Ele tá de olho. Não vou falar nada não, viu? Obrigado, meu irmãozão, pelo carinho da audiência, viu? Do telefone, quem pediu essa moda aqui? Ah... Essa moda aqui também é caprichada. Lá vem ele.
2: Só vem.
0: Paulo Henrique do Riachuelo. E pediu quem? As Gargantas de Ouro do Brasil. Milionário José Rico com Mundo Cruel. Oh, cruel é ele que tá pedindo essas modas aqui, viu? tá doido, viu? Me ajuda, eu. 7-7. Vamos de som.

0: Muito bem, muito bem, muito bem. Agora 7 horas mais 15 minutos, mais 7:15 já. Ô louco, bicho!
1: Ixi.
0: Mas ô louco aí, meu. Seguimos com o Canta Brasil. 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
0: Eu aposto que sim. 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
0: Muito bem. Quem que pediu moda aqui? Ah, abre o áudio aí para ele aí, meu irmão. É o Gatão. Fala, Gatão. Boa noite, menino.
3: Boa noite, Juliano. É o Gatão aqui do São Francisco.
0: Diga!
3: Se você tiver no jeito aí, poder, toca aí pra mim.
0: Qual?
3: Amargurada, um carreiro.
0: Oh, essa moda é até de doer, viu? Oh, moda doída, viu? Eu vou te contar, né?
1: Sabe.
0: Obrigado, meu irmão, pelo carinho da audiência. Quem também pediu moda aqui no White. Ah, tá um textinho aqui bonitinho pro Juliano ler. Oi, boa noite, tudo bem?
4: Mais ou menos.
0: Sou de Patrocínio Paulista, sou ouvinte de todos os dias, manda pra mim, João Carreiro e Capataz, volta pro meu coração. Ah, mas não é assim que ele canta? Eu achava que é assim, não, eu tô tentando cantar, só tentando, mas igual a ele, não tem, você entendeu?
1: Entendi.
0: É, ah, e ela, quem tá pra... Peraí, deixa eu puxar aqui o telefone rapidinho. Do telefone, ó, do telefone, aguenta aí. Sai daí não, que eu já vou te atender, hein? Pera aí, viu? Aguenta aí. E, é, o nome dela é Silvia Andrade, lá de Patrocínio Paulista. Ê, Silvia, seja bem-vinda à família Canta Brasil, né? Aê! Mais palmas, oi, oi! Corre, gente, que tá acabando a trilha. Então vamos ouvir? Amargurado, Tião Carreiro e Pardinho. E João Carreiro e Capataz, volta pro meu coração. Ei, coisa boa.
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0: Deixa eu atender o telefone, senão o bicho pega pro meu lado, viu? Vamos de som.
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0: 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Cuidados com a sua casa.
1: Para deixar os seus itens de cobre com brilho, misture partes iguais de farinha de trigo, sal e vinagre branco. Aplique essa pasta em seus itens e espere secar. Após isso, é só limpá-los com um pano macio e eles estarão mais brilhantes.
0: Você ouviu mais uma dica para o seu lar.

0: gente, agora 7:28. Seguimos aqui com o nosso Canta Brasil, claro, nos 88 da sua difusora. Gente, hein? 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
0: Muito bem. Agora é o Carlos do Sítio Sucupira que tá aqui comigo e vai pedir moda. Fala, Carlos. Boa noite, menino.
2: Boa noite, meu amigo. É o Carlos aqui do Sítio Sucupira.
0: Vai.
2: Se for possível, manda Sim. pra nós Chico Amado e Xodó, Mudança.
0: Oh, meu Deus.
2: Estamos ouvindo esse lindo programa, menino. Vambora, menino. Bora. É cor e taca.
0: Ah, não pode faltar, né, Carlos? Não pode faltar, né?
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0: Obrigado, meu irmãozão, pelo carinho da audiência. Outro que pediu moda aqui. Manda aí, Lucas Melo. Boa noite, meu jovem.
4: Boa noite, meu amigo Juliano Rodrigues, tudo bem com você, meu amigo?
0: Deixa eu te perguntar um negócio aqui, se eu estou bem? Se eu estou bem? Deixa ele responder, vai.
2: Mais ou menos
0: mesmo, viu? É. Ai, meu Deus do céu. Fala aí, Lucas.
4: Hoje eu vou pedir a música Baile na Roça. Ofereço pra minha tia Maria Rita, pra minha mãe Cris Melo, pro meu primo César Otávio, meu primo Vinícius Silva, meu tio Oswaldo, pra Ana Galete, Isabel Zangrande, né, 90, pra Josi, pra Marlene, pra Cida Boldin da Coab, pro Décio e pro Leandro da Prefeitura. E pra todos os corintianos, e vai Corinthians!
0: Aê! Tá fartando isso, pelo amor de Deus! Epa! Vamos curtir, gente? Chico Amado e Xodó, Mudança. Essa música é linda, viu? Baile na Roça, eu também vou pegar meu cabo de vassoura aqui e vou sair dançando. Agora na Difusora, 7:31.

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1: Se você passa muito tempo no computador ou concentrando o olhar em algum ponto fixo, às vezes você esquece de piscar e seus olhos podem ficar cansados. Tente descansar a vista a cada 20 minutos, olhando para longe por pelo menos um minuto. Isso pode ajudar a reduzir a fadiga ocular, que causa dor de cabeça, irritabilidade e redução da capacidade visual.
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0: É, muito bem, agora 19h40. Seguimos com o Canta Brasil. Ah, o juiz tá realizando o possível pênalti ali na prorrogação. Bélgica e Senegal 2x2. Aí vai lá, vai no meio de campo. É, aí pega aí. After reveal. E você não entende nada. Ah, me ajuda aí, juizão. Ah, tá apontando lá, não sabe pra onde. É pênalti, pronto. Pênalti pra Bélgica. Ih, queimou o filme, viu? Eita, nós, viu? Pênalti para a Bélgica. Ai, ai, ai. É agora, viu? Vou te contar, viu? É, bom, vamos falar de comida? Você tá com fome agora, né? Juninho da farmácia. Tamo junto, meu amigo. Tamo junto, meu guerreiro. Bora, pra cima. E só na motinha, ó. Não faz barulho nenhum. Ei, meu irmão. 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
0: Fala, filho, fala.
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0: Muito bem, quem pediu moda aqui, creio eu que é a Cris Melo. Sobe o áudio aí pra ela aí, meu irmão. Boa noite, Cris Melo.
2: Boa noite, meu amigo Juliano Rodrigues. Cristina Melo na sintonia Difusora. Hoje eu quero ouvir Castelo de Sonhos.
0: Ó.
2: Para você e sua esposa. Para Dona Benedita, Dona Iraíde, seu Sérgio, Catarina, Clarice, Tose, meu amigo Fernando Altinarantes, meu amigo Décio, e a todos os ouvintes, Belzão Grande, e a todos os ouvintes, boa noite.
0: Boa noite, Cris Belo, obrigado pela audiência, viu? Deixa eu ver quem que pediu moda aqui. Ah, beleza. Primeiro eu vou mandar para Cida Boldrin essa música, Castelo de Sonhos, com o Emílio Eduardo, Rio Negro e Solimões. Vou mandar pra Cida Boldrin, pessoal lá do bar, os amigos de rádio dela, né? Os amigos lá, o pessoal do Anselmo Testa, a vizinhança lá, que é muita gente.
3: Só, velho.
0: Né? E vou mandar aqui, né, essa música pro Célio Coimbra, Castelo de Sonhos. Ele também adora essa música. Quem pediu moda aqui do telefone? Toca aí, telefone! A Ofélia do Castelo, ela pediu Felipe Falcão, aliás, a Jane pediu, né, Ofélia? Hoje não é nosso dia. Tá mandando a Jane, pro Canja, pro Thales, Thierry, Tauan, Alana, Floriana, Maria Inês, a Marisa, as amigas da Ofélia. Opa! Ó, vamos curtir, gente? Ó, aô, trem! Rio Negro, Solimões, Emílio Eduardo, Felipe Falcão, é só aqui nos 88 da sua. Isso, menino, 7h44 já. Meu Deus, vamos de som. Igual da Bélgica. Ai, ai, ai.

0: muito bem, agora 10 para as 8 já? Não, né não.
1: Epa!
0: Segura aí, tempo, pelo amor de Deus. Tá doido, viu? Ah, me ajuda aí, velho. Ah, vou te contar, viu? Bom, nós vamos encerrar já, né? A hora 7 já do nosso programa. E a Bélgica conseguiu, hein? Virou de pênalti e se classificou. Está classificada para as oitavas de final da Copa do Mundo. Bélgica de Courtois, De Bruyne, Lukaku. Aliás, um dos gols que salvaram a Bélgica foi do Lukaku, viu? Primeiro gol. Senegal, hein? Vou te contar, viu? Faz um vixe aí.
1: Vixe!
0: Então vamos lá, gente. Vamos encerrar a hora 7 do Canta Brasil com Léo Canhoto e Robertinho, Passaporte para o Asilo. E as Galvão, com Triste Berrante, só pra você, no Canta Brasil. Vamos de som!
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0: E aqui, fez um dia gostoso, um dia sensacional, Brasil.
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0: Um dia legal, viu? Um dia bom. Opa! Estamos juntos na 88,3, Difusora FM, Batatá, em São Paulo. É a Difusora sempre ao seu lado, sua melhor companhia. Sua melhor companhia é só eu. É eu, bem.
2: Juliano Rodrigues.
0: Vixe, até as 9.
2: Opa!
0: Muita moda boa, muita moda raiz aqui no Canta Brasil. Ah! 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
0: 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Abrindo a hora 8, a última hora do nosso programa. Tarde demais pra esquecer João Mineiro e Marciano e João Boiadeiro com Moreno e Moreninho. Moda boa, hein?
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0: Vambora, 8.

0: maravilha! 8h12 já, hein? Quem tá aqui, aqui no Canta Brasil, vai?
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0: Silvia Rezende do Dom Romeu. A visita aqui do Dom Romeu. Ah, mas que visita que é essa? Ah, tá. Agora entendi. Ai, ai, ai. É da pergunta. Bora jantar? Imagina! Tadinho do frango, né? Já, ô Silvia, já era pra ele, né? Ai, meu Deus do céu. Silvia, obrigado pelo carinho da audiência. Você, todo mundo aí do Dom Romeu, a Vera Lúcia Alves, o pessoal do Altino Arantes, do Morro, pessoal do Clarendon Piccolo, né? A Maria Rita, o César, pessoal do São Carlos, né? Pessoal do São Gabriel, Jardim Gabriel, Jardim Helena, Bancários, vamos lá, Central Park, Francisco Pupim, Vila Lídia, Vila São Francisco, Anselmo Testa, Auxiliadora, telefone, do telefone, segura as pontas aí que eu já vou te atender, viu? Aguenta aí. Viola Caipira, Gian Giovanni e Filho Pródigo com Juni Júlio, agora no Canta Brasil, 8h14 já, meu povo. Vambora, vamos de som.

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0: 8:22. 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É, muito bem, muito bem, muito bem! Ah, tem alguém aqui do WhatsApp? Aqui? Ah, tem. Deixa eu ver aqui.
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0: Ah, muito bem. Quem pediu moda aqui? Deixa ver aqui. Foi a minha amiga Neuza. Boa noite, Juliano. Toca para o João Alemão do Jardim Celeste. Ó, Folha Seca. Com Amado Batista, Simone e Simária. Maravilha. Eu vou mandar essa moda pra você, hein? Que maravilha. Obrigado pela indicação, pelo carinho da audiência, viu? Tamo junto. E também pra você. Faz tempo que a gente não toca essa moda, hein? Cochinilho, Pedro Bento e Zé da Estrada, agora nos 88 da sua
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0: Vambora, vamos de som.
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0: 8 horas 34 minutos. É, gente, é o Canta Brasil, com muita moda raiz pra você. E por falar em moda, vem mais moda, claro, né? Mandar pra todo mundo que tá curtindo aqui nos bares, né? Nos restaurantes, conveniências, varejões, pessoal, todos os restaurantes. A todo mundo lá curtindo o Canta Brasil, né?
1: Só,
0: tem uns que estão com fone de ouvido, né? Tem uns que estão lá com o rádio nas alturas, vendo o jogo da Copa do Mundo e ouvindo os modão aqui, né?
2: Opa!
0: Bom demais. César e César, iguais. Meu tio Rodrigues, a noiva do meu bairro. Vou mandar isso aqui para Paulo Dalice lá na Santana, viu? Vou mandar para ela. Adoro essa música do meu tio Rodrigues. Bora curtir? Agora vamos de som.

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0: 8h42, de volta com o Canta Brasil, aqui na sua Difusora FM.
1: Sabe.
0: Ai, essa moda aqui agora é boa. É pra pegar o cabo de vassoura e sair dançando. Não é pra rir, não, né? Tá doido, viu? É eu, bem, Roberto e Meirinho, agora no Canta Brasil. Vamos de som.

0: Ah, agora quem chora sou eu. Eu não quero ir embora. Não quero. Ah, fazer o quê? Nós temos que ir embora, gente. 8h47, final do Canta Brasil desta quarta-feira, 1º de julho. A você, um abraço. Aquele abraço carinhoso. Muito obrigado pelo carinho da audiência, viu? Ai, amanhã tem mais. Claro que tem mais. E as últimas do programa de hoje, ó. Tem Milionário José Rico, Agenda Rabiscada, Escultura Divina, Mocoque Moraci. Esperando você chegar com Christian Ralph e Saco de Ouro com Chico Rei Paraná. Eu vou. Mas vou mesmo fazer o quê, né?
1: Juliano Rodrigues.
0: Estou te esperando amanhã, viu? Às 18 horas, 6 horas, aqui na sua
2: Difusora FM.
0: Tchau, meu povo. Até amanhã, vamos de som.

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0: Está no ar a Voz do Brasil. 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
1: Olá, boa noite.
2: Boa noite para você que nos acompanha em todo o país.
1: Quarta-feira, 1º de julho de 2026.
2: Vamos ao destaque do dia, combate ao crime organizado.
1: Prejuízo de facções criminosas ultrapassaram os 3 bilhões de reais após ações coordenadas pelo Ministério da Justiça.
2: E governo do Brasil inaugura o primeiro de 3 escritórios nacionais antifacção. Vanessa Casalino.
3: Os escritórios integram o programa Brasil contra o crime organizado. Em menos de 2 meses de programa, o país registrou quedas nos crimes violentos e patrimoniais.
1: E ainda, anunciados 500 milhões de reais para fortalecer a saúde na Bahia.
2: Entre as ações está a entrega do novo Hospital Estadual Litoral Norte e a distribuição de veículos do Agora Tem Especialistas. Pablo Mundim.
4: Na educação, o governo do Brasil entregou 29 novos ônibus escolares, com investimento de 13 milhões e 200 mil reais pelo novo PAC.
1: Você vai ouvir também, Brasil Digital já levou sinal aberto e gratuito a mais de 10 milhões de pessoas.
2: O programa amplia o acesso da população brasileira à TV pública, educativa e legislativa. Márcia Fernandes.
5: Já foram instaladas 55 estações de transmissão pelo país. Para o segundo semestre, a meta é instalar outras 75 estações.
1: Hoje, na apresentação da Voz do Brasil, Mariana Jungmann e Luciano Seixas.
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1: Cultura e modernização de equipamentos culturais na Bahia.
2: O Teatro Castro Alves, em Salvador, reconhecido como Patrimônio Nacional e um dos principais palcos do país, reabre suas portas após passar por obras de restauração.
1: O presidente Lula e a ministra da Cultura, Margareth Menezes, participam da cerimônia de entrega que deve começar em instantes.
2: E o repórter Rafael Lopes acompanha a movimentação direto de Salvador, tá? E traz pra gente agora as informações ao vivo. Boa noite, Rafael.
6: Boa noite, Mariana, Luciano e ouvintes da Voz do Brasil. Noite de tapete vermelho aqui no Largo do Campo Grande para a entrega do novo Teatro Castro Alves. A programação oficial está marcada para começar logo mais às 8h15 da noite e contará com a presença do presidente Lula. Ele vai participar ao lado da ministra Margareth Menezes e de autoridades locais da entrega da terceira e última etapa do projeto de requalificação do Teatro Castro Alves. O local foi modernizado e restaurado após o teto da sala principal ter sido atingido por um incêndio em 2023. O edifício, de estilo modernista, contou com melhorias estruturais que seguem padrões internacionais, preservando o valor histórico e arquitetônico do complexo que é tombado pelo IPHAN como patrimônio nacional. O Teatro Castro Alves já abrigou momentos marcantes das artes cênicas do país e já foi palco de shows históricos como o de João Gilberto, Doces Bárbaros e Raul Seixas. As obras contaram com um investimento de mais de 260 milhões de reais, unindo recursos dos governos federal e estadual, e representa a maior intervenção já realizada no teatro desde a inauguração em 1967. Mariana, Luciano, eu volto com vocês no estúdio.
1: Obrigado, Rafael, pela participação ao vivo aqui na Voz do Brasil.
2: E o presidente Lula esteve mais cedo em Itaparica, também na Bahia. O local é a maior ilha marítima do Brasil, chegando a receber 300 mil turistas na temporada de verão.
1: Hoje foi dada a largada à construção de uma ponte que vai ligar a ilha à capital baiana, trazendo mais desenvolvimento e empregos para a região.
2: Ao todo, serão beneficiados pelo projeto de infraestrutura cerca de 10 milhões de pessoas de 250 municípios.
7: A ponte Salvador-Itaparica terá 12 quilômetros de extensão e vai reduzir o tempo de travessia.